corpo está sendo transladado de Vitória da Conquista. O velório será realizado em sua residência, localizada na rua Estrela d'Alva, bairro São Francisco. O horário e o local do sepultamento serão informados posteriormente pela família. Neste momento de dor, familiares agradecem todas as mensagens de carinho, solidariedade e orações, pedindo a Deus que conceda conforto aos corações enlutados e receba Nelson em sua eterna paz. Combati o bom combate, terminei a corrida, guardei a fé. Segundo Timóteo, capítulo 4, versículo 7.

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Nota de falecimento. É com profundo pesar que comunicamos o falecimento de Nelson José Moreira, carinhosamente conhecido como Nelson Alexandre. Nelson deixa sua esposa Judite, seus filhos Luciana, Davi, Luciene, Luzimar, Nilson, Jackson, Edésio, Carmelita, Jandira, Janilda, Orozino, Zalira, Nemésio e José. Em memória, além de genros, noras, netos, netas, bisnetos, demais familiares e inúmeros amigos que hoje lamentam sua partida. Seu corpo está sendo transladado de Vitória da Conquista. O velório será realizado em sua

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meus irmãos do Restaura. Muito obrigado por esse carinho maravilhoso, por estar aqui honrando.

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2: Nota de falecimento. É com profundo pesar que comunicamos o falecimento de Nelson José Moreira, carinhosamente conhecido como Nelson Alexandre. Nelson deixa sua esposa Judite, seus filhos Luciana, Davi, Luciene, Luzimar, Nilson, Jackson, Edésio, Carmelita, Jandira, Janilda, Orozino, Zalira, Nemésio e José. Em memória, além de genros, noras, netos, netas, bisnetos, demais familiares e inúmeros amigos que hoje lamentam sua partida. Seu corpo está sendo transladado de Vitória da Conquista. O velório será realizado em sua residência, localizada na Rua Estrela d'Alva, bairro São Francisco. O horário e o local do sepultamento serão informados posteriormente pela família. Neste momento de dor, familiares agradecem todas as mensagens de carinho, solidariedade e orações, pedindo a Deus que conceda conforto aos corações enlutados e receba Nelson em sua eterna paz. Combati o bom combate, terminei a corrida, guardei a fé. 2 Timóteo capítulo 4, versículo 7.

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Nota de falecimento. É com profundo pesar que comunicamos o falecimento de Nelson José Moreira, carinhosamente conhecido como Nelson Alexandre. Nelson deixa sua esposa Judite, seus filhos Luciana, Davi, Luciene, Luzimar, Nilson, Jackson, Edésio, Carmelita, Jandira, Janilda, Orozino, Zalira, Nemésio e José. Em memória, além de genros, noras, netos, netas, bisnetos, demais familiares e inúmeros amigos que hoje lamentam sua partida. Seu corpo está sendo trasladado de Vitória da Conquista. O velório será realizado em sua residência, localizada na rua Estrela d'Alva, bairro São Francisco. O horário e o local do sepultamento serão informados posteriormente pela família. Neste momento de dor, familiares agradecem todas as mensagens de carinho, solidariedade e orações, pedindo a Deus que conceda conforto aos corações enlutados e receba Nelson em sua eterna paz. Combati o bom combate, terminei a corrida, guardei a fé. 2 Timóteo capítulo 4, versículo 7.

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Nota de falecimento. É com profundo pesar que comunicamos o falecimento de Nelson José Moreira, carinhosamente conhecido como Nelson Alexandre. Nelson deixa sua esposa Judite, seus filhos Luciana, Davi, Luciene, Luzimar, Nilson, Jackson, Edésio, Carmelita, Jandira, Janilda, Orozino, Zalira, Nemésio e José. Em memória, além de genros, noras, netos, netas, bisnetos, demais familiares e inúmeros amigos que hoje lamentam sua partida. Seu corpo está sendo transladado de Vitória da Conquista. O velório será realizado em sua residência, localizada na rua Estrela d'Alva, bairro São Francisco. O horário e o local do sepultamento serão informados posteriormente pela família. Neste momento de dor, familiares agradecem todas as mensagens de carinho, solidariedade e orações, pedindo a Deus que conceda conforto aos corações enlutados e receba Nelson em sua eterna paz. Combati o bom combate, terminei a corrida, guardei a fé. 2 Timóteo capítulo 4, versículo 7.

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1: Simone Mendes!
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0: pra cá, Jorge Matheus!
1: Chega aí, Pena do Sorocaba!
2: Ô, Pena do Sorocaba!
1: Como é que vocês estão?
3: E aí, meu irmão?
0: Vai ficar olhando, vai levar essa joia pra sua casa. Ah. Olha, você tá ouvindo um sim de quem disse não pra tantos caras.
1: Jorge Matheus.

0: que honra, que honra, meninos.
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2: E as cartas não param de chegar ao programa O Guardião das Sete Chaves. Quem nos escreve desta feita é um homem preocupado com o segredo da esposa. Vamos à sua história quando ele nos diz: bom dia, Guardião Oxóssi. Sou ouvinte do seu programa, ouço todos os dias. E hoje resolvi lhe escrever para tirar uma dúvida muito séria. Olha, guardião, meu problema é o seguinte: sou um homem de 35 anos, está com 10 anos que me casei. A minha esposa tem 30 anos, é mais nova que eu, 5 anos. Olha, guardião, nós vivemos muito bem, eu só vivo para dentro de casa. O que vem martelando a minha cabeça é uma história que minha mulher diz que tem para me contar. Ela diz que tem um segredo muito sério para me contar. Só não me conta ainda, porque diz que quando eu souber desse segredo, eu não vou mais nem querer saber dela, nem olhar nela para a cara dela. Olha, guardião, que segredo é esse? E o que é que esta mulher tem para me contar? Já fiz de tudo e ela não me diz. Será que ela me traiu? Será que é isso que eu estou pensando, Guardião Oxóssi? O que é de tão grave que se eu souber, boto ela de casa para fora? Sei que o senhor vai me ajudar. Quero uma resposta séria. Assina, homem preocupado com o segredo da esposa.
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2: Cara amigo, homem preocupado com o segredo da esposa. Você fala que é casado já faz 10 anos. E você diz que sua esposa tem um segredo para te contar. Que quando você souber esse segredo, você não vai mais nem olhar para ela. Não é verdade? você já fez de tudo e ela não lhe conta. Você já pensou que era traição. Você até pensou que ela gosta de outra pessoa. Olha, meu irmão, graças a Deus analisei sua carta, sua fotografia, sua peça de roupa, sua e dela. Joguei meus búzios e vi que primeiro eu tenho um conselho a lhe dar. Tem pessoas que têm felicidade, têm tudo nas mãos e às vezes deixa passar, correto? Porque você, eu tô vendo, que é um homem feliz pelo seguinte: porque você tem uma esposa séria. Hoje em dia é difícil ter pessoas tão sérias como você em a sua esposa. E é verdade, meu irmão, é que sua mulher nunca lhe traiu. Ela é uma mulher direita, ela lhe ama, ela gosta de você. Mas o segredo que ela tem para lhe contar, que você acha que é muito grave, e ela mesmo acha, diz que quando você souber, você bota ela de casa para fora, não quer mais nem viver com ela. É porque você casou com ela há 10 anos e ultimamente você fala todo dia que quer ter um filho, não é verdade? Vocês têm 10 anos de casados, mas se preveniu muito e nunca tiveram um filho. E agora você quer ter um filho, não é isso? A sua esposa, ela fez de tudo para engravidar e não, não, não, não conseguiu engravidar. Ela foi em todos os médicos, fez exames e agora está um mês que constatou que ela não pode engravidar, meu amigo. Ela não pode ter filhos. E é isso mesmo. Ela tem útero pequeno e não pode engravidar. Não vai gerar um filho. É o segredo que ela tem para lhe contar. Esse é o segredo. E ela tem medo de lhe dizer. E você não querer mais ela. E ela lhe perder para sempre. Pois você diz que se não tiver filho, você vai encontrar uma mulher que realmente lhe dê um filho. Olha, meu irmão, é muito bom quando a gente tem uma mulher séria. Você tem uma mulher séria, uma mulher que lhe ama, dedicada a vida a você e a ela. Mas já que ela não pode ter um filho seu, procure um meio de adotar uma criança ou duas. Vocês vão ser felizes do mesmo jeito, como se fosse filho de vocês. Portanto, o problema não é em você e sim nela, porque ela não pode lhe dar esse filho tão sonhado e você sonhava um dia ter. Eu só estou lhe dizendo porque sei que você vai entender. Você vai conversar com a sua esposa. Diga a ela que fui eu, guardião Oxóssi, o mensageiro de Oxalá. E aí ela vai lhe falar a verdade. Portanto, essa é a sua esposa. E realmente, ela não pode ter filho. Que realmente...

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3: Muitas pessoas dizem: Guardião Oxóssi, eu já estou escutando vocês há muito tempo. E daí se você está me ouvindo há um ano, dois anos, três anos? Seu tempo está se esgotando, está se acabando, é verdade. Já era para ter resolvido essa situação há muito tempo. No entanto, você está cada vez mais enrolado, enrolada. Então quero que você decida. Vai continuar sofrendo como está ou quer colocar um ponto final e ser um vitorioso? Se quiser colocar um ponto final, tem que ser agora. Aproveite o dia de hoje. Aproveite esta semana. É muito importante esta fase da lua que estamos passando. Agora tem pessoas que dizem: ah, eu vou esperar mais um pouco. É, espere, viu? Vai acabar indo para o buraco. O buraco que eu digo, 7 palmos. Eu já conversei com muitas pessoas que falaram assim para mim: ah, guardião, se eu tivesse vindo aqui antes, a minha esposa ou meu esposo não teria morrido. Ai, Alorixá! Ah, seu guardião Oxóssi, se eu tivesse vindo aqui antes, meu marido ou minha mulher estaria aqui comigo. Oh, guardião, se eu tivesse vindo aqui antes, porque eu escuto o programa de vocês há muito, ó, há muito tempo. Essa doença já tinha acabado, mas fica aí esperando o quê, hein? Ah, meu Deus, a morte acaba engolindo. Aí a pessoa que está trabalhando contra você, trabalha cada vez mais, mais, mais e mais. E aí, a situação vai piorando cada dia que passa. Sua situação vai se tornando difícil de resolver, porque você está provocando esta situação, ficando de braço cruzado, parado, tá com o corpo aberto, tá macumbado, tá enfeitiçado. Aí sim, é do jeito que o diabo gosta e você está. Não procura socorro. Ah, não vou no centro esotérico, não. Já fui em vários lugares. Bateu em portas erradas. Nós não temos nada a ver com isso. E você bateu em porta errada? Então, meu filho e minha filha, agora é o momento certo. A hora é esta. Venha já. Vai sair agora os nossos telefones.
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7: Olá, pessoal. Bom dia. Hoje eu trago dentro do programa O Guardião das Sete Chaves, a carta que tem o tema

0: Jovem libertado das drogas. No Brasil, a cada 100 mil jovens entre 15 e 24 anos de idade, 87 são mortos de forma violenta, revela a Organização das Nações Unidas, a ONU. No Distrito Federal, 46% das mortes de jovens naquela faixa etária são causadas por homicídios. E o Giscardi César Rodrigues, de Bom Jesus da Lapa, na Bahia, 25 anos de idade, analista de sistema, quase se tornou o número dessa triste estatística. Foi morar em Brasília, Distrito Federal. Gastava todo o seu dinheiro com jogos, bebidas e cigarros. Era desmotivado para estudar. Encontrou nas drogas o refúgio para os seus problemas. Comecei a usar maconha persuadido pelos colegas da escola. Na época, acreditei que fosse algo inofensivo. Éramos influenciados por uma banda que fazia apologia à droga. Tornei-me rebelde dentro de casa. As drogas faziam de mim uma pessoa sempre envolvida em confusões, disse o Giscardi. Sua fama era péssima no bairro onde ele morava. Ele sofreu duas tentativas de assassinato. Desde então, começou a andar armado. Eu não saía de casa desarmado de forma alguma, relembra o Giscardi. Giscardi sabia que poderia perder a vida a qualquer momento. Até que foi passear em sua terra natal, em Bom Jesus da Lapa, na Bahia, e lá na casa do seu pai. O Giscardi escutou pela primeira vez na Rádio Baiana FM o programa O Guardião das Sete Chaves, com o Guardião Oxóssi e com a cartomante Delamare de Iemanjá. Juntamente com o seu pai, o Robério, um testemunho despertou a sua fé. Robério, o seu pai, passou a fazer as correntes de fé e proteção espiritual. Foi no Ilhaxé, Palácio dos Orixás, pediu ajuda ao Guardião Oxóssi. Encontrou ali ajuda para a libertação dos vícios do seu querido filho. Hoje, eu não preciso de nenhum tipo de droga. A minha libertação foi completa, afirma Giscardi César Rodrigues, de Bom Jesus da Lapa, Bahia. É, Giscardi, você teve a proteção do seu querido pai. Claro, meu querido, que o Divino Espírito Santo providenciou esse reencontro com seu pai. Nada acontece por acaso, nada acontece à toa, meu irmão. Seu pai foi usado por Deus para intermediá-lo, para ligar você ao Guardião Oxóssi. E hoje você reconhece a cura dos seus vícios, a cura dos seus problemas. Quem acredita, vence, meu amigo. Giscardi, você venceu. Você venceu porque acreditou. Obrigado pela sua carta, meu amigo. Muito obrigado. E a você, ouvinte do programa O Guardião das Sete Chaves, muito obrigado e até o próximo encontro aqui nesta emissora. Grande abraço.
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2: No programa O Guardião das Sete Chaves, mais um depoimento emocionado. É da Maria da Anunciação Miranda. A carta dela vem de Olinda, no estado do Pernambuco. Ela diz: Guardião Oxóssi, meu bom dia. Estou participando deste maravilhoso programa, que é o Guardião das Sete Chaves, para contar um pouco da minha vida, do que eu vivi. Conheci o meu esposo numa festa de carnaval aqui mesmo, em Olinda, no ano de 2007. Saímos e namoramos. Só que ele tinha um grande problema. Bebia muito. Além de beber, ficava agressivo. Ele vinha para minha casa nos finais de semana e dormia aqui. Mas o comportamento dele, quando bebia, me incomodava. Entre brigas, muitas desavenças, ficamos sempre terminando e voltando. Um belo dia, engravidei da minha filha Maria Luísa. Amigos ouvintes, esse homem no começo da gravidez parecia que tinha mudado, mas não foi engano meu. ele passou a morar de aluguel aqui no mesmo bairro que o meu. E nas nossas brigas, ele passava por mim e virava a cara. E fazia de conta que nem me conhecia. Eu ligava para o celular dele e nem me atendia. Se ele saísse de casa para jogar bola às 8 da manhã, só voltava às 11 da noite. Mesmo assim, não atendia as minhas ligações. Eu ficava tão nervosa que a minha barriga ficava comprida por causa do nervosismo. Quando eu não aguentei mais essa situação, ficamos separados por 3 meses. E ele não falava comigo. Ligava para minha mãe para ver a nossa filha. Quando eu ia dormir, pensava: como pode ser, meu Deus? O Senhor é amor. O Senhor é a favor do casamento. Como pode ser? Um dia, ouvindo o rádio, naquele momento, estava o programa O Guardião das Sete Chaves. Ouvi o testemunho de uma senhora que havia passado pelo mesmo problema que o meu e fazia um agradecimento ao Guardião Oxóssi pela restauração do seu casamento. Pensei, e por que não pode ser comigo também? No dia seguinte, voltei a ouvir o programa com mais atenção e pegar o endereço. Fiz e fui. Estive com o Guardião Oxóssi, que ao fazer os procedimentos de praxe, disse de imediato que era um trabalho e que tinha sido feito pela própria mãe dele. Quando ele saiu de casa há muitos anos, brigado com ela. Ela, além de lhe jogar pragas, ainda por cima mandou fazer aquele serviço. Por isso, ele não evoluía nunca na vida, mas que tinha jeito. Então, começamos os trabalhos. O Senhor me disse que fizesse tudo como estava dizendo e não me impacientasse, pois ele logo voltaria em pelo menos 15 dias. E eu teria uma surpresa. Realmente, em 13 dias, ele me procurou e nos ajeitamos. Hoje, ele é exemplo de pai, marido, e do mesmo jeito que o Guardião Oxóssi falou, até com a mãe dele fez as pazes. E ela pediu perdão a ele por todo o mal causado. Hoje, somos uma família feliz e realizada. Graças a Deus em primeiro lugar. Mas, jamais poderemos esquecer da sua intervenção, meu querido Guardião Oxóssi. Muito obrigada e aqui sempre as ordens, hein? De sua consulente, Maria da Anunciação Miranda, de Olinda, no estado de Pernambuco.
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5: Meus amigos, bom dia. O testemunho de hoje é do José Vieira da Silva, irmão. Ele é de Floresta, Pernambuco, que viveu atormentado pela doença. Quero dar meu testemunho a todos os presentes e mesmo àqueles que têm algumas dúvidas. Assim vou comunicar-vos aquilo a que considero milagre de Deus. Há 5 anos foi-me diagnosticado cancro na próstata, que em termos correntes se diz doença incurável. Como todos devem imaginar, o grande tormento da minha vida começou com imaginações horríveis. Para minha vida, a certos momentos, pouco valor tinha. Foi-me proposto uma operação, sem perda de tempo, para a resolução do problema, porque se demorasse, a mesma podia não ter o êxito pretendido. Fui operado, apesar do sofrimento, tudo parecia estar a correr bem, Mas 3 meses depois, já os exames e a dor intensa eram uma realidade e denunciavam a gravidade da doença. De imediato, me foi proposto o tratamento de radioterapia. Após 38 sessões no Instituto de Oncologia em Recife, fiquei com graves problemas no intestino. Derramava sangue em quantidade. O susto era cada vez maior e a vida parecia encaminhar-se para o fim. Foi então que alguém me sugeriu para consultar o senhor, guardião Oxóssi. Sem grande esperança, estive com ele. Considerou o problema muito grave, mas frisou que iria ser curado. Contudo, interrogou-me no sentido de saber se eu acreditava em Deus. Não muito crente, mas saí com uma esperança muito forte. Parecia ter sido anestesiado por aquelas palavras de ânimo e uma nova alegria para a vida. Meses depois, e dando continuidade ao tratamento por ele recomendado, em verdade, vos digo, irmãos, hoje sinto-me curado, graças a Deus. Os exames acabados de realizar dão conta disso mesmo. E o meu médico, o operador, já me interrogou para saber qual tratamento que fiz, porque se sente admirado. Obrigado, Pai Guardião Oxóssi. Obrigado por tudo quanto fez por mim e por todos os que sofrem. Que com a bênção de Deus consegue obter este grande milagre. Deus o proteja e lhes dê muita saúde para trazer o alívio da dor a todos quanto sofrem desta e de outras doenças incuráveis, que só através da graça de Deus é possível a sua cura. Damos todas as graças a Deus por termos entre nós o Pai Guardião Oxóssi, ao qual foi atribuído o dom de, através dele e acreditando em Deus, que nos ama e tem compaixão de todos os pecadores. Louvado seja Oxalá, Xangô e Oxóssi, que reinam na coroa, a cabeça do Guardião Oxóssi.
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6: Amigos ouvintes do programa Guardião das Sete Chaves, mais uma vez, muito bom dia a todos. Em minhas mãos, mais uma carta. E a carta de hoje é do Lindomar Visconde de Souza, de Bandeira do Sul, Minas Gerais. Em sua carta, ele nos diz: prezado amigo Guardião Oxóssi, é com muita satisfação que escrevo para este maravilhoso programa, O Guardião das Sete Chaves, para dar meu testemunho dos poderes emanados do Ilê Axé Palácio dos Orixás, do verdadeiro milagre alcançado através da sua intercessão. Ano passado, estava passando por sérios apuros financeiros, cheio de dívidas e com 3 empréstimos, na iminência de fazer mais um. Quando fui aconselhado por um tio meu, que já havia recorrido aos seus dons e à sua sabedoria e ao seu trabalho. Então, eu resolvi humildemente pedir ajuda ao Guardião Oxóssi. Fui ao seu encontro e conversei bastante com o senhor naquela tarde. Abri completamente meu coração e chorei bastante. O senhor me disse como eu deveria agir, o que deveria fazer, e que tudo aquilo que eu estava passando era fruto de um trabalho de uma bruxaria, que uma ex-namorada minha havia mandado fazer por vingança, por eu não querer mais nada com ela. Voltei para casa com renovadas esperanças. Quando cheguei, tomei logo um banho, fiz um lanche e fui assistir televisão. Acabei dormindo. No dia seguinte, muito antes de pensar em procurar emprego, ainda me situando por onde começar, toca o meu celular. Era uma empresa, pois a moça do RH havia recebido uma indicação do meu nome através de um colega de trabalho, que também foi inspirado por Jesus, eu acredito, e simplesmente me convidou a iniciar imediatamente, pois uma vaga já me esperava. Fiquei atônito, nem acreditei que era verdade, pois em menos de 12 horas, após a conversa que tive com o Guardião Oxóssi, meu pedido já havia sido ouvido e atendido. Hoje sou imensamente grato a Deus, nosso Pai Oxalá, e profundamente reconhecido de seu poder e intercessão. Obrigado, Guardião Oxóssi. E tenha certeza que vou estar sempre aqui, rezando e orando por você. Assinado Lindomar Visconde de Souza, de Bandeira do Sul, no estado de Minas Gerais. Portanto, está aí mais uma carta de agradecimento aqui no programa Guardião das Sete Chaves. A todos um abraço e até o próximo encontro.
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Vamos lá, minha gente, agora 7 da manhã, 11 minutos, Café com Notícias começando, 7:11, muito bom dia para você que está com a gente, já acorda cedo, liga o seu rádio para nos acompanhar, muito obrigado pela sua audiência. Eu sou o Jota Pinheiro e esse é o nosso Café com Notícias pela sua rádio Pontal FM de Carinhanha, segunda-feira, 27 de julho. Onde você estiver, que você tenha um dia especial, um dia abençoado. Você e sua família, meu amigo, minha amiga, vamos juntos, Café com Notícias, começando. Ó, hoje, nós temos aqui, já estamos aqui a postos para trazer as primeiras informações desta manhã. David Porto já está pronto aí, Porto? Já vou chamar o repórter ao vivo, David Porto, com a gente no nosso Café com Notícias. Onde você estiver, gente, que você tenha aí um dia especial, um dia abençoado. Você e sua família, vamos juntos, vem com o Jotão. Café com Notícias, começando! 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

0: Muito bom dia, 7h14. Deus abençoe a todos nós, a gente aqui, você aí, as nossas famílias, hoje e sempre. Amém. Vamos lá, pessoal, vamos para alguns assuntos do nosso Café com Notícias de hoje. Olha, grave acidente registrado na Agrovila 15, resulta na morte de um adolescente de 16 anos. Acidente envolvendo moto. Ontem à tarde, aqui na cidade de Carinhanha, Agrovila 15. Agrovila 15. Complicado, hein, gente? Complicado. Vamos lá, daqui a pouco também fala sobre um veículo, um caminhão roubado. Caminhão roubado aqui na cidade de Yuyu. Vamos falar que veículo foi esse, onde foi roubado, as características do veículo e também dar a oportunidade de você, caso tenha alguma informação, ajudar o proprietário a recuperar esse veículo de trabalho. Ainda no nosso Café com Notícias, você vai acompanhar daqui a pouquinho mais informações também sobre um outro acidente registrado aqui na Rua São Geraldo. Rua São Geraldo. Envolvendo moto, lombada, possivelmente mal sinalizada, onde uma jovem também ficou ferida, vítima de acidente aí. Que coisa, hein? Que coisa. Bom, também temos aqui mais informações da área policial. Nós vamos girar daqui a pouco com a notícia. David Porto já está pronto para nos ajudar também com informações. A voz não está muito boa, né, Porto, hoje? Mas tem nada não. Vamos ver o que a gente consegue fazer hoje aí. Bota essa voz aí para funcionar o máximo possível. Não se aveste, não. Gente, começar o programa aqui também. Trazendo essa informação do falecimento aí de seu Nelson Alexandre. Ei, rapaz. Cidadão conhecidíssimo aqui na cidade, na região. Uma pessoa, né, muito séria, muito correta. Daqueles cidadãos, né, trabalhadores. Cidadão que criou a família aí com muito exemplo, com muita firmeza, com muito carinho também. Acabou falecendo, portanto, ontem o seu Nelson. O nome dele completo? Nelson José Moreira. Nelson, conhecido como Nelson Alexandre. Eu vou ler aqui a nota de falecimento. É com profundo pesar que comunicamos o falecimento de Nelson José Moreira, carinhosamente conhecido como Nelson Alexandre. Seu Nelson deixa a esposa, Dona Judite, pai de vários filhos, de Luciana, de Davi, Luciene, Luzimar, Nilson, Jackson, Edésio, Carmelita, Jandira, Janilda, Orozino, Zalira, Nemésio e José, que também já faleceu. E aí são muitos genros, noras, netos, netas, bisnetos, demais familiares e inúmeros amigos que hoje lamentam sua partida. O corpo está sendo velado em sua residência, localizada aí na Rua Estrela d'Alva, no bairro São Francisco, próximo aí à Praça do Cristo, né, nas imediações aí da casa do saudoso seu Nunes, ali, aquela região ali. Então informamos também que o sepultamento será hoje, está previsto para as 3 da tarde, lá no cemitério da Pituba. 3 da tarde, cemitério da Pituba, região lá de Seu Nelson. E nesse momento de dor, os familiares agradecem a todas as mensagens, carinho, solidariedade e orações, né? Orações pedindo aí a Deus que conceda conforto aos corações enlutados e receba Seu Nelson em sua eterna paz. Estamos aqui, portanto, anunciando o falecimento de Seu Nelson José Moreira, Nelson Alexandre. Nem precisa aqui falar muito, porque o pessoal já conhece demais Seu Nelson, né? A família, a história, né? O modo de Seu Nelson, o jeito dele, né? A contribuição também com a cidade. Seu Nelson é uma liderança também muito respeitada em toda a região. E eu quero aqui mais uma vez reforçar, informar para quem não está sabendo ainda, o falecimento, portanto, Seu Nelson José Moreira, Nelson Alexandre. O velório acontecendo em sua residência na rua Estrela d'Alva, no bairro São Francisco, e o sepultamento será hoje, às 3 da tarde, no cemitério da Pituba. E Deus conforte a todos os familiares aí, Dona Judite, essa senhorinha, né, super carinhosa, super cuidadosa, Dona Judite, companheira aí de seu Nelson, né, sempre junto com seu Nelson, sempre, né, próxima, cuidando, zelando. Dona Judite e também os filhos, todos os filhos. Não conheço todos, né, conheço aqui alguns dos filhos de seu Nelson, Dona Judite. Mas uma família bem grande, bem unida também. Deus conforte a todos, nesse momento aí de dor, né? Momento de tristeza, mas Deus conforte a todos e certamente já reservou um bom lugar aí para seu Nelson. Nelson José Moreira, Nelson Alexandre. Agora 7h21 no Café com Notícias, 7h21, você que está acompanhando a gente. Daqui a pouco eu vou também atualizar as informações aí sobre o grupo Velhos do Rio. Eles que nessa excursão, eles percorreram aí as águas do São Francisco sentido a Ibotirama, percorrendo aí mais de 500 quilômetros por águas. Já eu atualizo essa informação e também falo sobre o evento, mais uma corrida, onde nossos atletas de Carinhanha fizeram bem, foram para o pódio, para o lugar mais alto do pódio na cidade de Guanambi. Corrida Vem Correr Comigo. Alice Alves. E Carinhanha, mais uma vez, muito bem representada. Deixa eu abraçar aqui Josino do Berrante. Bom dia, Josino do Berrante. Um abraço, bom dia, seja bem-vindo. Josino do Berrante, bom dia, João Rocha também, Alexandre Osório, tá aqui ligado, Alexandre? Pois é, Carinhanha fez história, viu? Sem dúvidas. Foi mais uma corrida. Deixa eu começar com essa notícia então, falando aí sobre essa corrida lá em Guanambi, já que tivemos aí vários atletas no pódio e no lugar mais alto do pódio, incluindo o nosso Alexandre Osório. Foguetim, Adriana Mendes, rapaz, Carinhanha fez sucesso ontem. Vou começar com essa notícia, até para a gente dar uma, né, começar aqui o programa, já não trazendo todas essas tragédias que estão acontecendo aqui na região. Vamos lá, eu já vou aproveitar aqui, vou chamar Alexandre Osório para ele me dar uma contribuição nessas informações. Ele como atleta, como grande entusiasta e também como grande divulgador desse esporte, a corrida de rua, está aqui com a gente. Está na linha aí? Está pronto? O Alexandre, muito bom dia. Parabéns aos nossos atletas de Carinhanha. Parabéns para você também, nossos representantes, a galera aí da AJ Fitness, vocês que são realmente exemplos também, e a galera que corre pela equipe Nutrição Fitness aqui de Carinhanha. Como é que foi o resultado ontem em Guanambi? Sucesso, Carinhano, pode você também, né? Parabéns. Bom dia, Alexandre.
1: Bom dia, JP. Muito bom dia a você, aos amigos ouvintes. Ontem foi muito produtivo. aos atletas tanto de Carinhanha como Malhada. Nós somos com a equipe de 26 atletas, alguns foram de carro, alguns já estavam em Guanambi, e nós tivemos o campeão da prova, da quinta edição da corrida Vem Correr Comigo, Everton Foguetinho, de Carinhanha, foi o primeiro lugar, foi o campeão. Nós tivemos ainda mais 3 troféus para Carinhanha, que foi o irmão de Foguetinho, primeiro lugar na categoria, ele foi o 12º no geral, primeiro na categoria. Adriana, a esposa de Dr. Jair, também, segundo lugar na categoria. Eu cheguei em 14º no geral, ou seja, só chegaram 13 pessoas na minha frente, 13 homens, logicamente, e terceiro na categoria. E de Malhada tivemos também 2 troféus, entendeu? Um na categoria 50+, e um na categoria infanto-juvenil, aquela categoria que antecede os 18 anos, logicamente. Foi muito bom, muito produtiva. Tá na linha aí? Tá escutando?
0: Tô perfeitamente. Essa foi a corrida lá em homenagem à Alice, né? Alice, a nossa atleta.
1: Exatamente.
0: Alice. Vem correr comigo.
1: 14 anos. 14 anos de idade, Alice. Ela que já é atleta profissional, já afiliada à Federação Baiana de Atletismo. E todo ano tem essa corrida dela lá. E essa foi muito produtiva. Aqui em Carinhanha eu consegui o pódio. Fui o primeiro fora do pódio. Lá eu consegui terceiro lugar na categoria. Tive um resultado muito bom lá.
0: Muito bem. Vários corredores aqui, né? O João Vinícius foi também. João Vinícius aí da equipe.
1: Esse é um dos que já estavam em Guanambi. Foi o que pegou o kit para nós, que o kit tem que pegar um dia anterior. Agradecer também ao vereador Washington, né, que cedeu para nós o transporte. O transporte foi por conta da prefeitura. E agradecer ao vereador que cedeu para nós esse transporte, para transporte dos atletas.
0: Incentivando o esporte aí também. Ô Alexandre, parabéns, viu? Parabéns, muito bom. Isso só prova, veja como é que é a constância e a evolução dos nossos atletas, né? A gente começou com uma quantidade pequena de corredores, aí vocês vão incentivando, aí o pessoal vai treinando, vai competindo, vai amadurecendo e os pódios vão aparecendo. Rapaz, parabéns, viu? Grande abraço e até a próxima. Qual que é a próxima corrida que vamos participar agora?
1: Agora é a corrida do Suruá. Daqui exatos 15 dias, menos de 15 dias, vai ser no sábado, sem ser o próximo sábado, no outro.
0: Onde é?
1: Se não me engano, é dia 7. Guanambi.
0: Guanambi também?
1: Guanambi, essa corrida. Essa corrida, ela é asfalto e terra. É organizada. Essa foi a pioneira, entendeu?
0: Olha.
1: Em Guanambi, na região. Essa foi a primeira das primeiras, realmente, a primeira corrida regional aqui foi essa do Suruá, em Guanambi.
0: Muito bem. Alexandre, obrigado pela sua participação com a gente. Me ajudou aqui com as informações e trazendo mais detalhes aos nossos ouvintes, que agora já vão se inspirando também, se preparando para a próxima. Abraço, Alexandre.
1: Valeu. Muito bom dia a você. A todos estão de parabéns aí.
0: Sem dúvidas. Parabéns mesmo, hein, rapaz. Olha aí que notícia boa. Começar o programa já assim, hein? Bom demais. Pessoal, 7h27 no nosso Café com Notícias, 7h27 agora. Amanhã tem a Ivani Santos, secretária de Agricultura de Carinhanha. A Ivani vai estar com a gente aqui. Nós vamos trazer aqui. Eu vou até trazer aqui a pauta da Ivani, e é uma pauta importante, viu? Os agricultores estão ouvindo a gente, povo aí da zona rural e da cidade também, porque Carinhanha, ela é 63% rural. O que isso quer dizer? Quer dizer que a maioria do nosso povo é da roça. Nós somos da roça, exatamente. Carinhanha tem a maioria do povo, dos moradores na zona rural. E além disso, evidentemente que os ouvintes da zona rural vão ouvir o programa, já ouvem o programa, o povo da rua também vai ouvir o programa, porque tem os parentes, e aí você não pode deixar de informar os parentes. Às vezes você está aqui na rua, mas falou, tem que avisar meu pai, avisar aqui meu tio, meu primo, tem que avisar o povo. E amanhã, terça-feira, dia 28, eu recebo aqui no Café com Notícias a secretária de Agricultura de Carinhanha, Ivani Santos. Ela falará sobre um mutirão do CAF, mutirão de CAF. CAF é o Cadastro da Agricultura Familiar, você já sabe, né? Cadastramento da Agricultura Familiar. E amanhã, Ivani vai falar sobre esse mutirão vai falar também sobre a inscrição para o Garantia Safra e também sobre uma palestra que acontecerá sobre a produção do leite a pasto. E além disso, tem também o assunto da campanha de atualização cadastral da ADAB. É muita coisa amanhã, nós vamos dar esse destaque aqui, vamos tentar aproveitar o máximo possível para falar sobre essas pautas. Mutirão de CAF, o Garantia Safra, essa inscrição, fala sobre a produção de leite a pasto e também sobre a atualização cadastral da ADAB. Então você não perca a oportunidade, não perca, escute com atenção amanhã, viu? Escute com atenção amanhã. 7h29 no nosso Café com Notícias, 7h29. 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Vamos lá, minha gente. Vamos lá seguindo o nosso Café com Notícias. 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Rapaz, também teve um acidente. Olha que coisa, hein? Teve um acidente também com uma ambulância aqui de Carinhã. Final de semana, né? Final de semana. Algumas pessoas feridas lá na região de próxima Vitória da Conquista. Uma ambulância saiu de Carinhanha levando pacientes, acabou se envolvendo num acidente com um caminhão. Vou trazer mais detalhes na nossa programação. Alguns pacientes ficaram feridos, inclusive, alguns estão até no hospital aqui de Carinhanha ainda, né, internados, aguardando vaga para fazer exames mais complexos, ainda sentindo dores. Ninguém morreu, não. Não teve morte nesse acidente. Mas pessoas feridas. É complicado, né? É pegar trecho, pegar estrada, rapaz. Esse trabalho de você, que são anjos, né? Os motoristas de ambulância, eles fazem esse trajeto várias vezes, às vezes até várias vezes ao dia, várias vezes no mês, vão para viagens longas, exaustivas, cansativas, mas são motoristas preparados, são motoristas, né, que têm muito cuidado com o que estão fazendo, mas quem pega a estrada, a gente sabe dos riscos, né, que se corre, porque pegar trânsito, pegar estrada, realmente é algo complicado, né? Algo complicado. Mas, informar desse acidente aí, onde aconteceu ali próximo a Nagé, que já fica perto da Vitória da Conquista, né? Chegando em Conquista já praticamente. Trazer mais informações. 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Então, 7h50, Joel Filho vai estar com a gente aqui, Tutão. Agora vou chamar David Porto. Você não está com a garganta muito boa, não. Diz que a voz não está muito boa, mas fez o possível. Está fazendo o possível para estar com a gente aqui. Agradeço. Muito bem, David. Vamos lá, então, agora chamar o nosso repórter David Porto para atualizar para a gente as informações aqui com a gente nesse começo de semana. Vou começar com esse grave acidente registrado na Agrovila 15, os detalhes que nós conseguimos apurar. Vamos para essa informação. Atenção, pessoal aí da região da Agrovila 15. Pessoal aí da região da Serra do Ramalho. Ontem à tarde, momento realmente de tristeza por conta desse acidente. Um jovem, né, 16 anos, morrendo vítima de um acidente de moto. As informações, estava praticando o grau. Porto, bom dia, Porto. Vamos lá, David Porto. Vamos com as informações. 7h36.
2: Isso mesmo. Bom dia, Pinheiro. Bom dia, ouvintes da Rádio Pontal. Lamentável. Uma triste notícia, uma tragédia que a gente tem que anunciar hoje aqui no programa. Infelizmente, cumprimentar a todos que acompanham o programa. Dizer também que hoje, Pinheiro, com a garganta bem ruim, mas vamos trazer a notícia. Uma tragédia abalou o distrito de Agrovila 15 e o município de Carinhanha, além do município de Serra do Ramalho, aqui no oeste da Bahia. Aconteceu neste domingo, dia 16 de julho. Um jovem, conhecido por Cauã, ele morreu na hora após se envolver em um grave acidente de moto. O fato ocorreu por volta das 17 horas, em uma rodovia de extensão da BA-161, bem em frente à unidade de saúde da localidade. Segundo relatos de populares que estavam próximo do local, o adolescente estaria empinando a motocicleta, uma manobra perigosa popularmente conhecida como grau, na companhia de outro colega. Durante a ação, o colega que vinha logo atrás teria colidido violentamente contra Cauã. Com o impacto da batida, o jovem, de 16 anos, não resistiu aos ferimentos e morreu no local. Uma equipe do Serviço de Atendimento Móvel de Urgência foi acionada e compareceu. Os profissionais de saúde só aguardaram a chegada das guarnições da Polícia Militar para o isolamento e do Departamento de Polícia Técnica, o DPT, para fazer a perícia de trânsito e remoção do corpo para o Instituto Médico Legal. Não teve mais o que fazer. A colisão foi tão violenta que ele morreu na hora. O nome do rapaz, de apenas 16 anos, Piro, é Railando Cauã da Hora Silva. Ele que é natural do Distrito Federal, Brasília, e residia em Serra do Ramalho. Infelizmente, essa tragédia aconteceu. E, novamente, reacende o alerta. Muito cuidado com a direção de veículo. A direção perigosa, ela coloca em risco não só quem está fazendo uso do veículo, mas também as pessoas que passam no local. E nesse caso, mais uma tragédia aconteceu na nossa região e pedimos cautela aos motociclistas.
0: Eita! Obrigado, Porto, pelas informações. Hoje, David Porto não estará com a gente aqui no horário da sequência. A garganta hoje não está muito boa. Vai tomar uma medicação para ver se fica zerado para estar com a gente pelo menos meio-dia. Vamos aguardar, Porto. Boa recuperação para você aí. Bom, 7h39 no nosso Café com Notícias, 7h39. Só um complemento de informação. Ontem não estava, segundo moradores da 15, não estava acontecendo um evento específico de grau. Não tinha um evento ontem. Então, só para esclarecer aqui, ontem a gente conseguiu apurar que não tinha um evento específico. Não estava tendo nenhum tipo de encontro de grau, evento de grau, não teve isso. Mas a gente sabe que naquela pista, naquele acesso à Agrovila 15, é muito comum acontecer que

A gente sabe, a gente já alertou aqui, não precisa nem estar reforçando isso. E dizer o que nós já dissemos antes, tá, em relação a que é uma arte é difícil de ser executada, as manobras de bicicleta ou de moto, são manobras bem ousadas, né, bem criativas, e exige muita habilidade do piloto, muita coragem também. E a gente sabe que é um esporte de alto risco. Estou chamando de esporte porque quem pratica o grau, né, como esporte, entende que é uma ação que tem que ser executada com muita responsabilidade. Quem pratica de forma mais imprudente é outra história, mas os grauzeiros mesmo, os profissionais, eles defendem que é um esporte e também prezam pela segurança de quem pratica essa atividade, porque sabem que é um risco. E aí vem aquele debate, de se fazer esse tipo de ação ou de treinamento ou de competição, eu não sei qual o termo adequado que eu usar, num espaço específico, controlado, com todos, né, realizando as suas manobras, porque cada um tem sua tribo, sua vibe, e aí é gosto. Alguns são mais perigosos. Infelizmente, esse menino de 16 anos acabou morrendo nesse acidente, uma tragédia num espaço inadequado, inapropriado para esse tipo de ação, né, de atuação. Não é um espaço adequado, é uma pista pública com movimentos. Além da execução das manobras que esses rapazes e algumas moças também praticam, exigirem máxima atenção no controle da máquina, né, da moto, tem que estar de olho no trânsito também. E esse caso aí, infelizmente, reuniu dois grauzeiros. Esse menino Cauã, que é de Serra do Ramalho, e o outro estava com ele no momento. Muito triste realmente, né? 16 anos. A gente vê com certa frequência, com muita frequência mesmo, aí nas rodovias, aqui mesmo próximo ao Barrequeiro tem bastante, ali Vila São João, aqui na 030 também. É um risco. A polícia, né, foi chamada. A polícia vai fazer o que aí? Não caçar o pai dos meninos, falar, seu filho aqui é menor, estava empinando, morreu. Agora você vai ser preso. Não é nem assim que funciona, não. Não é assim que funciona. Tem uma... A própria morte do filho, nesse caso, já seria a maior punição, se é que a gente pode dizer assim, para qualquer pai, para qualquer mãe, que nem sequer autorizam esses menores a pegar veículo, mas às vezes eles, ali no calor da idade, pegam esse veículo e vão fazer as manobras aí, muitas vezes sem os pais, né, desconfiarem que tem um atleta do grau em casa. Muito triste, Deus conforte aí, são milhares os amigos. Nós temos muitos ouvintes também que são do grau, viu? E quando a gente conversa aqui no programa, a gente conversa com muita gente. É de menino a idoso. É um programa que tem uma audiência assim, realmente, graças a Deus, a gente atinge todos os setores. Quando eu falo aqui, eu falo com muita responsabilidade, entendendo que a gente precisa também, né, falar de todos os assuntos que forem possíveis, notícias, mas também respeitando primeiro a dor das pessoas, né, que essa hora, nesse momento agora, né, tem muita gente chorando pelo menino, os parentes, os amigos. Ontem mesmo, lá caminho da 15, foram várias motos aqui da região, ali da Feirinha, né, do Marrequeiro, lá para 15, de Carinhanha, foram para lá para entender o que estava acontecendo, também prestar solidariedade a quem estivesse por lá, os outros amigos, os parentes, foram para lá. Foram para lá, um monte de moto passando aí, ó. Um monte de grauzeiro passando na 130, na 161.

0: saindo ali da Vila São João, do Marrequeira, aqui de Carinha, para entender o que estava acontecendo. E é uma tribo, gente, é uma tribo, é a família do Grau. Família do Grau, e repito, é uma arte que poucos conseguem fazer, mas repito também que tem que ser feito num espaço mais seguro, para evitar tragédias como essa, com quem pratica o esporte e também com as pessoas que passam pelas estradas. Muita gente às vezes passa e se machuca, já teve vários acidentes também envolvendo pessoas que não tem nada a ver com o Grau, acabaram se machucando também. Então cabe reflexão dos próprios grauzeiros e também das autoridades para tentar entender esse momento e buscar caminhos viáveis para acolher esses jovens que buscam adrenalina e também que seja respeitada a legislação e o direito de quem não tem nada a ver com Grau, que não quer nem saber de Grau. Então é uma questão de bom senso, e agora cabe, mais do que nunca, cabe reflexão nesse momento chocante, momento de dor. 7h46 no nosso Café com Notícias. Olha, caminhão furtado, foi até divulgado aí nas redes sociais, um veículo furtado aqui na região. Vou trazer os detalhes agora. Se você souber, você já pode também ajudar a polícia. Qualquer pista ajuda. Foi roubado na madrugada de sábado para domingo, um caminhão. Esse caminhão aqui, uma caçamba, ou basculante, ou caçamba, uma caçamba, foi furtado lá no Iuiú, esse caminhão aí, de Didi da Mademil, lá na fazenda de Didi. Então foi furtado esse caminhão, roubado mesmo, uma caçamba, lá na fazenda de Didi. Didi Mademil, lá na Mademil. Ali próximo a Pindorama, Iuiú. É uma caçamba Mercedes, branca. A placa, ó a placa aí, ó, JLP8620. Qualquer informação, pode avisar. Chama no zap, tem gratificação. Não vai divulgar o nome da pessoa que avisar. 77998002924. Ou pode avisar aqui no zap da rádio que a gente passa para o proprietário. 77998002924. Tem recompensa e não vai divulgar o nome de quem fazer a denúncia, não. É uma caçamba Mercedes-Benz, branca, bem conservada, viu? A placa JLP8620. Pode avisar aí, viu? Pode avisar. 7h48, vem para cá, Joel Filho, falar agora sobre a Eletromóveis Carinhanha e Casa Magalhães. 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Começou a semana, Joel Filho. Vamos lá, gente, 7h49. Alô, Joel Filho, seja muito bem-vindo ao nosso Café com Notícias. 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
0: 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Valeu, Joel, te aguardo meio-dia. Jogador caro, 7h52. Vamos nessa, minha gente, agora 7h52, nosso Café com Notícias, semana começando, minha gente. Vamos lá trazer aqui mais informações, mandar um abraço aqui aos velhos do Rio. Alô, meus queridos aí. São velhos assim, o nome do grupo é Velhos do Rio, mas eles são ainda bem jovens. Tem gente lá muito nova. Tem uns velhos também. Tem gente lá mais de 60, chegando nos 70, que na verdade, né, são muito joviais. Você pegar um Cirilinho mesmo, a Maurício Cirilo já tem 60, mais de 60, mas... Quem diz Cirilinho tem mais de 60? Quem diz? Ninguém diz. Cirilinho é muito jovem, ainda é goleiro de seleção, brinca. Se o vozinha tá fazendo sucesso com 40 e pouco, Cirilinho aqui, nosso vozinho, tem mais de 60 e tá no auge da forma. Mas vamos lá, vou trazer o relatório aqui da excursão Grupo Velhos do Rio. O Grupo Velhos do Rio... É tradicional aqui em Cariã, tem quase 20 anos já de existência, já realizou agora mais uma expedição de navegação pelo Rio São Francisco, dessa vez no trecho entre Carinhanha e Ibotirama, percorrendo mais de 500 quilômetros por águas. A viagem teve início dia 22, quarta-feira, terminou no dia 26, domingo, reuniu 19 participantes, distribuídos em 8 embarcações. Aí tem aí Dãozinho do Barrancos, Elivaldo, Elias, Neto da Donata. Aqui são os irmãos Elivaldo, Donato, Elias, Donato, Neto, Donato. Doutor Gustavo. Nonato Batata. Ê, Batata! Marcinho Topógrafo. Fábio Lustosa. Fábio Lúcio Lustosa de Almeida. Fábio Doutor Almeida. João da Zema, Joãozinho. Wagner. Cirilo. Doutor Milton Pinto. Vadim. Emerson. John, que é o John Leno. Zé Conte de Reis. Luiz Ernesto. Neto Delino. Soquinha e Marcelo também. E Marcelo lá de Guanambi. Aí nesse percurso, o grupo realizou 4 acampamentos. O primeiro foi montado dia 22, lá em Paratinga. Dia 23, os participantes acamparam em frente à cidade de Botirama, já. Dia 23, olha aí. Dia 24, no retorno, o acampamento foi na Ilha da Cana Brava, também chamada de Ilha das Cobras. E tinha cada cascavel por lá, não sei como é que está hoje, mas tinha cascavel. Aí dia 25, o acampamento foi montado aqui na Coroa, lá nas Três Ilhas, em solo, melhor, em águas carinhaienses. De acordo com os participantes, a excursão transcorreu de forma tranquila, segura, um clima de grande amizade. A tradição do grupo durante o percurso: foram recolhidos e incinerados também resíduos encontrados nas águas, nas margens do Rio São Francisco, contribuindo para a preservação ambiental. Os integrantes observaram, e aqui é um ponto que a gente precisa observar também, a quantidade de lixo encontrada ao longo do trajeto foi bem menor do que em comparação com as expedições anteriores, o que demonstra aí um avanço na conscientização da população sobre a importância de preservar o rio. Como ponto de atenção, o grupo registrou maior acúmulo de resíduos nas margens do Rio São Francisco, na região lá de Sítio do Mato, evidenciando a necessidade de intensificar as ações de educação ambiental de limpeza naquele trecho. Então, o ponto mais crítico foi, em relação a lixo, foi em Sítio do Mato. Parabéns. Eu vou ver se eu consigo falar com o Dãozinho em meio-dia, para ele falar umas próprias palavras em nome do grupo, ou até outros participantes também. E ano que vem eles irão agora para Pirapora, Minas Gerais. Velhos do Rio, parabéns, meus velhos! Meus amigos aqui, conheço essa turma. Tem os velhos e tem os jovens também, né? Tem os velhos, mas meus velhos do Rio estão de parabéns pelo exemplo, aventura e também o cuidado ambiental, unindo o útil ao agradável, o lazer à consciência socioambiental. Parabéns aí, velhos do Rio, Carinhanha. 7h57, agora 7h57 no nosso Café com Notícias, não perca a hora. Rapaz, o Dãozinho, por falar em lixo, as margens do rio diminuiu, né? Mas as margens da rodovia aumentou, viu? E aqui é um ponto de alerta também. Muito lixo às margens das rodovias. Percebe-se que estão sendo formados aí mini lixões, né, em diversos pontos que você passa. Você vai aqui de Carinhanha a Bom Jesus da Lapa, você vai aqui de Carinhanha a Guanambi, especialmente no trecho aqui Malhada e Iuiú. Ficar de olho, viu? Ficar de olho. Daqui a pouco que vai ter de lixo. Já não basta os lixões dentro da cidade, né, nas comunidades rurais, agora nas rodovias também. Vamos ver se esse projeto aí do lixo, da usina, o trabalho de resíduos sólidos que vão fazer em conjunto as prefeituras da região, Carinhanha, Malhada, Iuiú, Feira da Mata, se vão trabalhar, vão trabalhar. Agora, se esse trabalho vai surtir esse efeito mais amplo, que é o que se espera. A presidente desse consórcio de prefeituras é a prefeita de Carinhanha, Chica do PT. Então ela é a responsável pelo lixo por coordenar o trabalho aí do lixo, do resíduo sólido nessas quatro cidades. Nós vamos falar mais sobre esse assunto, entender sobre essa atuação e continuar cobrando. Porque no discurso ainda está lindo e maravilhoso, mas na prática a gente está longe. A gente está longe. Cada cidade com seu desafio, mas as quatro têm problemas com a questão de lixo. Se não tivessem, não haveria necessidade de fazer um trabalho conjunto e um trabalho que espera que seja bem abrangente nessa questão dos resíduos sólidos. No popular, lixo é o lixo. Mas o nome bonito é resíduos sólidos. E o nome que a gente conhece é lixo mesmo. 7h59, agora 7h59, nosso Café com Notícias está no ar. E você com a gente acompanhando o programa, um ótimo dia. Obrigado pela sua audiência aqui em todas as manhãs. Senhoras e senhores, deixa eu trazer mais uma vez aqui esse recado, essa nota de falecimento. Esse é o Nelson Alexandre. Eu vou ler aqui a nota. Nota de falecimento: é com profundo pesar que comunicamos o falecimento de Nelson José Moreira, conhecido como seu Nelson Alexandre. Seu Nelson, esposo de Dona Judite, pai de Luciana, de Davi, de Luciene, de Luzimar, de Nilson, de Jackson, pai de Edésio, de Carmelita, pai de Jandira, de Janilda, de Orozino, de Zalira, de Nemésio, pai de José, que já faleceu. Seu Nelson, de genros, com tantos genros, noras, família grande, genros, noras, netos, bisnetos, e vários familiares que agora, né, estão aí muito tristes pelo seu falecimento, pela sua partida, informando, a família informando que o corpo está sendo velado. Ele faleceu em Vitória da Conquista. O pessoal perguntando onde faleceu o seu Nelson, faleceu em Vitória da Conquista. Aí o corpo chegou, está sendo velado aí em sua residência, na Rua Estrela d'Alva, no bairro São Francisco, fica perto da Praça do Cristo, ali perto da casa do finado Nunes, do seu Nunes, que faleceu também, ali naquela região. Rua Estrela d'Alva, bairro São Francisco. Aí tem o velório acontece, e o sepultamento será hoje às 15h, lá no cemitério da Pituba, na região do seu Nelson, cemitério da Pituba. A família agradece a todos pelas manifestações de solidariedade, pelas orações, e que Deus conceda aí conforto a todos os familiares, todos os amigos, todos os parentes aí de seu Nelson. Como eu falei aqui, um cidadão é muito respeitado na região inteira, muito caráter, muita firmeza, muita seriedade, uma grande liderança, seu Nelson. Ficou muito tempo aqui na sede, saiu da zona rural, precisou vir aqui, precisou morar aqui na rua, mas nunca esqueceu a roça, né? Homem da roça, homem trabalhador, produtor rural, grande criador. Ficou muito tempo aqui na rua, mas nunca esqueceu a roça, nunca esqueceu o campo, nunca esqueceu suas tradições, suas raízes. 8:03 no nosso Café com Notícias.

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0: 8:09, o assunto agora é trânsito em Carinhanha. Uma jovem sofreu acidente após desequilibrar-se de moto ao passar por quebra-mola aqui na rua São Geraldo, na cidade de Carinhanha. São Geraldo, bairro São João. Isso foi ontem, volta de 8 da noite. Aliás, sábado, outubro. Hoje é segunda, Jotão. Foi sábado, volta de 8 da noite. E essa jovem de 26 anos, de iniciais LPGS, estava de moto. Possivelmente ela não avistou ou não conseguiu frear ali no quebra-molas, no retorno de velocidades. Acabou desequilibrando e caiu. Essa jovem de 26 anos. Ela foi ao solo, naturalmente, machucou ali um pouco do... Caiu de moto, meu amigo. Caiu de moto, vai ter alguma coisa, né? Vai machucar alguma coisa. Arranhão, né? Dói alguma coisa. E ela ficou sentindo dores. A questão da cabeça também. O pessoal preocupou, falou, bateu a cabeça? Como é que tá? Bateu a cabeça. E ela tinha algumas marcas, escoriações, arranhões pelo corpo e bateu a cabeça no chão. Eu vou até perguntar ao pessoal do hospital o que deu de... Já fez algum exame de imagem, né, se está tudo certo. Vamos trazer essa informação meio-dia aqui. Mas ela estava consciente, lúcida. Ou até mesmo se alguém da família quiser avisar aí, por gentileza, pode avisar para a gente aqui. Ela estava lúcida, estava consciente. O SAMU, né, chegou a ser chamado para prestar os atendimentos corretamente. A jovem foi estabilizada, levada ao hospital de Carinhanha. Como o jornal ele começa muito cedo, a gente consegue as informações atualizadas, que o pessoal chega depois de 8, né? As informações, o pessoal que passa as informações a partir de 8. Então a gente não consegue muito cedo, mas vamos tentar trazer meio-dia até para a gente fechar esse assunto e essa pauta aqui também com o detalhe da saúde aí dessa jovem de 26 anos, as iniciais LPGS. Naquela região... São redutores de velocidades que tem ali a sinalização apenas a vertical. Porque a placa. Placa tem. Se você reparar, não é aquela placa, nossa, que placa, que não tem tanta, não é tão visível, mas tem. Há um tempo tinha a sinalização no solo. Pintado ali. Hoje não tem mais, apagou. E apaga mesmo, tinta, apaga. Não tem. Então vou aproveitar aqui e fazer um alerta também sobre duas situações. Atenção, secretário de obras Raimundo Primo, pessoal do setor de obras. Atenção, a prefeita Chica do PT. Atenção para esse ponto que o Jotão vai falar aqui agora. Lombadas ou redutores de velocidades, eles são utilizados para deixar o trânsito mais seguro, correto? Para que condutores reduzam a velocidade em certos pontos da via, para manter a segurança do local, para quem passa a pé também, para que outros veículos possam circular com mais tranquilidade, com mais segurança e que evite-se acidentes. Esse é o ponto central de um redutor de velocidade. Nessa rua, na São Geraldo, do bairro São João, Rua das Casinhas de Piau, como o povo conhece, a gente sabe que tem as placas ali. Não tem no solo, sinalização, a pintura no solo não tem. Até ali eu vou dizer que passa. Agora, Rua da Pista, bairro São Francisco, foi feito asfalto, não tem sinalização, quem quiser que adivinhe onde é que tem quebra-mola, isso não existe. Como diz o padre Quevedo, isso não existe. Sem condição. Então é um ponto 1 que eu estou falando. Ponto 2. Centro da cidade, em frente ali, aquelas lojas, a Zema, tem a farmácia ali, nós temos semáforo. E tem faixa de pedestre que já está mais apagada do que... Está mais apagada do que a seleção brasileira na Copa do Mundo. Tem o semáforo, o pessoal até obedece ali, o 90% obedece aquela parada, mas e o pedestre? Vai passar como, pelo amor de Deus, ali? Para uma hora, tem coisa que é meio sem noção, assim, é meio sem base, meio sem rumo. Os pedestres, eles têm que passar pela faixa de pedestres, e eles passam realmente. Se você observar ali, para uma hora na Avenida Santo Antônio, naquele trecho, observa, as pessoas passam a maioria pela faixa de pedestres. Mas, então, onde está o problema? Não existe pausa para o pedestre passar. O motorista que vem aqui da Santo Antônio, sentido Banco do Brasil, ele para no sinal vermelho, correto. Só que o sinal que vem do banco, o semáforo que vem do Banco do Brasil aqui para o lado do hospital, ele abre. E aí, como é que o pedestre vai passar com segurança? Ele tem que aventurar, meu Deus do céu. Ele olha para um lado, olha para o outro, fechou ali, mas abriu o outro, como é que eu vou passar? Dá para corrigir. Não precisa ser 30 segundos, bota 10 segundos pelo menos. Porque é um trânsito muito fluido ali, é um trânsito muito intenso em certos momentos do dia, mas bota um 10 segundinhos, tá bom. Ninguém vai reclamar por 10 segundos, não. Dá para o pessoal passar com segurança. Aí, o que acontece? Às vezes, motoristas mais conscientes param o veículo e esperam a pessoa passar. Ali com responsabilidade, com cuidado no trânsito que tem que ter, o motorista precisa ter cuidado com o pedestre, acontece. Mas de organização não tem, não. Não tem essa questão. Os quebra-mola aí do bairro São Francisco e essa faixa de pedestre aí para o pessoal que precisa dessa segurança na Avenida Santo Antônio, que não tem. Tem uns velhinhos daquela região que já mora por ali, eles até já pegaram a base, mas vez ou outra tem que parar o carro para deixar o pessoal passar, porque não, é perigoso demais. 8h16, nosso Café com Notícias agora! Vamos lá, gente, 8h16, nosso Café com Notícias, conosco grandes anunciantes no nosso café, tomando cafezinho com notícias. Vamos tomar café com notícias, vamos tomar um cafezinho, vamos cuidar. Você não toma café não, toma chá, não toma chá, toma leite quente, faça igual os gaúchos, tomar um leite quente. Isso. Direto o peito da vaca também, tem gente que é bruto e joga duro, pega lá. Você já tomou, Gilberto, leite direto do peito da vaca? Gilbertinho dá sucesso, lá em Serra do Ramalho tem muito produtor de leite. Ontem mesmo passei por lá, e aquela, vou te falar, mas tá uma buraqueira essa BA-161, mas tá uma buraqueira, você tá doido. O trecho principal, tem alguns pontos aí de atenção ao motorista, ali saindo da Vila São João, antes do Marrequeiro, aquela ladeira do morrinho ali, antes da ponte, da 15 também, e da 15 para lá é só buraco. Ponto de atenção total. Absurdo, né? Sem manutenção, mas vamos ver se tem novidades aí antes das eleições. Se vão tapar os buracos. Os buracos de Gero estão tudo tomando conta da estrada lá da BA-161. E animais soltos. Ontem mesmo passei por 3 vacas, né? Vaca de leite, vaca boa, viu? Na região lá de Serra do Ramalho, naquele trecho da próxima Agrovila 12. Próxima Agrovila 12. Tinha umas vaquinhas boas lá, umas vaquinhas boas de leite. 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É dor em tudo quanto é lugar do corpo, né? Dor no ombro, nas articulações aí, nas juntas. Dor na coluna. Você anda mais engembrado, meu amigo. Então desengembre. Essa palavra engembrado é uma palavra popular que o pessoal usa muito, né? E os doutores já sabem. Fala, doutor, estou meio engembrado. É, meio engembrado. Aí o doutor já sabe o que é engembrado. Aí já fala, mas está engembrado aonde aqui? São essas dores, né, que provocam limitações. Dificuldade de movimentos. Que está doendo. 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Gente, 8h21 no Café com Notícias, 8h21, você que está com a gente, um ótimo dia. Amanhã, vou lembrar que teremos aqui a Ivani Santos, secretária de Agricultura da cidade de Carinhã. Vamos tratar de várias pautas aí para o povo da roça, para a mulher do campo, para os grandes e pequenos criadores e para quem tem família também, família de produtores rurais. A Ivani vai estar com a gente aqui, Lorival Araújo, nosso diretor, informando, confirmando. Que amanhã, terça-feira, dia 28, a Ivani falará sobre reforma agrária, o mutirão de CAF para reforma agrária, inscrição do Garantia Safra, essa palestra sobre leite a pasto e a campanha de atualização cadastral da ADAB. Amanhã, a Ivani Santos estará com a gente aqui no nosso Café com Notícias, portanto, não perca, não perca. Alô de Muriez, alô Mari, grande abraço para vocês. Está acompanhando a gente aí, trabalhando e acompanhando o Jotão. Bom dia. 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Vamos lá, pessoal, vamos lá, seguindo o nosso Café com Notícias. Deixa eu informar. Lembra aquele caso que o Conselho Tutelar, né? Nós trouxemos até o Conselho aqui na rádio, eles conversaram, explicaram sobre aquela situação envolvendo adultos que deixaram crianças dentro de um veículo, dentro de um carro, durante a festa do Encontro das Águas. Aí, quem foram os adultos responsáveis? Ficou aquele negócio lá, o carro saiu do local, mas tem a placa do carro. Lembra disso? Tem a placa do carro? É, pois é. A informação é que o Conselho Tutelar identificou quem são os adultos, os responsáveis por aquelas três crianças que foram deixadas sozinhas dentro de um palhozinho branco, no sábado do Encontro das Águas dos Amigos, sábado dia 18. Pois é, o Conselho Tutelar identificou e advertiu esses adultos esses adultos. O plantão do Conselho Tutelar foi chamado, eles já explicaram aqui como não havia mais o veículo no local, não havia mais crianças, eles não conseguiriam chegar. Já explicou aqui, eu não vou entrar nesse detalhe não, porque o assunto é longo, você já ouviu também, não precisa explicar aqui mais. Mas eles explicaram da situação e foram rigorosos em cumprir o que está no Estatuto, no ECA. Estatuto da Criança e do Adolescente. ECA, Estatuto da Criança e do Adolescente, chama ECA. Acompanharam o caso, acompanhou também, identificaram os responsáveis pelas crianças. Segundo o conselho, que a gente pôde apurar, são moradores da zona rural, aqui de Carinhanha. A gente não pode dizer, eu também não sei e também não passaria a informação, só que são da zona rural, são moradores de Carinhanha, são da zona rural, ponto, só sabemos disso. Mas foram localizados, o conselho advertiu, e agora com a advertência que foi feita, caso a situação volte a se repetir, eles podem perder inclusive a guarda das crianças, olha que coisa. Então foram aplicadas medidas de proteção, os pais receberam a medida de advertência formal pela conduta de negligência que foi registrada durante a festa. E não descarta, porque aí tem a questão judicial também. Questão judicial, a depender da situação, eles podem ser aí processados, pode ser preso, pode perder guarda dos filhos. É uma situação complicada, gente. Então não deixe mais criança dentro de carro. Quer curtir a festa curta, mas não deixe dentro de carro, não. Não deixe dentro de carro, não. Tá repetindo isso aí, já teve Malhada, teve no Yuyu, agora Carinhanha. Não deixe, não. Não dá problema. Para a criança, para as crianças e para os adultos também. Porque pode criar um trauma na criança, né? Um risco de um acidente, da criança perdeu o fôlego, o ar dentro de um carro trancado daquele. Puxado, hein? Puxado. 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Um abraço a todos, o programa termina aqui. Hoje o Jotão seguiu até as 8h27, me despeço por aqui. Vamos ver se David Porto volta comigo meio-dia. Tá com a voz, a garganta não está boa. E a gente trabalha, nossa ferramenta é a voz. Nossa enxada, nossa foice é a voz. Então se a voz não está boa, fica meio complicado, mas nós estamos aqui no batente. David Porto, melhoras para você, caso você possa, será um prazer ter você com a gente meio-dia no jornal. Se não puder, boa recuperação. Hidrate-se bastante. Um abraço a todos, minha gente. Na sequência, você fica com a Tassi Lopes e o programa Bom Dia Pontal. Bom Dia Pontal. Daqui a pouco ela vem. Muito sucesso, participação, muitos sorteios para você também. Um abraço, minha gente. Até meio-dia. Gilbertinho dá sucesso? Gilberto aqui tá ativo o homem, viu? Tá ativo. Ele nos ajuda com as pautas também. Muita experiência ao longo da Rádio Sucesso, que um deles esteve, né, contribuindo lá com o início, a instalação da Rádio Sucesso, e agora está de volta aqui à sua casa, à sua terra natal. Gilbertinho dá sucesso. Foi quase vereador lá, viu? Foi quase candidato a vereador. Só que aí Eli Roriz não deixou, não. Falou, não, Gilbertinho, não. Aqui não. Segue só na rádio mesmo, candidato, política, não. Vamos, segue só como candidato, como funcionário da Rádio Sucesso. 8h29. Tchau, minha gente. Mas ele gosta da política mesmo. Se já pintar a oportunidade, ele tá dentro.
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na ponta alta, legal. E aqui tá começando o nosso Bom Dia Pontal neste lindo dia. E a Deus toda a nossa gratidão por mais essa oportunidade de estarmos juntos aqui.

0: Dia Pontal, junto com você. Muito bom dia, meus amores! Um dia assim, ó, com muita energia boa, com muita alegria pra você que me recebe aí na sua casa, no seu trabalho, no seu carro, aí na internet também, você com foninho de ouvido, ó, minha gratidão, tá? A cada um de vocês por preferirem a Rádio Pontal FM como a sua companhia de todos os dias, o nosso Bom Dia Pontal como a sua companhia de todas as manhãs. E aí, meus amores, como é que vocês estão? Tá todo mundo bem por aí? Como é que foi o fim de semana? Foi bacana? Aproveitou muito? Já tá aí na labuta? Já começou a semana? E que a sua semana tenha começado assim, cheia de notícias boas, de muita produtividade neste dia, tá? Hoje, meus amores, segundou. Semana começou 27 de julho do ano 2026.
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0: 27 de julho, meus amores, a lua no céu é crescente. Estamos no inverno brasileiro, o signo do mês é leão. Hoje, 27 de julho,

0: Segurança e Saúde para proteger os trabalhadores. O Dia do Pediatra valoriza um médico que cuida da saúde das crianças. Um abraço, o nosso carinho a todos os pediatras. E esse é o nosso Bom Dia Pontal. Até o meio-dia eu vou lhe fazer companhia com tudo que há de melhor nas manhãs do seu rádio. Daqui a pouco tem as previsões astrais. Você vai acompanhar também a nossa mensagem positiva. Aqui de hora em hora tem informações no nosso Pontal Notícias. Você é muito bem informado. Final do programa tem mensagem de otimismo e óbvio que tem a sua participação. Você já está ouvindo o programa? Já mandou para cá o seu bom dia? Ai, que maravilha! Se não mandou ainda, ó, manda seu bom dia aqui para mim. Manda mensagem aí para mim no nosso WhatsApp da Pontal, que está super liberado. 3485-2041. Esse é o Bom Dia Pontal e já tem a nossa mensagem de a nossa mensagem positiva e trazendo para você o primeiro som desta manhã com Eduardo Costa.
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0: Pontal tá legal. Aí o sucesso com Paula Fernandes, Amar de Novo. O Eduardo Costa cantou pra nós, Imagina Eu. E agora é a hora da nossa mensagem positiva.
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0: Meus amores, a mensagem de hoje, Borboletas no Jardim. Quando depositamos muita confiança ou expectativas em uma pessoa, o risco de se decepcionar é muito grande, não é verdade? É muita pretensão nossa achar que todos estão aqui para nos satisfazer. As pessoas não estão neste mundo para satisfazer as nossas expectativas, assim como não estamos aqui para satisfazer as expectativas delas. Temos que nos bastar. É isso mesmo, nos bastar. Sempre e quando procuramos estar com alguém, temos que nos conscientizar de que estamos juntos porque gostamos da presença, de estar juntos mesmo, porque queremos e nos sentimos bem, nunca por precisar de alguém. As pessoas não se precisam, elas se completam. Não por serem metades, mas por serem inteiras e realmente dispostas a dividir objetivos em comum, alegrias e uma vida juntos. Com o tempo, você vai percebendo que para ser feliz com a outra pessoa, você precisa, em primeiro lugar, não precisar dela. Percebe também que aquela pessoa que você ama ou acha que ama e que não quer nada com você, definitivamente, não é a pessoa da sua vida. Você aprende a gostar mais de você, a cuidar melhor de você e, principalmente, a gostar de quem gosta de você. É como disse certa vez em um dos seus lindos textos, o Mário Quintana. O segredo não é cuidar das borboletas, e sim cuidar do jardim para que as borboletas venham até você. No fim das contas, você vai achar não quem você estava procurando, mas quem estava procurando por você. Ei, as pessoas têm pretensões sobre com quem conviver. Querem alguém que preencha os seus desejos. Alguém que satisfaça as suas necessidades. Em princípio, não há nada de errado em saber o que queremos e quem queremos. É ótimo quando ganhamos a consciência e autoconhecimento suficientes para saber quais qualidades queremos e quais limitações podemos aceitar na outra pessoa. O caso é que, se a pessoa que queremos é ótima mesmo, isso inclui que ela tenha uma certa lucidez para a vida. E essa lucidez incluirá também ela ter pretensões e saber quais atributos e encantos quer em alguém para que seja sua companhia para a vida. Portanto, meus amores, para atender os requisitos dessa pessoa especial, também cada um de nós tem que ser especial, ter atributos, qualidades e encantos. Seja ótimo para que alguém ótimo possa querer você, tá? Ei, moço, moça, cultive qualidades em você. Seu jeito, seu sorriso, seu corpo, sua capacidade de se relacionar e de produzir e frutificar. Em resumo, não se preocupe em correr atrás das borboletas. Seja um jardim agradável e as borboletas ou as pessoas virão até você. Essa é a mensagem que hoje eu compartilho contigo e que você nunca se esqueça que tudo passa e vai ficar tudo bem.

0: para Pontal, tá legal, Victor e Léo Borboletas, aqui no nosso Bom Dia Pontal. 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
0: Muito bem, as primeiras previsões no ar.
1: Confira as previsões para Áries, Touro e Gêmeos.
0: Arianos e Arianas, bom dia. A semana ela começa turbinada pelo seu lado ambicioso. Aproveite aí as boas energias para estar investindo no que é importante e planejar o futuro na área profissional. À tarde, atenção com atritos desnecessários em seus relacionamentos, hein? Mas as melhores notícias estão reservadas para a diversão. O sol vai trocar likes com outros astros e movimenta o dia, além de trazer mais sorte para tudo o que fizer hoje. Se depender do sol, seu charme será notado e a conquista promete ótimas notícias. O romance também vai contar com altas doses de carinho. 46, 9 e 19 são números da sorte, vermelho é a cor do dia. Agora, você do signo de Touro, bom dia! E o que os astros reservam para vocês hoje, segunda-feira? Segundou e você vai encarar as tarefas com mais humor e alto astral. Só não vale aí exagerar. Evite o excesso de otimismo e se concentre nas suas obrigações à tarde, já que pode se distrair com qualquer coisinha. Assuntos domésticos ou envolvendo a família podem receber boas novas hoje. O Sol, ele vai se entender com vários planetas e turbina sua vida doméstica. Até as finanças de casa vão sair ganhando. Um crush que mora longe pode estar agitando a paquera, mas há sinal de altos e baixos à tarde. O romance equilibra os momentos mais leves com um apego meio exagerado. Lilás é a cor do dia, 15, 59 e 41 são esses os números da sorte para você do signo de Touro. Agora você do signo de Gêmeos, bom dia, geminianos e geminianas, e as previsões desta segunda. É o seguinte, a lua sinaliza novidades e mudanças de última hora, mas você vai mostrar jogo de cintura para se adaptar e tirar o máximo de cada oportunidade. E com o sol trocando likes com outros planetas, a comunicação será seu ponto forte na hora de defender os seus interesses. Nem tudo é perfeito e pode pintar briga com alguém próximo à tarde. Invista aí no diálogo para acalmar as tensões. O sol agita a conquista e promete ótimas novidades e muitos contatinhos. O desejo esquenta a intimidade, mas há sinal de descontração e ótimos papos também. 8, 23 e 44 são números da sorte. A cor do dia para você é bege. Daqui a pouco tem mais previsões astrais aqui no Bom Dia Pontal. Pontal FM, hora certa, 9:01. 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
9: Então, notícias, vamos conferindo informações na nossa manhã. A primeira edição no ar. Ontem, 26 de julho, foi o Dia dos Avós. E relação de avós e netos é marcada pelo afeto e admiração. Vamos conferir essa reportagem do Rafael Lopes.
10: A relação entre avós e netos é uma experiência vivida de diferentes formas, mas que costuma deixar marcas profundas. Os números do último censo demográfico mostram que, na Bahia, pelo menos 650 mil avós e avôs moram com os netos, segundo a supervisora de disseminação de informações do IBGE na Bahia, Mariana Viveiros.
11: A gente percebe que, na grande maioria, em quase todas essas situações, são os avós que são os responsáveis por aquele domicílio. Então, é o avô que está ali como a figura de liderança na casa. E embora a gente também tenha um número de avós que moram com os netos, mas num domicílio chefiados pelos netos, né? Como se os netos estivessem, de certa forma, cuidando dos avós. Mas quase a totalidade são os avós que chefiam os domicílios. As mulheres, claro, as avós mulheres são 70%, né? Dessas avós que moram com os netos. E a gente percebe também que não necessariamente são pessoas, são avós e avós idosos. A gente tem uma participação importante de pessoas de menos de 60 anos que já são avós e moram com seus netos.
10: A jornalista Sandra Mercês mora com a avó desde a infância e de lá para cá foi construindo uma relação marcada pelo afeto e a admiração.
12: Morar com minha avó, para mim, é querer viver dentro do abraço dela. É ver o cuidado, o amor dela em cada detalhe, por exemplo, no cheirinho de comida pela casa, naquela pergunta simples, você já comeu? Na bronca que ela dá, que você vê que é uma bronca, mas por conta do cuidado, no abraço que faz a gente se sentir seguro. Minha avó, ela é muito ela é muito intensa. Ela fala do jeitinho dela, mas do jeitinho bonito. Ela cuida de cada detalhe da casa, sabe? Como se quisesse guardar os netos em um potinho.
10: A avó de Sandra, Dona Ivanildes Conceição, de 68 anos, também tem outros netos com quem compartilha a rotina dentro de casa.
6: Tenho 6 netos, 3 moram comigo e 3 moram com os pais. Mas eu amo muito meus netos quando vêm aqui em casa me visitar. Brinco, caduco, faço tudo.
10: O Dia dos Avós é comemorado em 26 de julho, data associada a Santa Ana e São Joaquim, considerados pela tradição católica os avós de Jesus Cristo.
4: Da Rádio Educadora da Bahia, Rafael Lopes para a Rádio Nacional.
9: Obrigada pelas informações.
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9: Na Pontal 911, e aqui, meus amores, de volta. Lembrando que próxima edição do Pontal Notícias, você vai acompanhar aqui no Bom Dia Pontal a partir das 10 horas da manhã. E vamos seguindo, alegres e contentes nesse lindo dia.
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9: Bom dia pra você, pra mim também.
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9: Tá na Pontal, tá legal. Meus amores, o Bom Dia Pontal aqui daqui a pouco com as previsões para você dos signos de Câncer, Leão e também Virgem, tá bem? Fiquem ligados para acompanhar as previsões astrológicas aqui nesse primeiro horário do nosso Bom Dia Pontal, ok? 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Daqui a pouco as previsões astrológicas e por aqui, é claro, tem mais sucessos na nossa manhã. Tem Jota Quest, Acenda o Farol. Tá na Pontal, tá legal. E essa tem participação do Tim Maia.

0: Tá no Apontal, tá legal. O sucesso na nossa manhã com Fala Mansa, Vitor Clay, Asas. Jota Quest também cantou pra nós aqui com o Tim Maia, Acendo o Farol. O Bom Dia Apontal. 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
0: Bom dia aí para você dos signos de Câncer. Vamos conferir como você será influenciado hoje, hein? Agir em parceria pode ser um grande destaque nesta segunda, já que o trabalho em equipe deve fluir melhor. À tarde, porém, pode pintar tensão ou crítica com alguém no serviço e é melhor manter a calma. Com o Sol e outros planetas enviando boas vibes para as finanças, há boas chances de ganhar dinheiro. Podem surgir boas oportunidades de negócio, grana que não esperava e até uma promoção. As estrelas avisam que deve sonhar com um lance mais sério se você está na pista. A dois, cubra o par de carinho e evite torta de climão à tarde. Branco é a cor do dia. 7, 52 e 38 são números da sorte. Leoninos e leoninas, bom dia, bom dia. É hora de mergulhar no serviço e correr atrás dos seus objetivos, porque nada vai cair do céu. Será preciso fazer sua parte e encarar as tarefas com muita seriedade. Cuidado aí para não se distrair demais à tarde. O Sol em seu signo vai trocar likes com outros planetas e promete realçar seu lado encantador, descontraído e sonhador. Aposte na diplomacia para convencer as pessoas e conseguir o que quer. O seu charme vai seguir on, fará toda a diferença na conquista, inclusive aí nas redes sociais. Alto astral e muita sintonia vão deixar o romance ainda melhor. Violeta é a cor para hoje, 27, 45 e 30 são números da sorte. Alô, você dos signos de Virgem. O desejo de ficar no seu canto pode falar mais alto em alguns momentos. É que o Sol destaca sua intuição, mas também pode diminuir o seu pique em alguns momentos. Equilibre essas energias e tire o melhor de cada uma. Tudo deve andar com mais facilidade, inclusive os assuntos de trabalho. Você pode se destacar em serviços que precisam de criatividade e boas ideias. Há sinal de sucesso na paquera, mas talvez precise ser mais paciente à tarde. Se conseguir fugir de uma briga à tarde, o romance ele tem tudo para ser perfeito depois. Preto é a cor para hoje, números da sorte 26, 6 e 15. Daqui a pouco, previsões para você de Libra, Escorpião e também Sagitário.
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0: Com toda certeza, muito mais alegria no nosso dia, na nossa manhã. E como é bom estar junto com você neste dia lindo, meus amores. Você que tá ligando o seu rádio agora, tá chegando agora, ó. Bem-vindo, bem-vinda ao Bom Dia Pontal, tá? Fique à vontade para interagir, para participar aqui junto comigo no nosso Zap Pontal. 3485-2041. Este é o número que você manda aquela mensagem maravilhosa, aquele bom dia muito especial aqui para mim, hein? Tô te aguardando no nosso Zap Pontal, hein, meus amores? Ó, deixa eu mandar beijão aqui para quem já tá mandando seu áudio, sua mensagem de texto, desde que eu comecei aqui o programa, hein? Vamos ouvir esse áudio aqui? Solta aí.
3: Bom dia, sua linda Tarciana Lopes, a grande licutora.
0: Ah, que linda.
3: Tô aqui coladinha no Raiden Cedo.
0: Que coisa boa, Lúcia. Ei, Lúcia, como é que tá aí? Tudo bom? Uma semana abençoada para você, a sua família. Abraço pra Luzia. Ô Lu, bom dia pra você aí no Julião. Ela diz assim: tô passando pra desejar uma feliz segunda-feira na presença do Senhor. Amém. Um abraço, Luzia. A Jandira de Porto Agrário, bem-vinda ao nosso Bom Dia Pontal, Jandira. Beijo para todos vocês aí em Porto Agrário. A Marileide Farias também, ligadinha sempre na Pontal com a gente. Marileide, que bom saber que você tá aí ligada aqui e participando também, tá? E bom dia, tem mensagem aqui no nosso Bom Dia Pontal comentando a mensagem positiva de hoje. Bom dia, essa mensagem nos faz refletir o que eu ofereço ao outro. Talvez o próximo que encontraremos amanheceu num dia triste. O que custa aí um bom dia com um sorriso no rosto? É verdade, viu? Minha marca é o sorriso e a resenha. Quem me conhece sabe que gosto de conversar, sorrir, até mesmo das minhas asneiras. Saibamos levar alegria na vida de alguém. Bom dia, que Deus renove a nossa força no decorrer dessa semana. Amém! É a Rose de Malhada. Ô, Rose, que mensagem maravilhosa! E é isso! É, a Rose diz que a marca dela é o sorriso e a resenha. Ó, que coisa boa! Que energia boa, viu, Rose? É, e a gente, o que, que custa, né? Ser gentil com o nosso próximo, com o outro, né? Não custa nada, gente, ser gentil, né mesmo? Às vezes, igual a Rose diz aqui, né? Talvez a pessoa não tenha acordado num dia bom hoje, né? Tem acordado num dia assim, pra baixo, triste. Mas, ó, eu tô aqui pra salvar o seu dia. Tá bom? Liga aí a Pontal que o seu dia vai ficar assim muito mais leve e alegre. E por falar em salvar o dia, minha gente, assim, com um bom dia, com um gesto bonito, eu vou lançar uma pergunta aqui pra você participar comigo, tá? Eu quero saber o seguinte: se um bom dia assim sincero ainda tem o poder de salvar o dia de alguém? Você acha que aquele bom dia sincero levanta aí o astral da pessoa? Tem o poder de salvar o dia de alguém? O que você acha? Fala aqui comigo no nosso WhatsApp Pontal, 3485-2041. Oi, bom dia! Eu quero mandar um alô pra galera do Ramalho, principalmente pra minha mãe Josina, pra minha prima Santina e Adriana e Andréia e Luciana também. E na Barrinha, pra minha prima Dora. Meu nome é Joanice e eu sou nova na rádio, mas eu sou do município de Feira da Mata, mas a minha mãe mora no Ramalho. E muito obrigada a cada um de vocês aí da rádio. Eu tô atualmente em Formosa do Rio Preto, mas sou de Ramalho. Ô, Joanice, que bom ter você aqui no nosso Bom Dia Pontal. Primeira vez participando, ouvindo. Ó, Joanice, seja muito bem-vinda! Um abraço para todo mundo aí de Formosa do Rio Preto, ouvindo através do aplicativo da Pontal. Você em Feira da Mata, um lindo dia. Todos em Ramalho, né? Alô, dona Josina, bom dia. A mamãe aí da Joanice. E por falar em Ramalho, um bom dia também para o seu Aldemar, para a dona Helena, para a Alzira, para todo mundo que está aí nos ouvindo em Ramalho. Um dia assim maravilhoso, semana abençoadíssima para vocês, hein, meus amores?
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6: 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Tá na Pontal, tá legal. Vamos seguindo por aqui. Daqui a pouco as previsões para vocês do signo de Libra, Escorpião e Sagitário. Você, é claro, interagindo no nosso WhatsApp da Pontal. Vamos trazendo para você aqui, ó. 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

0: 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E a terceira parte, você confere agora.
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0: Librianos e librianas, bom dia! A astrologia de hoje diz que assuntos envolvendo a família ou o seu lar vão ganhar destaque nesse começo de semana. À tarde, seja flexível para não se desentender com o pessoal de casa e manter a harmonia. O seu jeito responsável e prático vai ganhar destaque. Porém, lidar com os outros talvez não seja tão tranquilo à tarde. Os astros prometem movimentar as amizades e pode receber o apoio do pessoal para o que precisar. O ciúme ele vai crescer e pode trazer problemas se não for controlado. Mantenha a calma e fortaleça a cumplicidade entre vocês dois. Salmão é a cor do dia. Números da sorte 18, 54 e 52. Agora, falando com você do signo de Escorpião, o horóscopo completo aqui. O diálogo com os colegas e pessoas próximas cresce, o que deve facilitar o serviço em equipe. À tarde, porém, mal entendido ou falta de educação precisa ser contornado. Mas a melhor notícia é que o Sol vai turbinar sua ambição, trocar likes com os outros astros e avisa que nada deve atrapalhar a vida profissional. A boa notícia é que você pode aliar essa dose extra de ambição ao seu raciocínio rápido e brilhar. Circular por aí e trocar ideias tem tudo para animar as coisas na paquera, tá, Escorpião? Cereja é a cor do dia, 27, 19 e 9 são números da sorte. Agora trazendo previsões para você que é do signo de Sagitário, o que os astros reservam para vocês nesta segunda-feira? Então, Sagitário, o dinheiro, ele promete, aliás, o céu promete favorecer os seus interesses materiais hoje. E você vai mostrar habilidade para mexer com o dinheiro. Aplique esse foco todo no trabalho e as coisas vão correr bem. Só tenha cautela com gastos supérfluos à tarde, ok? A melhor notícia, Sagitário, é que o Sol vai trocar likes com os outros astros, trazendo aí novidades empolgantes. Até uma viagem surpresa não está descartada. Vale pegar leve aí na possessividade, mas o romance fica para lá de animado e com um clima bem mais leve à noite. Paquera de fora ou das redes sociais pode balançar o seu coração, Sagitário. Amarelo é a cor do dia, 33, 53 e 44 são os números da sorte. Daqui a pouco, meus amores, tem mais previsões astrais aqui no nosso Bom Dia Pontal e para os últimos nativos, hein? Você é do signo de Capricórnio, Aquário e também Peixes, ok? 9h46, Bom Dia Pontal. E você aí, ouvindo o nosso programa, já tá mandando mensagem para cá? Para bater aquele papo legal com a gente, respondendo nossa pergunta do dia. Hein? Minha gente, ó, falar sobre gesto de gentileza, gesto bonito. Eu pergunto para você, se um bom dia sincero, ele ainda tem o poder de salvar o dia de alguém? Hein? Você pode estar interagindo, dando aqui a sua opinião. E para inspirar o seu dia, deixar o seu dia muito mais leve, tem essa canção linda com Melim, Meu Abrigo. 9h46, tá na Pontal? Tá legal.

0: Para apontar o tá legal, linda canção do Melim, meu abrigo. E desejo a você tudo o que há de melhor. A minha companhia aqui, ó, no rádio, e a sua companhia aí do outro lado também. Manda pra cá o seu bom dia, sua mensagem de áudio, mensagem de texto, a nossa perguntinha do dia aqui. Elivânia, bom dia pra você, maravilhosa. E toda a sua vizinhança, toda a família. Enzo Jonathan, lindinho, beijo pra você também. Daqui a pouco eu vou passar aqui o seu áudio completo, Elivânia, mas eu ouvi ele todo aqui e vamos, Elivânia responde também a nossa pergunta do dia, vamos ouvir aqui, ó.
1: É, Tassi, eu acho, bom dia, melhor levantar só de qualquer pessoa, eu falo por mim. Uhum. Tem dia que eu tô pra baixo, dou às 4h30 da manhã, 4h40, dando bom dia, com aquela alegria dele, igual você, mas uhum. É Ruela, não, ali me anima tanto, é agora que você entra, tudo passa, tudo vai ficar bem. Essa palavrinha que você fala é tão bonita que eu acho. Se eu tiver triste, eu animo rapidinho. O seu bom dia, é tudo, sabe? Um bom dia pra mim é tudo. As meninas aqui às vezes até falam que parece que eu sou feliz demais, que eu só vivo rindo. Eu só vivo rindo, só vivo dando bom dia, é boa tarde, é boa noite, eu sou assim. Uhum. Aí eu acho assim, né? Que um bom dia é tudo pra gente. Quando eu recebo um bom dia de qualquer pessoa, nossa, se eu tiver triste, rapidinho eu fico animada, alegre.
0: Ai, que ótimo.
1: Eu já ando alegre, né? Graças uhum. a Deus. Às vezes tem alguns altos e baixos, mas passa,
0: sim.
1: né?
0: Passa sim.
1: Pois é, tá na pontuada legal. Passa a música Júlio Nascimento pra nós aí.
0: Pronto, maravilha, Elivânia. E daqui a pouco o alô da Elivânia pra turma que tá ligada aqui com a gente, viu, Elivânia? Bacana, muito boa aqui a sua participação. É assim mesmo, a gente, às vezes tem dia que a gente tá pra baixo mesmo, viu, Elivânia, né? A cabeça cheia de problema, né? Aí chega, aí você liga o rádio, recebe aquele bom dia assim, com muita alegria. E o seu dia com certeza transforma, né, meus amores? Aquele bom dia assim, com um sorriso, com energia boa. E aqui a Rádio Pontal faz muito isso pra você que tá aí do outro lado, que tá nos ouvindo. E você aí, hã? Você já teve o seu dia salvo assim por um bom dia hoje, por exemplo? Manda pra cá, né, a sua participação também, tá? Quero saber o que você acha, sua opinião, beleza? Faltando 7 minutos para as 10 da manhã, vamos de previsões astrais.
2: E as previsões para Capricórnio, Aquário e Peixes.
0: As últimas previsões astrais você vai acompanhar aqui no Bom Dia Pontal. Você do signo de Capricórnio. É o seu signo? Então presta atenção aqui no que os astros estão dizendo para você. A segundona, ela começa assim com muita energia para estar defendendo os seus interesses, correr atrás do que deseja e definir novos objetivos. Mas há sinal de climão em casa à tarde, se não agir com diplomacia. Explore aí os seus pontos fortes e priorize tudo o que depende da sua iniciativa. É um ótimo momento para testar mudanças, encerrar projetos e se arriscar em algo novo. Se procura um emprego, pode ter boas novas. As estrelas avisam que vai fazer sucesso na conquista e com quem ama. Será difícil alguém resistir ao seu poder de atração, viu? Rosa é a cor do dia. 11, 61 e 52 são números da sorte. Agora falando com você que é do signo de Aquário. Aquarianos e aquarianas, a sua intuição vai dar um show e vale tirar um tempinho para meditar ou se isolar um pouco em alguns momentos. Por outro lado, o Sol e outros astros destacam os relacionamentos da melhor maneira possível. Encontre um equilíbrio entre essas energias e respeite aí o seu ritmo. Seus contatos profissionais e projetos em parceria podem decolar agora. À tarde, porém, falar demais ou lidar com desinformação pode ser complicado. Há sinal de ótimas notícias na conquista, que pode virar romance sério rapidinho. Azul é a cor para hoje, 20, 61 e 38 são números da sorte. Você do signo de peixes, piscianos e piscianas. Sobra pique para se envolver com novos interesses, reavivar seus sonhos e curtir os amigos. O Sol ajuda a mergulhar no serviço e explorar seu lado prático. E a melhor notícia é que todo esse esforço deve virar aí dinheiro no bolso. Aproveite para focar no que é importante, mas sem deixar de lado esse jeito sonhador. Sua vitalidade cresce e pode ser um ótimo momento para praticar exercícios ou ajustar os seus hábitos. Um lance com alguém da turma pode surpreender se você está na pista. Cinza é a cor do dia. 14, 50 e 22 são números da sorte, peixes.
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0: Para apontar o tá legal, Bruno Rosa com Murilo Rufi, Atriz Demais. Curtimos também Benton Boone aqui no nosso Bom Dia Pontal. Tá na Pontal, tá legal? Intervalo e eu volto já. 10 e 1.
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0: Anvisa adverte para o perigo de consumir retatrutida contrabandeada, viu? O produto ele vem sendo oferecido em sites irregulares na internet. Ouça a reportagem com Gécio Passos.
1: A Agência Nacional de Vigilância Sanitária divulgou um alerta informando que o uso da retatrutida ainda não está aprovado. A substância para o tratamento de diabetes e obesidade continua em fase de testes e o fabricante não solicitou registro no Brasil e em nenhum outro país do mundo. A Anvisa alerta para o perigo de consumir produtos de origem desconhecida. A retatrutida vem sendo oferecida em sites irregulares na internet e apreendida nas fronteiras brasileiras como contrabando. A agência adverte que tomar um medicamento sem registro e ainda em fase de testes envolve riscos significativos, principalmente pela falta de evidência sobre sua segurança, eficácia e qualidade. Também não há garantia de que o produto contrabandeado contenha realmente o princípio ativo declarado ou esteja na dosagem adequada. A comercialização de medicamentos irregulares é crime no país, além de um grande risco à saúde. Para ser aprovado o uso, um medicamento necessita de um longo caminho de estudos pré-clínicos e clínicos com testes rigorosos. A Anvisa ressalta que analisa todos os elementos para evitar potenciais problemas à saúde e garantir que todos os efeitos sejam avaliados. Da Rádio Nacional em Brasília, Gésio Passos.
0: Obrigada, Gésio, pelas informações.
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0: Tá na Pontal, tá legal. Meus amores, próxima edição do Pontal Notícias é a partir das 11 horas da manhã. Esse é o nosso Bom Dia Pontal nesta segundona, hoje 27 de julho do ano 2026. Estamos ao vivaço e até o meio-dia vamos seguir com muita alegria, com muita música boa, com informação e no final do programa aquela mensagem de otimismo, tá? Mores, Bom Dia Pontal. 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Elton e Elza agradecem a sua preferência. 10 horas 10 minutos por aqui, tudo igual. 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
1: Seu gordinho, viu? Botando pra mexer com os corações.

0: pauta legal, Tarcísio do Acordeon voltável aqui no nosso Bom Dia Pontal. 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
0: E a participação do nosso ouvinte no Bom Dia Pontal, vamos conferindo.
2: Como é que você está? Como é que foi o final de semana? O meu foi ótimo, ótimo mesmo.
0: O meu foi excelente.
2: A gripe tô levando, tô melhorando.
0: Tá melhorando?
2: O nosso estúdio tá me ajudando muito, já melhorei bastante, tava ruim.
0: Oh, que bênção, hein?
2: É, eu gosto de mandar alusão pra Rosinha do Lago do Júlio, João Rocha Patinha, do bairro São Francisco, pra todos do bairro São Francisco, pra Jair, torcida da Pista 3, Fred Nalva, do Alto da Colina, Josa, mãe dela, cheiroso. Pra Marilene Santos, pra Alegria, pra Bia da Praça do Cristo, minha sogra, minha esposa, Gina, meus filhos, Luiz Raquel, do Jonathan, meu primo Danda, pra Cisar e Cleuzinha da Barrinha, e pra Lana do Bolo, né, Helena? E pra todos lá no mercado, pra Dona Neuza no mercado em Bela Vista, pra todos do Bairro de Urandinha, todos do Bairro de Queca, tá ligadinho te ouvindo. É, tá? Eu acho.
0: Pronto, maravilha. Elivânia, um abraço pra você. A Elivânia já mandou aqui, já passei aqui no áudio dela, respondendo nossa pergunta de hoje. Livânia, beijão pra você e toda essa turma aí. Ela pediu música com o Júlio Nascimento. Não é isso, Livânia? Abraços, meu bem. Obrigada, viu, por participar aqui no nosso Bom Dia Pontal. Ó, mandaram aqui uma foto de uma galinha caipira. Gente, de um franguinho caipira. Ai, que delícia, hein? Quem foi que mandou? Vamos ouvir aqui o áudio?
3: Bom dia, Tassiana. Aqui é Corrinha.
0: Ô, Corrinha, foi tu que mandou esse frango aqui pra me fazer uma invejinha? Pra me deixar com água na boca, Corrinha.
3: Ô, Vovi, eu queria te pedir uma música aí com o João de Blessing que ia mandar pra minha esposa aqui, Odílio, que não Vovi. Queria mandar pra Vandinha lá no Morrão, pra todo mundo do Morrão. Queria mandar pra Lourdinha aí na Pedra Furada, pro esposo dela. Pra Nini, que mandou um alô pra mim ontem aí no Tingui aí, pra Nini. Obrigado, Nini, por ter lembrado de mim ontem, viu? Obrigado, gostei, viu? Muito obrigado por ter lembrado de mim. Pra Carla, pra mãe dele. Pra todo mundo aí no Tingui. Pra todo mundo da rádio. Pra todo mundo, pra Maria de lá, pra todo mundo passivo, pra todo mundo aí no Govi. E pra todos que tá na sintonia da rádio. Pra vocês e da rádio, tá na Pontal, tá legal. E obrigada, Tassiana. Eu vou fazer um franguinho aqui, um macarrãozinho alho e óleo, um cheirinho verde.
0: Que
3: tá na Pontal, tá legal, Tassiana.
0: Eita,
3: diabo, é tão bom estar com Tassiana assim o dia todo. Até meio-dia, é tão bom. Tá na Pontal, tá legal, Tassiana. E tem um bom dia pra todos.
0: Amém. Você também,
3: e sobre a pergunta,
0: amor.
3: Tassiana, é tão bom você levantar e dizer, tanto você ganhar como você dar um bom dia, né?
0: Uhum.
3: É tão bom você dar um bom dia e você ganhar um bom dia alegre. Eu sou assim, onde que eu passo, eu dou bom dia pra todo mundo. Bom dia, bom dia, bom dia. É pra menino, é pra idoso, é pra um senhor, é pra senhora. É pra todo mundo. Bom dia, onde que eu passo também. Bom dia, Corrinha. Todo mundo é assim, é bom dia, Corrinha, bom dia. Tem uns que passam, é Corrinha, aí fala, quem é Corrinha? Eu falo, não sei, me conhece, me dá um bom dia, me conhece. Bom dia, bom dia. É tão bom você amanhecer o dia e dar um bom dia e ganhar um bom dia, é tão bom. Ei, mas é bom, Tassiana, eu gosto do bom dia, gosto de dar um bom dia, gosto de receber um bom dia também, é tão bom. Bom dia.
0: Com certeza. Bom dia, Corrinha. Um abração especial para você e todos que estão aí ouvindo junto contigo nessa manhã maravilhosa de segunda-feira. Corrinha, e o almoço de hoje aí vai estar bom, hein, Corrinha? Vai ter um franguinho cozido. Ô, delícia, viu? Ó, enchi a boca d'água aqui agora, Corrinha. Gente, vamos trazer música, ó. A Elivane pediu música com Júlio Nascimento de Nalva. E vamos curtir agora. 10h31, tá na Pontal, tá legal?
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6: Tá na Pontal, tá legal. Aqui de volta, nesta segundona maravilhosa, hoje 27 de julho do ano 2026, e o nosso Bom Dia Pontal, tô de volta e recebendo aqui no estúdio Lucas Neves, o consultor de vendas Casa Ramalho. 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
2: Oi, Tassi. Bom dia, Tassi. Como é que tá? Bem, você, né?
0: Tudo
2: passa
0: bom.
2: Passa aí pra nós aí, a música do Amado Batista, qualquer uma. Você passou, tá boa, né? Mais antiga. E ofereço para minha amiga Cleide lá no Frota, para Cida Pereira, para todos os meus pessoal de Draúna, Micaela, Bahinha, todos, para meus filhos, netos, minha mãe, meus irmãos, todo mundo. E para você e todos da Fantasia que amo. Então, bom dia, fica com Deus, a nossa Fantasia é legal.
0: Amém, obrigada, Cida. Uma semana muito especial aí para você e a sua família.
3: Bom dia, Tassi. E aí, como é que foi seu final de semana? Oh, foi bem?
0: Meu fim de semana foi bom demais, viu? Bom demais da conta.
3: Foi bem, graças a Deus. Que é a Cida do Piqui que tá falando.
0: Ô, Cida, ei,
3: Tassi, eu queria te pedir uma música de Teodoro Sampaio, Água no Leite. Eu acho que é ele que canta essa música. Eu oferecer pra Lena do Bolo, Maristela, lá da Yuma, e Marilene Santos, pra você se gostar da música. E para todos que estiver na escuta, tá na Pontal? Tá legal.
0: Muito bom, muito obrigada. Daqui a pouco é Teodoro Sampaio que canta, Água no Leite, viu?
4: Bom dia, Tassiana Lopes.
0: Bom dia.
4: Fala aqui, Camila, aqui do programa do Yu.
0: Oi, Camila.
4: Quero mandar um beijo e um abraço aí para minha mãe, que tá ligada aí na Pontal FM, Luísa. Manda um beijo e um abraço para ela aí. Toca a música de Padre Marcelo Rossi e Gustavo Lima, Maria Passa à Frente. Tá na Pontal, tá legal.
0: Muito bom, um abraço.
5: Bom dia, Tassi, minha querida, tudo bem? Como é que você tá?
0: Tudo ótimo. Tá na beira
5: do Pouso Alto. Ô, Tassi, se for possível, Tassi, roda aí, Tassi, a música pra mim de Amado Batista, Amara. Eu ofereço pra vocês da rádio, minha filhinha Daiane, que tá lá em Goiânia, te ouvindo através do aplicativo, meu esposo Eduardo, que tá lá em Goiânia também, minha mãe Francelina, meu pai Geraldo, minha cunhada Zanja, meu irmão Cidelcino, meu sobrinho Kaique Henrique. E para todos os ouvintes aqui que moram em Pouso Alto, todos lá em Macambira, para minha amiga Gilvânia, Jus Basil e família lá em Descoberto, para Vânia com o esposo dela família, ofereço para Bia de Calu com o esposo dela família, e para todos os ouvintes que estiver ouvindo, um bom dia, está na Pontal, está legal.
0: Muito bom, um abraço para todos aí em Pouso Alto. Deixa eu mandar um abração também para amiga Dona Divina, bom dia, Dona Divina. Estive com ela ontem. Todos os dias ouve aí o nosso programa, né, Dona Divina? Um abraço muito especial para a senhora, seu Geraldo também aí no Alto da Colina, viu? Deus abençoe vocês e uma semana abençoadíssima, meus amores.
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na Pontal Tá Legal, aqui na nossa manhã. Curtimos Fagner com a Roberta Miranda, Cabecinha no Ombro. Abraço pra Dalvanice, que tá ligada com a gente lá em Cabacinhas. E todos aí em Cabacinhas, uma manhã e uma semana muito especial. Vamos trazer o intervalo, já eu volto com mais participações, mais música e mais uma edição do Pontal Notícias, você bem informado. 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
13: Tá na Pontal, tá legal. E aqui, mais uma edição do Pontal Notícias no ar. Após ofensas de Milei a Lula, ministro chama embaixador para consulta. Gabriel Correia traz a reportagem completa.
14: O ministro das Relações Exteriores, Mauro Vieira, deve se reunir nesta segunda-feira com o embaixador brasileiro Júlio Bittelli, que estava em Buenos Aires e foi convocado após o presidente da Argentina, Javier Milei, falar ofensas contra o presidente brasileiro, Luiz Inácio Lula da Silva, e contra o ministro do STF, Alexandre de Moraes. Na diplomacia, o ato de chamar o embaixador para consulta significa um gesto de grave tensão entre os dois países. O presidente da Argentina participou no último sábado em São Paulo da convenção do Partido Liberal, que oficializou a candidatura de Flávio Bolsonaro à presidência da República. O discurso de Milei foi cheio de ofensas ao presidente brasileiro e ao ministro do Supremo Tribunal Federal, Alexandre de Moraes. No mesmo dia, o presidente do STF, Edson Fachin, divulgou uma nota oficial em que classifica como referência desrespeitosa a declaração do presidente argentino. Fachin deplorou as manifestações incompatíveis com a civilidade que deve caracterizar as relações entre os estados. O ministro das Relações Exteriores do Brasil também convocou no domingo o embaixador argentino, Daniel Raimondi, para transmitir a repulsa do Brasil contra as ofensas de Javier Milei durante a reunião privada. Mauro Vieira cobrou explicações sobre o comportamento do presidente argentino em território brasileiro. Segundo o chanceler brasileiro, não há precedentes de um presidente estrangeiro que, em território nacional, agride e ofende o chefe de Estado, as instituições democráticas, inclusive o Poder Judiciário. Vieira ressaltou ser especialmente lamentável que o episódio envolva o presidente de um país com quem o Brasil mantém mais de 200 anos de amizade e cooperação e que tem no Brasil o seu principal sócio comercial. Com informações da Agência Brasil, da Rádio Nacional em São Luís, Gabriel Correa.
13: Obrigada pelas informações.
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13: 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Muito bem, meus amores, já de volta aqui na nossa manhã. Excelente dia para você que está nos ouvindo. E outras edições do Pontal Notícias você vai acompanhar no Boa Tarde Pontal com Mário Sérgio a partir das 14h, ok? E claro que ao meio-dia tem Jornal da Pontal com Jota Pinheiro e David Porto. Amores, aqui na última hora do nosso programa, 11h11, tudo igual por aqui, no oferecimento Top Lanches.
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13: 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O nosso Bom Dia Pontal vai seguindo aqui com a participação do nosso ouvinte já, porque eu quero falar para você da loja Detalhes Acessórios. 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
13: Muito bem, muito mais alegria na nossa vida, no nosso dia. Vamos com participação do ouvinte.
19: Bom dia, tá?
13: Bom dia.
19: Tudo bom?
13: Eu tô bem, você?
19: Gostaria de ouvir a música de Gustavo Lima, Bala Alojada. Oferecer também para minhas amigas Elma, Neia, Beatriz, Milena, Jordânia lá em Julião. E para todos que gostaram da música. E eu ofereço também para você.
13: Obrigada.
19: Um bom dia.
13: Bom dia para você também. Daqui a pouco tem um som do Gustavinho Lima aqui.
20: Oi, Tassi. Bom dia.
13: Bom dia.
20: Bom dia para todos que estiverem na escuta. E Deus é de abençoar essa linda segunda-feira para todos nós, né? Nossas famílias. Tudo aquilo que nós entregar nas mãos do Senhor. Seja abençoado e guardado e protegido.
13: Amém,
20: pois
13: que
20: é,
13: assim Tassi, seja.
20: Respondendo a sua pergunta, Tassi, o bom dia...
13: Cadê aqui, minha gente?
20: Oi, Tassi, o bom dia...
13: O áudio foi cortado aqui, não tá completo não, né, Fátima? Um beijo, Fátima, obrigada pela participação aqui no nosso Bom Dia Pontal. Fátima, semana abençoadíssima, minha amiga.
21: Bom dia, meus amores! Um beijo no coração de cada um de vocês, meu povo querido! Oi, Tassi, sua linda, bom dia, minha princesa! Um beijo no seu coração, da Marilene Santos! Tassi, o meu sorriso e o meu bom dia levantam teus camados. Nossa, gente, não há nada mais gratificante do que você levantar pela manhã com alegria, com amor, com esperança, com muito objetivo, dar aquele sorriso e olhar para as pessoas e falar: bom dia, meus amores! É gratificante, né? O meu sorriso levantando quem tá acamado, né, meus amores? Porque eu sou uma pessoa de luz. Aonde eu passo, né, eu transmito amor, luz para as pessoas. Então isso é muito gratificante, né? Eu amo cada um de vocês, meu povo querido. Tá, se não é à toa que a Marilene Santos hoje está fazendo 19 anos de casada. É, gente, eu sou a morena casada, 19 anos, e já tenho um filhinho, né, com 17 anos, e Deus no comando sempre. Então é muito prazeroso, né, eu construir uma família que é tudo em minha vida, é uma pessoa que some minha vida, né, meu esposo, meu filho, minha família maravilhosa, é tudo pra mim. E não há nada melhor do que a gente dar aquele sorrisão pro dia, pro mundo e falar pra cada um de vocês: bom dia, meus amores!
13: É isso!
21: Bom dia, Tassi, sua linda!
13: Bom dia, maravilhosa! E parabéns aí pela união, que Deus continue derramando bênçãos de muito amor, de muita união, de muita sabedoria aí no casamento de vocês, na família de vocês, viu, Mar?
21: destaque para deixar meu dia mais feliz ainda, né? Que eu estou completando hoje 19 anos de casada, né? Sim. Passa aí para mim a música do Júlio Nascimento, Mundo de Amor. Essa música é linda! E se não tiver, passa aí a música Beijo Bom, tá bom? Que eu estou aqui na escuta, como sempre, todos os dias. Obrigado!
13: Valeu, Mar. Não vai ter a música Mundo de Amor. Essa música é linda mesmo, o Mundo de Amor, né? Mas não tem ela aqui, mas tem Beijo Bom, tá?
0: Oi, Tassi. Bom dia. Tassi, passa uma música para os aniversariantes do mês de julho. Uhum. Cici, Delano e Caio. Passa aí a música de qualquer uma. Uhum. De louvor, aí aquela, qualquer uma de louvor, esses três que fizeram aniversário agora no mês de julho, tô na Pontal, tô legal, tia Lurdinha.
13: Ok, tia Lurdinha, um abraço, meu bem, feliz vida aos aniversariantes desse mês! Ai, muita saúde! Daqui a pouco vai ter um hino também aqui, um louvor, né? Vamos preparar um bem bonito aqui pra gente tocar aqui. Toca Zeneto e Cristiano, Sonha Comigo, oferece para todos que estão na escuta. Aqui é o Francisco de Pouso Alto. Oi, Francisco. Abraços para todos em Pouso Alto. Marcos de Yuyu, tô ligado na Pontal, estou no Julião. Toca aí, Neto Brito. Valeu, Marcos. Aqui no Bom Dia Pontal, o nosso WhatsApp 3485-2041. Vamos trazer agora a sua...

Tá na Pontal, tá legal. Midian Lima, não pare. Aqui no nosso Bom Dia Pontal, hora do intervalo. E daqui a pouco eu volto com muito mais, hein, meus amores? Aqui ainda mais participações, mais músicas. E daqui a pouco, a mensagem de otimismo. Então, fiquem ligados aqui com a gente em 91.5, que eu volto já. Pontal 11:31.

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11: Na Pontal 1138. Tá na Pontal, tá legal. Meus amores, bom dia Pontal, tô de volta. E você ligado com a gente 91.5. Que bom saber que você tá aí do outro lado, ouvindo, participando também junto comigo aqui. 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Amores, 11h39, bom dia Pontal. Nós vamos seguindo até o meio-dia e juntos aqui nesta manhã de segunda-feira. E você continua participando comigo. Abraço para a Ivone. Alô, Ivone, aí na Rua Democrata. Bom dia, minha amiga. Semana abençoada para você. Tudo de bom, hein? Um abração também especial, mais uma vez, para o seu Ademar, Dona Helena e a turma aí que está rapando mandioca. Não é isso? Beijo para vocês aí, meus amores. No Bom Dia Pontal tem áudio.
12: Bom dia, Tássia, que é Líria do Algo Bonito. Oi, Líria. Para mim, Gustavo Lima, retrovisor. Ofereço para minhas filhas Maria e Radija, para todos os meus irmãos, para a miúda no assentamento Barrecas, um forte abraço para ela. E para Marilene Santos, de Carinhanha. Para a Neia no Mocambo e Corrinha, para a Valdineia Sérgio Alves, Elia Paula, todos na sintonia para você, tá na Pontal, tá mais que legal.
11: Muito bom, obrigada pela participação, bom dia Pontal, e aqui no WhatsApp áudio, mais uma participação.
13: Bom dia, Tássio.
11: Dia.
13: Quem está falando aqui é a gente de Porto Aguado. Ô, Tássio.
11: Oi.
13: Eu quero oferecer uma música para minha filha, Thaíris. Minha filha Letícia, minha filha Vanusa, minha filha Júnia, para minha neta Chive, para tia Tonca, para Marli na Rua Pará, para tia Deta na Ilha da Engazeira. E para todos que gostam da música, eu quero a música de Thiago Jonathan, Ana Vitória. Tá na Pontal, tá legal. Fique com Deus, gato, porque estou com ele. Beijo, meu amor.
11: Beijo. Obrigada, viu, Jandira, pela participação aqui no nosso WhatsApp. Bom dia, Raimunda de Barrinha, ligada e diz assim, ó, eu gosto de dar bom dia. Eu passo e já vou logo dando bom dia. Pena que tem pessoas que respondem muito desanimado. Mas, mesmo assim, eu vou dando meu bom dia. Bom dia para todos os ouvintes e você, Tassi. Obrigada, viu, Raimunda? É verdade, né? Tem gente que tá ali num dia não muito bom, tá num dia ruim e acaba não respondendo ao bom dia, né, Raimunda? Acontece. Às vezes a pessoa pode estar distraída ali, né, com muitos problemas, mas vamos dando bom dia, né? Vamos bom dia. dá uma raivinha assim, quando a gente dá um bom dia, a pessoa não responde, mas continua, continua, né, Raimunda? Beijo pra você, obrigado e um lindo dia pra você. Bom dia, amiga Tassiana. Manda alô pra Henrique Pedreiro, Irineu Pedreiro, Cabeça de Cobra e Sabiá. Tá na Pontal, tá legal. Tairone Cigano é o nome da música, aliás, é o nome do cantor. Você quer ouvir Madrugada Vazia, não é isso? Abraço pra vocês, pedreiros, ligados na Pontal FM. Bom trabalho aí, viu, meus amores?
14: Isso. Olá, bom dia, Tassi.
11: Bom dia.
14: Tudo bem, Tassi? Minha princesinha do rádio. Comigo tá tudo bem, Tassi, graças a Deus. Se você puder, Tassi, eu quero que você passe aí. Quem tá falando aqui é Rosenildo, aqui da Fazenda Lagoa de Julho. Se você puder, eu quero que você passe a música pra mim com Rock 7,

0: Opa, bom dia.
1: É Lucas Nandutiba.
0: Bem-vindo.
1: Eu queria pedir uma música de Guilherme Silva, oferecida a Maristela, Dona Lenita, a Ângela Farias, de Alisson Farias e todos da comunidade Nandutiba. Puder tocar aí, tá na Pontal, tá legal.
0: Muito bom, obrigada, viu, meu querido, pela participação. Um abraço muito especial a todos vocês aí em Nandutiba, ouvindo o Bom Dia Pontal e participando aqui, ó. Diele, tá ligada na nossa manhã, quer ouvir música? É, oferecendo pra doutora Ayla, Roberta, Álvaro. Estamos na escuta, tá na Pontal, tá legal. Um dia maravilhoso pra vocês aí, amores. É, bom trabalho, viu? Bom dia, Cassiana. Bom dia. Ó, eu sinto meu dia alegre quando você entra e fala assim: bom dia, meus amores. Com aquela energia gostosa. E quando você fala, tudo passa e vai ficar tudo bem. Aproveitando, manda um alô para Marilene Santos. Para você e todos aí na sintonia. Tá na Pontal, tá mais que legal. É a Lucy do Alto Bonito. Lucy! É, Lucy. Aquela energia boa, né? Bom dia, meus amores. Abraço. Ah, vou tocar agora, viu, Marcos? O Marcos de Yuyu tinha pedido aqui a música com Neto Brito, né, no bloco anterior. Vamos curtir agora o som Body Splash, 11h45.

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1: Essa é sucesso novo. Bora que essa aqui vai ser gravada no nosso DVD inédita.

0: Natal tá legal. Guilherme Silva, Isabelle aqui na nossa manhã. Gente, faltando 10 minutos para o meio-dia. O programa já chegando ao finalzinho. E já vamos agradecendo o seu carinho, a sua companhia, as participações. Vamos atender aqui as últimas dessa manhã?
1: Sim, bom dia. Aqui é a Guilherme de Julião que está falando. Queria oferecer uma música para minhas amigas no Alto Bonito, Mocambo, e principalmente para minhas amigas em Carinhanha, para Rafaela, Simone, Manuela e para Tainá na Amargosa, a música de Rock 7.
0: Obrigada pela participação. Deixa eu mandar um abraço bem especial para os meninos, os pedreiros aqui que pediram música com Tairone Cigano, Madrugada Vazia. Não toquei porque não tem aqui, viu, meu amor? Essa música do Tairone, eu não encontrei aqui na programação.
2: Bom dia, Tassi. Aqui é Rafael do Alto Bonito. Eu queria uma música só para curtir de Luan Santana, pode ser qualquer uma. Tá na Pontal, tá legal.
0: Beijão, Rafa.
3: Oi, Tarciane, aí, tudo bem com você?
0: Ótimo, e você?
3: Aqui é Leninha, de Canabrava Malhada.
0: Oi, Leninha.
3: Gostaria de mandar um bom dia a todos os ouvintes da Ponto FM, uhum. Em especial minha mãe Mariquinha, lá em Malhada, minha irmã Rose, meu sobrinho João Lucas e Ana Beatriz, minha irmã Rosiane e minha sobrinha Maria Cecília, do município de Uiú. Eu gosto sim de dar bom dia a todo mundo. Não tem esse, que eu passar que eu não dou bom dia, graças a Deus. É bom demais você passar por uma pessoa e falar bom dia, fulano, boa tarde, boa noite, meu jeito de ser. Às vezes tem gente que nem responde, mas verdade. Minha obrigação, eu fiz minha parte.
0: Com certeza.
3: Valeu, Tarça, tá na Pontal, tá legal.
0: Muito bom. Valeu, meu bem, obrigada pela participação aqui. Esse é o meu cachorrinho que adotei, o nomezinho é Pipoca, o mesmo que morreu. Ai, que lindinho! Que cachorrinho lindinho! Ah, que lindo, Lucy! Que maravilha! Ó, Pipoca, né? Encontrou um lar amoroso. Que coisa boa, viu? Um abraço bem especial pra Bia. Ô, Bia! Aí no centro da cidade. Bom dia pra você, Bia. Obrigada sempre pela audiência, Bia. Creuzinha aí em Barrinha, né? A Maria Lúcia. Um abraço pra todos em Canabrava 1, município de Manga, Minas Gerais. Abraço pro Toca Farofa, pra Alzira. Abraço pro Joed no Projeto Jaíba. Corrinha no Govi. Enfim, onde quer que você esteja ouvindo aí o nosso Bom Dia Pontal, você de Alagoinha, Ouro Verde, Feira da Mata, Ramalho, Lagoa do Arroz, Piqui, município de Manga. 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Faltando só 5 minutos para o meio-dia.
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0: Vamos trazendo a nossa mensagem de hoje. E para encerrar o nosso programa, a nossa mensagem deste fim de programa, desta segunda. Seja como o sol. Hoje eu quero falar do sol. É, do sol. O sol, ele está sempre presente na vida da gente. Pode ser que naquele dia chuvoso ele esteja escondido e que à noite sua luz apareça apenas através do reflexo que causa na lua. Mas sim, ele está sempre ali. Ele não muda, brilha para todos, ilumina todos sem distinção. Seu caráter é imutável e não julga ninguém. Por maior que seja a tempestade ou por mais escura que seja a noite, o sol, ele continua sendo o sol, ele não muda e está sempre lá. Bem que a gente podia ser mais como o sol, né, gente? Quantas pessoas você conhece que já mudaram seu jeito de ser porque foram influenciadas por alguém? Quantas vezes você já fez algo que, em outras situações, jamais teria feito apenas para agradar seus amigos? É, eu sei que aí no fundo, você já fez isso. Somos seres humanos, erramos, acertamos, e é através disso que estamos em constante evolução. As nossas escolhas não são apenas nossas. E as consequências delas também. Você pode mudar de ideia, é claro, pode fazer o que quiser da sua vida. Mas pare de colocar a responsabilidade em outras pessoas ou em acontecimentos da vida. Lembra do sol? Pois é, aconteça o que acontecer, ele ainda é o sol e assim vai ser. Pois nada muda o seu, digamos assim, seu caráter, só para nos agradar. Ei, não esqueça, você tem que ser você, independente do que aconteça. Aprenda a se conhecer, aprenda a olhar para dentro de você e ver como é o seu caráter. Somos livres para escolher quem queremos ser. Mas assim como acontece na natureza, vamos colher apenas o que plantamos. Ei, moço, moça, então me diz, o que você quer plantar hoje? Não mude, seja você, tá? Mensagem que compartilho com você da Lívia de Bartolomeu. Para encerrar o nosso programa e agradecer o seu carinho, a sua companhia, as participações, dizer que eu volto amanhã, viu? A partir das 8h30 da manhã com mais um Bom Dia Pontal. Tá chegando daqui a pouco o Jota Pinheiro, David Porto e muita informação no seu rádio. Obrigada, Tassi, pelo alô. Tô ligadinha no programa Maria Lúcia de Barrinha. Jadson, bom dia pra você também, meu querido. Tô indo nessa, hein, amores. Bom dia, seu Alcides aí no alto da colina. Um abraço, meu querido. Volto amanhã com muito mais. Semana abençoada pra mim e pra você também, hein? Tá na Pontal, tá legal. E que você nunca se esqueça que tudo passa e vai ficar tudo bem.

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0: Senhoras e senhores, muito boa tarde. Está começando o nosso Jornal da Pontal. Hoje, segunda-feira, 27 de julho. Eu sou o Jota Pinheiro. Uma alegria muito grande ter você com a gente nesse horário. A gente, né, conversando aqui nesse horário do almoço. Se você está aí almoçando, já te desejo uma ótima refeição. Se você não está almoçando ainda, está trabalhando, bom trabalho. Quem está no trânsito, boa viagem. Que Deus te leve e te traga em paz e em segurança. Muitas informações, Rádio Pontal FM, mais um empreendimento do Grupo Roriz de Comunicação, na direção do nosso amigo Leo Roriz, direção geral Leo Roriz, daqui na direção do nosso, da nossa emissora, o Lorival Araújo Show, aqui na recepção, na produção, nossa querida Ingrid Souza. Muito bem. Tassi, muito obrigado pelo programa que você apresentou. Agora dou sequência aqui à nossa grade jornalística. Olha, daqui a pouco informações sobre um acidente envolvendo o veículo da saúde de Carinhanha, que deixou aí pacientes feridos. Vou atualizar a situação daqui a pouco para os nossos ouvintes. Falaremos também daqui a pouco sobre uma tragédia envolvendo um adolescente de 16 anos na Agrovila 15, em Carinhanha. Adolescente que estava, segundo informações, praticando a manobra do grau, como no popular a gente conhece, aquelas manobras radicais, aquelas manobras onde você pega um veículo e faz um malabarismo, faz arte sobre duas rodas. Infelizmente, isso às vezes dá ruim, tanto para quem faz como para pessoas, às vezes, que estão perto e acabam se envolvendo em situações de acidente, que é difícil de fazer, que a gente sabe que é uma manobra muito especializada e, infelizmente, tem muito risco, muitos riscos. O pessoal pratica aí, mas sabe dos perigos que estão correndo. 12:09 no Jornal da Pontal, 12:09, daqui a pouco informações também sobre o furto de uma caçamba lá na região do Iuiú. Fala também sobre ataque de abelhas lá no Pontal. Já eu chamo o David Porto, já eu chamo o David Porto com a gente. Fala também sobre os jovens, aliás, os velhos do Rio. Sobre os jovens, são jovens, tem lá idosos, tem, mas tem muitos jovens também. O grupo deles é os Velhos do Rio. Amigo Vanderlino acompanhando a gente, boa tarde, Vanderlino. Amanhã, segunda-feira, na semana que vem, você está de volta aqui para a nossa região. Vanderlino da Junta Militar, está aí descansando, pegou uns 2 dias de descanso merecido. Grande Vanderlino! Rapaz, por falar em Velhos do Rio, vou até começar com essa matéria aqui. Por falar em Velhos do Rio, estava até conversando com o Cirilo hoje pela manhã também, e eles têm uns pontos de parada. Será que Dãozinho fala com a gente hoje? Vamos ver aqui, 12:10, daqui a pouco tem a Casa Ramalho. Deixa eu ver, 12:10, Casa Ramalho, Casa, aliás, Eletromóveis Carinhanha. Hoje é segunda-feira, então meio-dia em ponto. 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Helder, vem para cá, Helder. 12 horas, Eletromóveis Carinha, Ingrid. Isso. Vamos lá, então, dar sequência aqui à nossa programação. 12:11 agora, 12:11. Vamos lá então, Casa Ramalho, vem pra cá, Lucas, da Casa Ramalho, chega pra cá. Ó, pra falar em Velhos do Rio, daqui a pouco eu quero trazer esse fato curioso, onde, tudo bom, Lucas? Senta aí, Lucas, chega pra cá, mais passa pra cá, oi, mas já está pronto, Lucas, da Casa Ramalho. Teve um caso de um motociclista que caiu lá da ponte de Botirama, e o que que tem a ver, morreu inclusive, né? Mas o que tem a ver esse acidente com o motociclista que morreu após bater num carro numa ponte lá em Botirama com os Velhos do Rio? Conto já, pra você vai ver que situação, como é que, às vezes, acidentes podem acontecer nos mais diversos locais que você, às vezes, nem imagina, nem espera. E como se livrar também, usando aí, alguns chamam de intuição, outros chamam de Deus avisando, né? Dando. Você vai saber daqui a pouco o que isso tem a ver. Eu conto daqui a pouquinho. Ô, gente, 12:12, Lucas está aqui com a gente, falando conosco. Agora em nome aí da Casa Ramalho. Tá tendo aí, tá tendo. É o queimão de estoque, aí da Casa Ramalho. Elias falou e Lucas tá aqui para dar o recado. Alô, Lucas, boa tarde.
1: Boa tarde, Jota. Boa tarde para você, ouvinte da Pontal FM. Né? Tô aqui de novo. Tava na hora de Tassiano aqui. 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
0: 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Vamos lá, pessoal. 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Bia e toda a equipe aí, grande abraço, muito bom dia, boa tarde, bom trabalho para vocês aí. Deixa eu falar com o Dãozinho aqui do Barrancos e já vou trazer esse caso aqui. Eu estava até falando com o Cirilo aqui, Cirilim, é um dos integrantes aí dos Velhos do Rio, e aí conversamos, né, falando sobre as aventuras, sobre os desafios que eles tiveram no decorrer dessa viagem, que pararam lá na ponte de Botirama, tal. E aí, para descansar, eles param, tem os pontos dele, né? E aí, uma dessas paradas foi justamente embaixo da ponte, lá de Botirama, ponte bonita. Parece muito com a nossa ponte aqui de Carinhanha. A nossa é mais bonita, eu confesso. Mas parece muito com a ponte de Carinhanha. E um motociclista, ele acabou morrendo nessa região, no sábado à tarde, depois que sofreu um acidente na ponte sobre o Rio São Francisco, na BR-242, em Botirama. O motociclista, ele bateu num carro e aí o impacto foi tão forte que ele caiu no rio. Os pescadores, vários pescadores que estavam numa coroa lá de... Esses bancos de areia, essas coroas de areia, começaram as buscas e encontraram já o jovem sem vida. Então já encontraram só o corpo. Diferente, e tem um negócio aqui, diferente da nossa região, eles não têm aquela proteção que nós temos aqui. Não tem aquelas grades do lado? Nós aqui temos, lá não tem. Não acredito como é que não tem um negócio desse. Não tem as grades de proteção, a ponte de Botirama. Só tem aquela parte de concreto, mas não tem as grades, não. E o rapaz bateu nesse carro e voou. Caiu lá embaixo. E os nossos pescadores estavam há poucos instantes naquele local. não sei o tempo exato, mas estavam lá e falaram, rapaz, aqui é perigoso, ficar aqui não, vai que alguém cai, algum carro cai lá de cima, ou cara aqui, né, pode machucar alguém, vamos sair daqui de baixo. E por coincidência trágica, também aconteceu esse acidente nessa região dos nossos pescadores aqui, não são pescadores, os nossos, amantes do rio e das águas estavam participando desse desafio pessoal, excursão do grupo Velhos do Rio. Eu vou até aproveitar, vou falar com o Dãozinho aqui rapidamente, nosso tempo é curto, mas eu preciso trazer essas informações para a gente atualizar esse assunto que deu muito ibope, o pessoal gostou demais de acompanhar essa história e saber como é que foi esse passeio dos nossos carinhenses. Falar com o Dãozinho, está aqui na linha já, o Dãozinho do Barrancos, um dos organizadores aí da excursão Grupos Velhos do Rio. Ô Dãozinho, muito boa tarde, seja bem-vindo. Foi uma excursão, mas também com aventura, descontração, mas algum susto também, né, Dãozinho? Boa tarde.
2: Boa tarde, Jota. Boa tarde, caros ouvintes da Pontal FM. Jota, a viagem é cheia de surpresa, né? E nós tivemos essa surpresa, esse livramento de Deus. Nós paramos embaixo da ponte para podermos aproveitar a sombra, né? Nós paramos perto do meio-dia e ficamos até mais tarde. Aí quando foi mais tarde, apareceu alguém lá, deu ideia, vamos mudar de lugar, um lugar mais seguro, tal, nós mudamos de lugar. Quando nós mudamos de lugar, nós recebemos a notícia, né, desse acidente lá. Esse rapaz que caiu da ponte, se nós estivéssemos lá, cairia bem no fundo das embarcações nossas.
0: Olha aí,
2: o grande arquiteto do universo nos livrou disso, né?
0: Pois é, rapaz, que coisa, hein? Que coisa. Mas vamos lá. Agora vamos fazer o resumo, Dãozinho. Já estão em casa, chegaram todos bem?
2: Todos bem, graças ao nosso grande arquiteto do universo. Uma viagem tranquila. Não teve nenhum, para dizer, um motor quebrou a hélice. Não teve nada. Só diversão mesmo, muito proveitosa. Tá? Ficamos muito satisfeitos quando nós vimos a situação que se encontrou o rio, em se tratando de poluição, né? Não tem jeito que tá degradado a mata ciliar, o assoreamento está muito. Agora nós ficamos mais felizes nesse sentido de lixo descendo no rio, lixo na beira do rio, foi muito pouco. Só naquela região de Sítio do Mato, que está uma regiãozinha mais... Principalmente quem os turistas, né, vão para as coroas e deixam os lixos lá. Mas o resto foi uma viagem muito tranquila, muito proveitosa. Né?
0: Então a parte do lixo... Pouco lixo nas margens do rio. Em relação aos bancos de areia, esses estão aumentando, Dãozinho, ou estão estabilizados?
2: Eu creio que estabilizaram, porque a navegação foi a navegação boa, não foi aquela navegação que teve obstáculo, que a gente teve que parar, que remar, não. Era só o motor triscava no banco de areia, mas a gente rodeava, dava para passar tranquilamente. Muito boa. Paramos nas coroas, quando a gente faz aqueles apanhados, vimos até pegadas de onça naquelas regiões ali lá já a gente cai em Águas da Lapa, que fica de frente à fazenda ali do pessoal do Moura, né? Que é aquela reserva. Então, muito proveitosa a viagem, boa demais. E o desafio 2027 agora é Pirapora, né? Nós já fomos em Pirapora também, mas nós iremos retornar com fé no grande arquiteto do universo ano que vem a Pirapora.
0: Muito bem. Agora, para a gente fechar aqui, eu vou registrar os nomes, se faltar algum, você lembra aí. Vou falar o nome dos Velhos do Rio, que são velhos no sentido de experiência, mas aqui no o mais velho tem 60 e pouco, mas parece um menino. Que é...
2: Cirilo.
0: Cirilo. Esse Cirilo é diferenciado. Vamos lá então.
2: Tem Vadim também, Vadim da bicicleta também.
0: Vadim é outro garotão. Vadim, se tiver no máximo ali, é 46, 47, mas... Ei, Vadim, um abraço. Vamos lá, os nomes... Eu falo ou você fala? Se quiser, eu tenho aqui o...
2: Pode falar, meu amigo, pode falar.
0: Vamos lá, então, vamos lá. Começar com o Dãozinho do Barrancos, Elivaldo, Elias, Neto Donato, Dr. Gustavo, advogado, Nonato Batata, Marcinho Topógrafo, Fábio Lúcio Lustosa de Almeida, Fábio Engenheiro, João da Zema, Joãozinho da Zema, Wagner... Joãozinho não está na Zema mais não, mas ficou... Eu sempre falo, Joãozinho ficou Joãozinho da Zema, se vira, ficou assim... Joãozinho, esposo de Daniele, pronto, aí ficou melhor. Wagner, Cirila, Maurício Cirilo, Cirilinho, doutor Milton Pinto. Doutor Milton é bom de barco também? É, não.
2: Ah, companheirão e tanto, rapaz.
0: Verdade, hein? Verdade. Cadê? É o nosso
2: fotógrafo.
0: Também, né? Também. Vadim, Emerson, John Lennon, Zé Conto de Reis, Luiz Ernesto, Neto Delin, Soquinha e Marcelo, que veio de Guanambi também para participar junto com os velhos do Rio.
2: Isso mesmo.
0: Foram estes. Dãozinho, parabéns pelo trabalho, pela excursão, pela diversão, pelo exemplo também, pelo olhar que vocês têm com o nosso Rio. Agora, esperar a próxima excursão. Grande abraço, viu? Grande abraço. Peraí.
2: Deixa o convite, se quiser na próxima ir com a gente, o convite está feito, viu?
0: Rapaz, esse negócio de Rio precisa aprender muito, mas agradeço o convite, viu? De verdade, eu fico acompanhando, fico maravilhado aí com o trabalho de vocês. Grande abraço, Dãozinho do Barrancos.
2: O ano que vem nós estamos querendo fazer em 10 dias, viu? Vamos aumentar pelo menos mais 2 dias, porque 8 dias é muito pouco.
0: Isso aí. Valeu, Dãozinho. Grande abraço. Deus abençoe, viu? Valeu. Dãozinho do Barrancos aqui com a gente. Muito bem. Vamos lá, gente. Agora 12h23. Deixa eu chamar o David Porto para falar com a gente. Daqui a pouco vamos falar com a equipe da Casa Magalhães e também Eletromóveis Carinhanha, vamos falar aqui sobre ataque de abelhas. Onde está acontecendo esse ataque de abelhas, David Porto? Vamos lá para essa informação. Agora 12 horas 23 minutinhos, 12h23. Antes de trazer a pauta com o David Porto, deixa eu trazer aqui novamente uma nota de falecimento. Nota de falecimento aí do seu Nelson Alexandre. É com profundo pesar que comunicamos o falecimento de Nelson José Moreira, carinhosamente conhecido como Nelson Alexandre. Seu Nelson faleceu ontem, né? Estava em Vitória da Conquista. E seu Nelson aí, pessoa muito conhecida, Nelson José Moreira, o apelido dele é Nelson Alexandre. Nelson Alexandre. Seu Nelson, pai de Judite, ou esposo de Dona Judite, pai de Luciana, pai de Davi, de Luciene, de Luzimar, de Nilson, de Jackson, de Adésio, de Carmelita, de Jandira, de Janilda, pai de Orozino, pai de Zalira, pai de Nemésio e pai de José, que já faleceu. Genros, noras, netos, bisnetos, netas, demais familiares e inúmeros amigos que hoje lamentam a sua partida. O velório acontece em sua residência, na Rua Estrela d'Alva, no bairro São Francisco, ali próximo à Praça do Cristo. O sepultamento será hoje às 15h, lá no cemitério da Pituba. Estão informando o velório aí na Rua Estrela d'Alva, no bairro São Francisco, e o sepultamento de seu Nelson será às 15h no cemitério da Pituba, zona rural de Carinhanha. Que Deus conforte a todos. Seu Nelson, uma figura muito séria, como eu falei, muito respeitada, uma liderança familiar, né? Um produtor, criador, homem da roça, né? Criou esse monte de filho aí com muita seriedade, com muita honestidade, sendo exemplo. E seu Nelson deixa aí esse legado, né, para a família. Realmente uma história muito forte aqui na região. Uma pessoa que teve que deixar a zona rural para ficar aqui na cidade por uma questão já de idade, de saúde, mas nunca esqueceu a roça, nunca esqueceu a sua comunidade, a sua propriedade, né, onde plantou, onde criou, onde cuidava dos filhos. Mas tudo tem um começo, um meio e um fim, né? A gente parte do plano material, mas a história, o nome, esse ninguém apaga. Está registrado aqui, então, o falecimento de seu Nelson Alexandre, mas também registrada aqui a sua história aqui em nossa cidade. E que Deus conforte os familiares. Ô, gente, 12h26 agora, 12h26, nosso jornal da Pontal. Bom, primeiro vamos fazer o seguinte, Porto, vamos falar sobre aquele caso da caçamba. Lá do Yuyu, caçamba que foi furtada. E daqui a pouco, Casa Magalhães com a gente. Começar com o caso da caçamba furtada. Vamos lá, David Porto, vamos trabalhar. Agora 12 horas 27 minutos, 12 e 27. Boa tarde, Porto. Caçamba furtada no Iuiú. É isso mesmo?
3: Boa tarde, Pinheiro. Boa tarde, ouvintes da Rádio Pontal aqui na externa. Uma excelente tarde para você que acompanha a programação da Rádio Pontal FM. Falamos sobre esse caso que chamou a atenção não só de Iuiú, mas também Guanambi e toda a região. Haja vista que quando há um crime como furto, como roubo, é de interesse público, porque todo mundo tem que lutar contra esse tipo de prática. Um caminhão caçamba foi furtado na madrugada desse domingo, dia 26 de julho, em uma propriedade rural localizada no município de Iuiú, aqui no sudoeste do estado da Bahia. O crime ocorreu por volta de 3 horas da madrugada, na fazenda pertencente ao senhor Didi Mademil, nas proximidades do distrito de Pindorama. O veículo furtado trata-se de um caminhão caçamba Mercedes-Benz, um L1620 de cor branca, ele que estava ostentando uma placa JLB8620. Segundo o proprietário informou a nossa reportagem, ele busca por informações que levem ao paradeiro do bem e está oferecendo uma boa recompensa para quem fornecer pistas concretas e precisas. Um cartaz de busca já foi amplamente compartilhado nas redes sociais de Guanambi região. Em contato também com a nossa reportagem, Pinheiro e ouvintes, a Polícia Militar trouxe uma atualização importante sobre o caso. Imagens de câmera de segurança de um estabelecimento comercial flagraram o caminhão furtado seguindo em direção ao estado de Minas Gerais. O registro ocorreu por volta de 3h30, 30 minutos depois, com o veículo trafegando sentido à comunidade de Roça Velha, na zona rural de Espinosa, Minas Gerais. As autoridades de segurança e também a família pedem a colaboração de todos, tanto na Bahia quanto em Minas Gerais, que tiver informações que possa trazer, entrando em contato com a polícia ou com a família. Para você que está na Bahia, o contato do 17º Batalhão, que está apurando o caso, é o 77-99-25-0052. Para Minas Gerais é o 38-99-11-2000. Esse caminhão caçamba pertencente a um empresário guanambiense estava nesta fazenda e foi subtraído, e a gente luta aí para que o proprietário tenha informações e que a polícia chegue ao criminoso ou aos criminosos.
0: Poxa, daqui a pouco você volta, Porto. Bom, trouxemos informações detalhadas aí. Informações que vão ajudar a recuperar essa caçamba furtada no Iuiú. Mas que coisa, foi daqui já para Minas. Meu Deus do céu. É, até parece que foi furto encomendado. Que coisa, hein? 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Venha para cá, Helder, venha para cá, Joel Filho. 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Oh! Rapaz, que negócio é esse mesmo?
4: Que negócio é esse mesmo? Não.
0: Ele trouxe um chapéu, meu Deus do céu.
4: Ele quer...
0: Rapaz, nós estamos aqui ao vivo. Olha aqui, ó. Obrigado pelo... Rapaz, trouxe mesmo, ó. É homem de... Obrigado, Joel, pelo chapéu. Rapaz, de verdade mesmo, esse aqui eu gostei, viu?
4: Aqui, ó, porque rapaz, veio numa caixa. A caixa é muito grande.
0: Veio numa caixa?
4: Aí você põe aqui, na hora que você põe, depois...
0: Eu posso botar no saco, então. Porque a caixa não compra, você trouxe... então eu vou botar no saco com o meu chapéu.
4: Fica mais fácil, né, meu amigo?
0: Obrigado, Joel. Deus, rapaz, que chapéu...
4: Deixa aí que ficou bonito, rapaz.
0: Fiquei? Você filmou isso aqui, foi, Helder?
5: Filmei, vou te mandar. Ó. Vamos jogar nas redes sociais aí.
0: Vai jogar? Não joga esse trem lá.
5: No chapéu de Joel.
0: Esse aqui pode vir 10, pai. Esse aqui pode vir 10.
4: Ai, meu Deus.
0: Rapaz, agora acho que eu vou embora, deixar vocês ficarem do programa. Fiquei muito feliz com o meu chapéu. Rapaz, tô chique, hein? Tô chique agora. Agora gostei. Obrigado, Joel. Gostei. Rapaz, homem de palavra, né?
4: É, tá doido. O povo tá com ciúme ali fora, né?
0: Mas você prometeu pra eles? Não. Então pronto. Então acabou-se. Você tem homem de palavra. Homem de palavra. Eles querem o chapéu também?
4: Não. Não,
5: 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Batedeira.
0: 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Esperto.
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0: 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Vamos lá. 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Eu vou deixar vocês à vontade aqui hoje. Pode ficar meia hora, tá?
4: Eu começo a falar.
0: Pode ficar meia hora. Meia hora menos 25 minutos.
5: Tá bom, 5 minutos. Já foi 5, né? Faz o presentão que você ganhou hoje aí.
0: Mas na bolsa não, eu sou um profissional. Bora. Eu começo com quem?
5: Joel Filho.
0: Joel Filho, filho do Joel, Joel do Chapéu. Vamos lá, Joel, bom dia. Boa tarde.
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0: De longe, chega de espetar um perigo.
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Vamos nessa, minha gente. Agora 12h40, 12 horas 40 minutos no nosso Jornal da Pontal. Deixa eu só informar aqui. Pessoal aí de Malhada, o RG novo, que foi tirado agora lá na cidade, já chegou no, lá no, na assistência social. Então, os novos RGs já chegaram na assistência social de Malhada. A retirada deve ser feita aí no setor do Bolsa Família. Procura Taiwan. Taiwan. É de segunda a quinta, de 8 da manhã a 1 da tarde. Ok? Então, os novos RGs já chegaram na assistência social de Malhada. A retirada deve ser feita com Taiwan. No setor do Bolsa Família, horário de entrega das 8 às 13, de segunda a quinta. Atendimento por ordem de chegada. Procura Taiwan, lá no setor do Bolsa Família e da cidade de Malhada. Ó, sobre o acidente que eu falei do veículo aqui da cidade de Carinhanha, veículo da saúde, eu vou só atualizar a informação. Como é que foi esse acidente? O acidente envolveu um veículo da Secretaria de Saúde aqui de Carinhanha e um caminhão lá na BA-262, ali entre Anagé e Vitória da Conquista, BA-162. Pense numa região que tem acidente. Mas pense. O veículo aqui da saúde não foi ambulância, foi uma dobrô branca que presta serviço para a Secretaria de Saúde. O motorista é o Moisés Sena, Moisés galego da pizzaria, galego eu chamo de Zagalo. Então, o motorista Moisés, um excelente motorista, um excelente profissional, muito cuidadoso, né, muito atencioso, mas a gente sabe dos riscos que os condutores de ambulância enfrentam aí nas estradas. Estava o Moisés, mais 4 passageiros. O acidente foi na curva, ali naquela curva antes de Anagé, na Vila Mariana. Eles estavam de Carinhanha sentido Conquista, estavam indo de Carinha para Conquista. Então foi o acidente, foi antes de Anagé, Vila Mariana, naquelas imediações. O acidente foi com um caminhão Mercedes-Benz, um 1620 antigo, estava carregado de bloco. Esse caminhão, segundo os relatos, estava parado na curva, é curva com subida. Olha o problema. Então tem uma curva e tem uma subida ainda, aquela região de muita serra. Aliás, estava na descida, correção, da curva e descida, para você ter ideia, curva e descida. O carro pequeno desloca rápido, a gente sabe, seja uma dobrô. O caminhão estava ocupando, né, grande parte da pista, estava sem sinalização. Moisés informou, ainda que conseguiu desviar

0: com ferimentos leves, alguns arranhões, alguns sangrando o nariz, que teve um impacto, mas ali já rapidamente contido. O SAMU fez os primeiros atendimentos, mas por precaução levaram todos os passageiros para o hospital lá de Anagé. O caso que mais precisou de cuidados, ainda precisa de cuidado, é o de Carlão. Né? Carlão do Carlão Comerciante, Carlão da Martins, Carlão esposa aí de Marinal, professora. Carlão estava no banco da frente, ali ao lado do motorista. Aí esse justamente foi o que teve mais, eu diria assim, ficou mais machucado, mas com dores, né? Fez raio-x do braço, um raio-x, não foram encontradas naquele momento nenhum tipo de fratura, mas Carlão até hoje, pela manhã, estava reclamando de dores. Não sei se já conseguiu encaminhamento, estava conseguindo, conseguiu, Cristina, encaminhamento para o regional. Carlão, conseguiu sair? Já, né? Ah, vamos só confirmar aqui. Mas Carlão estava aguardando uma vaga, né, para fazer exames mais detalhados, justamente para fazer dar aquela tranquilizada. Estava Zagallo, que é o Moisés Senna, como motorista, mais quatro passageiros, os outros três estão tranquilos, alguns machucados, né, questão, né, o susto ali, um pouco doloridos, mas Carlão foi o que está mais sentindo dores. Depois da situação, outro veículo de Carinhanha, né, foi disponibilizado para trazer os pacientes de volta à cidade. E a gente sabe dos riscos, né, que conduzir ambulância, do perigo das estradas, só Deus para estar livrando esse povo mesmo, porque é muito perigo. A gente sabe do cuidado que os motoristas têm, mas mesmo assim é um risco muito grande. Um risco muito grande. 12h46, vamos lá falar com o David Porto mais uma vez. Vamos lá falar com o David Porto. Tá pronto aí, Porto? Mais uma vez. Vamos contigo, David Porto. 12h46.
1: Isso mesmo, Pinheiro. Mais uma vez voltamos a falar sobre ataque de abelhas aqui na região. Dessa vez foi o Balneário Pontal, o ponto turístico do município. Aconteceu nesse domingo, dia 26 de julho, quando pessoas, banhistas, estavam se refrescando e ali próximo aos bares, um enxame de abelha atacou quem estava por perto. Segundo a nossa reportagem, em contato com o proprietário de um estabelecimento ali do local, algumas pessoas correram sentido ao rio para tentar se omisear do ataque, outros correram sentido às construções, sentido aos bares, para tentar se esconder das abelhas. Ainda conforme apuramos, uma mulher, que seria uma turista, que estava acompanhando aí o final de semana se refrescando no Balneário Pontal, recebeu o maior número de picadas e foi direcionada ao Hospital Municipal. Em contato com a unidade de saúde, foi informado que outras pessoas também deram entrada, porém, esta mulher, que seria a turista, ela foi a que mais recebeu picadas das abelhas e ficou um certo momento em observação, mas foi liberada posteriormente, assim como os demais. Graças a Deus, nada de grande gravidade, porém, mais uma vez, relatamos que abelhas continua sendo um perigo aqui nas margens do Rio São Francisco e precisam ter bastante cuidado. Estão aí no seu habitat natural, obviamente, mas precisa-se ter cuidado quando estiver ou no Pontal ou qualquer parte da margem do Rio São Francisco.
0: Obrigado, Porto, pelas informações. O som da abelha aí, ó. É, meu amigo, essa hora tem que tomar cuidado mesmo, tem que tomar cuidado. É um desespero. E quem tem a alergia ainda, hein? Agora as abelhas têm as épocas dela, né? Tem as épocas dela, de maior movimentação. Tem as estações, onde a gente sabe que tem o período da floração. E aí elas vão naturalmente cumprir o seu ciclo natural. Pode acontecer a mudança das colônias. A gente sabe que tem os profissionais que são dessa área, que atuam na produção de mel. Esse já tem uma técnica diferente, mas essas abelhas que andam por aí são abelhas, a gente chama de abelhas selvagens, são abelhas que podem apresentar risco, sim, porque elas não têm

0: controle de autoridades, porque é muito, se a gente observar essa margem de rio, quem é que vai estar controlando margem de rio, quem é que vai estar controlando abelha e margem de rio? Não vai. Na ponte, a gente até já trouxe aqui esse caso da ponte, ok, na ponte está ali. Então, o período mais crítico, mais perigoso para quem está nas matas, na beira de rio, é esse período de reprodução das abelhas. Faz parte. Pode ficar mais agressivas. Então, é natural, elas estão no seu habitat natural, estão buscando ali se reproduzir, e as abelhas são importantíssimas para a floresta, para a produção de frutas. Quando a gente fala de abelha, a gente fala da geração da própria vida. As abelhas são seres maravilhosos e importantíssimos para a natureza, para nós, para a vida. Então vamos lá, vamos ter essa atenção aí sempre. Observar onde está pisando. E não só abelha, mas tem também, a quem tem alergia, ficar de olho lá nos como é que o pessoal chama? Tem alguns que chamam de marimbondo, chamam de inchu. Também tem muito nessa época. Aí na beirada de casa, dentro de fogão, dentro de caixa, dentro de árvore, perto de casa, ficar de olho também. Porque quem tem alergia pode ter problemas. Pode ter problemas aí. Estamos em época de eleição, né? Época de eleição também. Agora mudando o assunto, falando um pouco de política. Épocas de eleição são épocas onde, né, os políticos vão apresentar à sociedade suas propostas. A gente está observando aí as convenções. Começa falando de Carinhanha aqui rapidamente. A gente está acompanhando as redes sociais aí. E Carinhanha, o cenário parece já estar bem definido do ponto de vista de apoios. Do ponto de vista de apoio, você tem aí, está nas redes sociais já. Aqui em Carinhanha, você tem o ex-prefeito Piau, Negão de Piau, que são as lideranças aí do grupo. Já com... Isso, exatamente. Já manifestando através de vídeos, né, o seu apoio ao ACM Neto, que é pré-candidato ao governo do estado. Já teve a convenção. Você tem aí também de Carinhanha, também já foi divulgado nas redes sociais, o ex-vice-prefeito Adilermil Soares Cardoso, Léo do Luana, também já manifestando seu apoio ao ACM Neto e aos demais candidatos. Você tem ali o Ângelo Coronel, você tem o Roma, que são aí os candidatos ao Senado. Então tá assim, o grupo de ACM Neto, Piau com o grupo dele, Léo do Luana com o grupo dele. E Jerônimo Rodrigues com o grupo de Chica do PT, Raimundo Magalhães, já manifestando também, independente ainda das convenções do registro das candidaturas. A gente tem observado isso aí. Então tem esse movimento. E tem os vereadores, as lideranças, você tem Ronaldo Cassiano também, que também tem os seus deputados, mas claramente são apoiadores do Jerônimo Rodrigues, candidato do PT. Você tem vereadores aí, os demais vereadores, Edivaldo Melo, você tem Luan do Povo, você tem... Cada vereador ele tem também a sua estratégia. Uma parte segue a indicação, no caso aqui de Chica, que é a prefeita, mas outros também têm seus deputados paralelos, porém alinhados ao projeto do governo do estado, no caso aqui de Chica, Jerônimo Rodrigues. Você tem, por exemplo, Luan do Povo, ele tem os candidatos dele. Edivaldo tem os candidatos dele também. São da base governista. Você vai aí, você pega também o Raimundo Magalhães. Nós entrevistamos aqui. Também tem os candidatos dele. E vota no candidato no candidato majoritário. Candidato a deputado, presidente, enfim. Segue a linha. Carinha tem uma situação, eu não sei como permanecerá, mas depois a gente pode até atualizar essa matéria. em relação à formação partidária. Geralmente, os partidos eles deixam as lideranças com aquela sigla para apoiar, né, o seu candidato. Dá um exemplo aqui, mas isso ainda a gente vai apurar com mais detalhes. O Avante, por exemplo. O Avante é alinhado a Rui Costa, é alinhado, se você pegar o candidato Dr. Marcelo, que é candidato, pré-candidato a deputado federal pelo Avante, é ligado a Rui Costa, ligado ao PT. E Carinhanha você tem Léo, que foi candidato pelo Avante na eleição passada, pode ser que não fique no Avante, por uma questão de partido, né, fidelidade partidária, esse alinhamento aí. Mas aí é uma outra história. Vai para a Malhada. A gente já vê as publicações também aí nas redes sociais. Manifestações de apoio. Você tem, seguindo aqui a ordem, você tem aí manifestando apoio à candidatura do ACM Neto, o ex-prefeito Anselmo Boa Sorte, seu grupo. Você tem aí, e jovens também, aquela mesma história, né? Você tem ali o candidato principal e tem também figuras alinhadas ao grupo, apoiando outros deputados também, né? Também. Mas seguindo a linha, apoiando o majoritário. ACM Neto, Coronel, Roma. Deixa eu aproveitar e mandar um abraço para Camando também. Camando não tem mandato. Camando Lima não tem mandato. Não disputou ainda a eleição, mas deveria, viu, Camando? Deveria. Camando, ele eu quero também aqui aproveitar, isso independente de política ou sigla partidária, mas falar da importância dos jovens ter um envolvimento saudável com a política, respeitosa, aprendendo e entendendo que política pode mudar vidas, pode mudar cidades e até mesmo o Estado. Mas vamos lá. E Camando, ele tem se mostrado uma liderança simples, uma liderança ali que às vezes não tem mandato, mas está com uma amizade, uma influência muito grande. Estava acompanhando algumas publicações muito grande aí com a chapa majoritária lá de que a Manda é ligado ao grupo da direita, né? O grupo de oposição do Estado, o grupo do ACM Neto. E está com uma relação muito boa aí com o Ângelo Coronel, senador Ângelo, candidato e senador, né? Ângelo Coronel. Essas construções são importantes, né? O diálogo com autoridades, independente de serem de direita ou de esquerda, mas o jovem participando ativamente, de forma saudável da política, isso ajuda demais, né? Demais. Demais. Camando, então, olha aí, parabéns, viu, pela sua atuação, independente da sigla que você optou por seguir, mas o jovem precisa, pode se envolver tranquilamente, saudavelmente na política, para continuar ajudando as pessoas, né, defendendo o que acredita, dentro do processo democrático, isso vale muito a pena. E sem fazer inimizade, né? Sem fazer inimizade. Você tem ideia, ainda falando sobre Camando, que é um menino... Eu falo jovem, né? Um jovem bem atuante, ele tem uma ótima relação também com figuras aí de outros partidos que ele não tem uma relação, que ele não tem um apoio, mas que convive muito bem, articula bem, um grande articulador, viu? Não se engane não, viu? Um grande articulador, esse menino aí, o Camando Lima, da cidade de Malhada. Um abraço para você, Camando. Não sei se está ouvindo, mas eu sei que a mãe dele está ouvindo, sei que a mamãe do Camando me ouve todos os dias. Mas está feito o registro aí. Grande abraço para você e continue na luta, defendendo o que você acredita e ajudando as pessoas. 12h58 agora, 12h58 no nosso Jornal da Pontal. Vamos aguardar as definições aí das convenções. Eu falei só de Estado. Se eu for falar da Nacional, a gente vai ficar até 1 da tarde, pelo menos, para atualizar a situação. Já tem a convenção já foi feita a convenção aí do Flávio Bolsonaro, mas eu falo no outro momento da conjuntura nacional, porque o assunto aí já é bem mais amplo, bem mais amplo. Em relação a deputados, eu não vou entrar nesse assunto não, porque é muito grande, né? É um assunto muito que rende demais, tem muito nome aqui que vai ficar comprido esse assunto. 12h58, vamos para a cidade, vamos lá para a Agrovila 15. Vamos para a Agrovila 15 agora. Onde teve esse grave acidente lá envolvendo um jovem. Estava praticando grau. Gente, é perigoso esse negócio. Não adianta, é perigoso. É adrenalina, mas o trem é perigoso demais. Esse caso repercutiu na imprensa baiana, nós trouxemos pela manhã essa informação. E a Bahia toda hoje falou desse acidente aqui. A Bahia toda comentou desse assunto. Que é um assunto grave, né? É um assunto menor conduzindo moto, menor praticando manobras perigosas, menores morrendo por conta desses acidentes que poderiam ser evitados até certo ponto. E essa tragédia realmente é triste, né? Sem dúvidas. Essa tragédia que abalou aí o povo da Agrovila 15, povo da Serra do Ramalho. Ontem à tarde, por volta das 17 horas, esse grave acidente acabou vitimando aí o Railando Cauã, da Hora Silva. Chamar de Cauã, pô, chamei ele lá de Cauã. De 16 anos. Ele estava naquela estrada, uma extensão da BL 61, que tem a rotatória ele da 15, aí seguindo o sentido da Agrovila 15, onde tem ali o posto, tem um posto de combustível, tem um posto de saúde. E foi bem em frente ao posto de saúde, lá da Agrovila 15. Uma unidade de saúde. Bem em frente. Segundo informações, o adolescente, o Cauã, estava empinando a moto, fazendo aquela manobra chamada do dar o grau, né? O grau. Estava com outro colega. Não estava acontecendo evento, não era um evento de grau. Como chegaram a noticiar, não foi evento de grau. Não teve nenhuma competição, não foi isso não. Mas estava o Cauã e estava outro menino lá empinando moto. Segundo as informações dos moradores de lá, isso aqui eu não estou inventando não. Aqui os moradores de lá que trouxeram essa informação para a gente. Durante o grau, o colega que vinha logo atrás teria colidido violentamente com o Cauã. Então foi batida de moto. Foi grau, mas foi com batida de moto. O impacto foi tão forte que Cauã não resistiu aos ferimentos e morreu no local. A polícia militar foi chamada e passou as seguintes informações. O adolescente era natural aí de Brasília, mas residia lá na região também de Serra do Ramalho. A moto que ele estava era uma CG-150, branca. Estava sem placa, inclusive. Estava sem placa. E quando o Cauã caiu, que às vezes pode acontecer, o colega que veio atrás passou por cima dele. Então a batida foi forte, né? Forte mesmo. O SAMU chegou a ser chamado. O pessoal que viu aí o SAMU passando nesse horáriozinho à tarde aí, estava indo lá para atender esse pessoal, o menino lá que se envolveu no acidente. Mas quando chegou, infelizmente, o rapaz já estava morto. Infelizmente. Aí depois aqueles trâmites, aguardar a perícia, né, a polícia técnica. O corpo ficou lá coberto, né, envolvido, né, no lençol branco. No chão, muitas marcas de sangue. Crianças ali, né, observando o corpo. E tinha muitos menores, gente. Muitos menores lá, adolescentes. Muita gente chorando, conheci dele lá chorando. Que triste, hein? Realmente é complicado demais um negócio desse. Eu sei que essa hora muita gente vai querer apontar o dedo e falar, ó, bem feito. Tava empinando moto pra quê? Não, gente. Não é assim que funciona. Não é assim. Não é assim. Claro que teve essa tragédia, a gente sabe dos perigos que tem, mas precisa respeitar também quem gosta do esporte, porque é um esporte perigoso, mas quem gosta tem seus gostos. A gente não fala que o Brasil é um país livre, pessoas têm suas escolhas, então, infelizmente, são escolhas, né? Claro que são escolhas mais perigosas, mas vamos respeitar também aqui a dor dos familiares, a dor dos amigos aí, dos colegas grauzeiros. E cabe reflexão, sem dúvidas, sobre o local onde deve ser feita essa manobra, essas manobras do grau, a segurança de quem está participando. Rua, meio de rua não é lugar para estar fazendo isso, a gente sabe. Menores conduzindo moto, a gente sabe também dos perigos que que isso representa. Claro, cabe reflexão, cabe avaliação, cabe cobrança das autoridades para fiscalizar, para orientar, para dar um rumo nessa situação, organizar melhor para quem gosta de praticar essa atividade. Semelhante ao moto, não tem o motocross? O motocross também é perigoso demais, aqueles voos ali é perigoso, não é grau não, mas é perigoso também, adrenalina pura. Mas é um espaço controlado, pode ter acidente? Pode, mas é um espaço controlado. Então cabe reflexão, é muito triste, sem dúvidas, que Deus conforte aí os amigos, os familiares desse menino, 16 anos, Cauã, Railando Cauã, da Hora Silva, não o conhecia, mas nem preciso conhecer para saber que é um jovem que gostava da adrenalina e que tem família. Então, preciso respeitar esse momento de dor também aí dos familiares e dos amigos. Não é fácil, não. Não é fácil, não. Mas fica o exemplo, fica o alerta, o perigo que é esse negócio. Então, cabe reflexão aí, cabe também uma orientação das autoridades sobre esse assunto. Ô, gente, 1h05 no nosso jornal, 1h05, vamos dar sequência aqui. 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Um abraço a todos, até amanhã, 7 horas, no Café com Notícias. Tchau, gente. Valeu, Porto, até amanhã também.
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Glória a Deus! 13 horas e 12 minutos! A partir de agora, o meu, o seu, o nosso programa de Bem com a Vida está entrando no ar! Estamos hoje em uma tarde especial, uma tarde abençoada de segunda-feira, primeiro dia da semana, 27 de julho de 2026.

Em seu favor está a vida. A sua ira dura só um momento. O choro pode durar uma noite inteira, mas a alegria do Senhor, ela vem ao amanhecer.

Que nesta tarde especial de segunda-feira você venha apresentar, colocar diante do Senhor os teus planos, os teus sonhos. E fala: Senhor, que os meus planos sejam consagrados a Ti, Senhor. Pois a única forma deles serem bem-sucedidos é se nós colocarmos tudo diante do Senhor e pedir ao Senhor que venha consagrá-los. E eu tenho certeza que você viverá tudo aquilo que o nosso Deus, Ele tem para a sua vida, a boa, perfeita e agradável vontade do Senhor. Amém? Glória a Deus! Programa de Bem com a Vida é uma programação mantida pela nossa Igreja Evangélica Assembleia de Deus, localizada na Avenida Santos Dumont, na presidência do pastor Manuel Messias. 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Quero aqui louvar a Deus. Louvar a Deus por tudo quanto Ele tem feito, faz e ainda há de fazer. Quero louvar também a Deus pela sua vida. Você que está me ouvindo, nos acompanhando nessa tarde. Você que está na sua casa, no trabalho, na fazenda, no sítio ou nos acompanhando pela internet. Que o nosso bom, eterno e poderoso Deus venha te alcançar. Venha tocar na sua vida, que você venha ver o milagre de Deus, venha viver o milagre de Deus. Mas é necessário simplesmente você crer, você acreditar que o nosso Deus, Ele é Senhor, Ele é fiel e Ele é o Todo-Poderoso, que Ele é o Deus das nossas vidas e que está com seus ouvidos sensíveis, com as suas mãos estendidas para nos abençoar. Amém? Glória a Deus. E a gente começa o nosso programa de hoje orando, falando com Deus. Daqui a pouquinho tem palavra, tem ministração da poderosa palavra de Deus pelo nosso querido irmão, diácono, e também líder da nossa SEMADEC, Secretaria de Missões da Igreja Assembleia de Deus, o nosso irmão Carlisson. Daqui a pouquinho, não saia daí, porque agora a gente vai falar com Deus. Oremos. Pai, no nome de Jesus, o Teu Filho amado, eu quero nesta hora Te agradecer pelo dia, pela vida, por mais uma oportunidade que o Senhor tem nos concedido de estarmos aqui, Senhor, para levarmos a Sua palavra, para anunciarmos o Teu reino, para pregoarmos o Evangelho do Senhor Jesus, Evangelho este de salvação. Meu Deus, que nessa tarde, vidas, elas sejam, meu Deus amado, alcançadas pela Tua graça. Meu Deus, que o Teu amor, Senhor, venha ser inundar em corações que nesse momento, Senhor, estão abertos para ouvir a Tua voz. Fala, Senhor, conosco. Meu Deus, que possamos, Senhor amado, receber de Ti tudo aquilo que o Senhor tem para nós. Não aquilo que nós queremos, mas aquilo que o Senhor tem para nós, porque a vontade do Senhor é sempre, sempre será unicamente melhor do que a nossa. Pai, fala conosco, em nome de Jesus, é o que nós te pedimos e te agradecemos. Amém. E a gente começa o nosso programa de hoje com muito louvor com eles, essa dupla abençoada, Raíssa e Ravel, Nascer de Novo. Música.

Vamos com mais um louvor lindo e abençoado para nossa edificação espiritual. Vamos com ele, Oséias de Paula, com esse louvor que tem como título A Melhor Coisa.

0: 13 horas e 24 minutos. Está aí lindo louvor para nossa edificação espiritual com Oséias de Paula, né? Muito lindo esse louvor, né? A melhor coisa que eu já fiz, a melhor coisa que o nosso irmão Carlson já fez, a melhor coisa que você, meu irmão, minha irmã, já fez, e você que ainda não fez, precisa fazer, que é aceitar Jesus como seu único e suficiente Salvador, para você ter direito à salvação que Cristo Jesus, na cruz do Calvário, ele conquistou por mim e por você. Agora, é seu direito. Agora é necessário simplesmente você crer. Sim, eu creio no sacrifício de Jesus na cruz do Calvário. Eu creio que Jesus é o meu Salvador, eu creio que Jesus é o meu Senhor. E então a Bíblia nos diz, aqueles que crê, eles serão salvos. Mas aquele que não crê, a Bíblia também vai dizer que já está condenado. Então, o conselho de Deus para mim e para você nessa tarde é simplesmente isso, creia. Simplesmente creia, para que você tenha direito à vida eterna em Cristo Jesus. Amém? 13 horas e 26 minutinhos aqui no nosso programa. Daqui a pouquinho a gente vai atender os nossos melhores ouvintes. Daqui a pouquinho tem Palavra de Deus, porque agora a gente vai trazer para vocês os nossos parceiros conosco nessa tarde maravilhosa. 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
0: Maravilha! 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
0: 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Oi, gente. vai agora com os nossos melhores ouvintes, nos dando esta audiência maravilhosa. Vamos lá então falar com eles, né, os nossos melhores ouvintes. Olha conosco a nossa ouvinte, melhor, o nosso ouvinte, João Rocha, lá no bairro São Francisco, viu? Ligadinho no programa e mandando aquele alô especial para toda a sua família, para todos os irmãos em Cristo e todos os ouvintes da nossa programação. Deus abençoe, João Rocha, na rocha que é Cristo. Maravilha, hein? Glória a Deus. Também conosco o nosso irmão Manuel Raimundo, aí na rua Antônio Abreu, acompanhando a nossa programação. Deus abençoe, Manuel.
3: Vem então ser hoje.
0: Olha conosco também a nossa querida ouvinte Cleonice. A Cleonice, Cleuzinha, na verdade, né? A nossa irmã Cleuzinha, ela que manda alô para toda a sua família, para todos os irmãos e ouvintes do programa. Deus abençoe, irmã Cleuzinha. Bom, a gente vai agora com um rápido louvor e na sequência a gente já vem com a palavra de Deus com nosso querido irmão diácono e líder da missão aqui em Carinhanha, nosso irmão Carlisson Lima. Não sai daí, viu? Aumenta aí o volume do seu rádio e principalmente abra o teu coração.
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0: Glória a Deus, o Senhor dos Exércitos está conosco, Deus de Jacó é o nosso refúgio. E a gente vai agora com esse lindo louvor para nossa edificação espiritual. Vamos com elas, adorando, e a gente adora também, Kimberly Santos e Damares, Se o Mar Não Se Abrir. Esse hino eu quero dedicar especialmente para você que está nos acompanhando. Quero também aproveitar e parabenizar a todos os aniversariantes do dia por essa data tão especial. Queremos desejar a vocês muitos anos de vida, muita saúde, paz e felicidades mil! Bom, quero aproveitar e parabenizar a nossa irmã Cici. Irmã Cici esteve aí completando mais um ano de vida. Parabéns, missionária, mulher de Deus. Ela que é do Círculo de Oração, viu? É, a irmã do Círculo de Oração, aquela bênção de Deus. Que Deus abençoe a senhora, irmã Cici. Muitos anos de vida, muita saúde, muita paz, felicidades para a senhora e que o nosso bom Deus possa te conservar, né? Esta mulher cheia da presença de Deus. Deus abençoe a irmã Cici Dourado.

0: Glória a Deus! Está aí lindo louvor para nossa edificação espiritual com elas, né? Kemily Santos e Damaris, Se o Mar Não Se Abrir. É muito lindo esse louvor, fala muito ao meu coração e eu tenho certeza que falou também ao teu coração nesta tarde abençoada de segunda-feira, né? A gente começa a semana com a bênção de Deus e a nossa tarde ela precisa ser, sim, abençoada pelo nosso Deus. Bom, e hoje vamos de palavra, né? Com o nosso querido irmão, líder de missões e diácono, pregador do Evangelho. Nosso irmão Carlson está aqui hoje com a missão de nos trazer boas novas. Isso mesmo, o Evangelho do Senhor Jesus. Irmão Carlson, a paz do Senhor Jesus. Pode aqui colocar isso, direcionando o microfone. Vamos lá então. Paz do Senhor Jesus, Carlson Lima.
1: A paz do Senhor Jesus, irmão Daniel Júnior, presbítero Daniel Júnior, e a paz do Senhor Jesus Cristo a todos os ouvintes, irmãos e amigos que estão aí ao outro lado do rádio ouvindo essa programação de Bem com a Vida.
0: Glória, glória a Deus, irmão Carlson. Ontem aconteceu aí um culto abençoado na nossa Igreja Assembleia de Deus, o culto de missão.
1: Isso, bênção de Deus. Palavra ali abençoada, o culto de missão. Deus falou grandemente ali. Creio que quem esteve ali já saiu dali cheio da presença de Deus, ouviu a palavra de Deus, ouviu os louvores. E foi grande coisa, foi noite abençoada mesmo, viu?
0: Maravilha, glória a Deus. E hoje, vamos aí então de palavra, né? E após a palavra a gente ainda... vai ainda falar um pouquinho de outros assuntos, mas hoje vamos agora falar da palavra de Deus. É contigo.
1: Amém. Palavra de Deus, vamos de palavra, né? Se encontra no livro de Jonas, capítulo 1, diz assim: e veio a palavra do Senhor a Jonas, filho de Amitai, dizendo: levanta-te e vai à grande cidade de Nínive, clamar contra ela, porque a sua malícia subiu até mim. E Jonas se levantou para fugir de diante da face do Senhor para Tais. E descendo a Jope, achou um navio que ia para Tais. Pegou, pois, a sua passagem e desceu para dentro dele, para ir com ele para Tais, de diante da face do Senhor. Amém? Amados amigos e ouvintes, a qual está ao outro lado do rádio ouvindo esta palavra. Esta palavra, quando eu leio este livro e quando inicia aí falando de Jonas, a gente sabe que Jonas, Deus deu uma ordem para Jonas para que ele fosse pregar em Nínive. E Jonas, por causa lá da cidade de Nínive, era horrível, o povo era maldoso de coração. E ali vivia numa situação perversa. Jonas teve medo de ir ali pregar e desobedeceu a Deus, pegando outra direção, pegando um navio. Ele, em vez de ir para Nínive pregar a palavra de Deus, fazer o que Deus te ordenou a fazer, ele vai ali, desce ali em Jope, vê o navio que está descendo para Tyson e compra a passagem e vai. Entra neste navio, vai ali para o porão do navio, descansar, fugindo daquilo que Deus te ordenou a fazer. Fugindo da responsa, fugindo do chamado que Deus te entregou nas tuas mãos. E Jonas pega esse navio ali em Jope e desce para Tais. E a Bíblia vai dizer que no meio do caminho ali, o navio ali começou a vir o vento, as ondas começaram, o mar começou a ficar brabo e começou a balançar o navio. E os tripulantes, os marinheiros, a qual estava ali dentro daquele navio, começou a ter medo de morrer. Começou a ter medo de ser engolido pelas águas do mar. e morrer. E ali eles, conversando entre si, pediu para que cada um ali que estivesse começasse a adorar os seus deuses. E eles começaram a adorar a Deus, os deuses deles. Eles começaram a adorar. E ali eles viram que não estava surgindo o efeito nas adorações deles. E aí olharam um para o outro, agora o que, é que nós temos que fazer? Aí eles começaram a jogar os alimentos a qual eles tinham colocado no navio para a viagem. Os alimentos a qual eles iam consumir nessa viagem. Eles começaram a jogar dentro do mar para esvaziar o navio, para que o navio ficasse leve e não afundasse com eles. Meus amados amigos, o que eu venho te dizer e eu aprendo nesse texto, a qual é melhor obedecer.

daquilo que Deus confiou em tuas mãos, e você está negando, assim como Jonas estava negando a fazer a vontade de Deus. E a Bíblia vai dizer mais ainda, que os marinheiros ficaram angustiados, preocupados em morrer. E começaram ali a ficar conversando entre si, não está funcionando, tem algo errado. Tem algo errado aí, por isso que está acontecendo isso. E eles começam a procurar o que está errado dentro do navio. Talvez a sua vida não está fluindo do jeito que você queria que fluísse. Talvez o navio que se encontra a sua casa ou você mesmo não está fluindo. Ou está totalmente sem direção e o mar e o vento começa a te balançar. E você se encontra num estado triste, angustiado, sem saber o que fazer, assim como aqueles marinheiros estavam ali naquele barco, sem saber o que fazer, com medo de morrer, com medo de descer as águas do mar e morrer. E você se encontra nesse estado nesta tarde. E talvez você está aí sufocado, espremendo pelos ventos, pelas águas do mar. E você acha que não tem mais solução. Assim como aqueles marinheiros acharam que não tinha solução. Que se jogasse o alimento ia aliviar o peso e eles continuariam a viagem. Mas os marinheiros não entenderam que tinha algo a mais, que precisava fazer uma limpeza no navio. E você se encontra nesse estado a qual aí do outro lado, não sei qual é que está passando, qual é o seu problema, qual é a dificuldade da sua vida. Em que estreito está a sua vida. Mas você já jogou tantas coisas fora, já tirou tantas coisas, mas ainda não aliviou a sua dor. Talvez tenha algo que ainda você não fez. Talvez tenha algo que ainda está aí te causando problema, que você ainda está aí. Talvez, quem sabe, que não seja um perdão que você não liberou. Talvez, quem sabe, que não seja um perdão a outra pessoa que você, talvez ela te machucou e você machucou ela, e você se encontra nesse estado a qual você está hoje, e nada vai para frente na sua vida. E os marinheiros preocuparam, desceram ali o porão do navio, e chega lá e encontra Jonas tranquilamente descansando, e eles ali preocupados, ele ali descansando, dormindo um sono profundo, sem preocupação nenhuma, porque Jonas sabia que o que estava acontecendo ali era por causa da desobediência dele. Era por causa da desobediência que ele não tinha. Ele ouviu Deus falar com ele e ele desobedeceu a Deus, indo, fazendo a sua própria vontade. E talvez muitos estão fazendo a sua própria vontade, fugindo do chamado que Deus entregou nas tuas mãos, e se encontra num estado horrível. Como diz aí na palavra secular, num beco sem saída. E nada dá certo na sua vida. Mas ainda há tempo, meu amigo, meu irmão e minha irmã. Ainda há tempo de voltar. Ainda há tempo de analisar
a rota.

a qual está traçando a sua vida e você olhar para o alvo que é Cristo Jesus. Cristo Jesus que morreu na cruz para te salvar, entenda. Eu estou falando aqui de Jonas, que desobedeceu a Deus, mas também eu falo de Jesus, a qual é o Pai de cada um de nós e que morreu na cruz do Calvário. E talvez tem coisas que acontecem na nossa vida porque nós não estamos olhando para o céu, para o alvo que é Cristo. E Jonas não estava olhando para o céu, estava olhando para o seu próprio ego, para a sua própria vontade e fazendo a própria vontade, desobedecendo a Deus. E os marinheiros começam a acordar ele, acorda Jonas e começa a falar com ele. E Jonas já entendia por que estava acontecendo aquilo. Ele sabia porque aquilo ali era por causa dele. Aí os marinheiros resolvem jogar Jonas para fora do navio. Perceba que enquanto ele estava no navio, ele estava dormindo tranquilo, em um sono profundo, sem preocupação nenhuma. Você pode ler a sua Bíblia que você vai ver. Ele estava dormindo no navio sem preocupação nenhuma, tranquilo, num sono profundo. E os marinheiros entenderam que o que estava causando aquele alvoroço no navio era Jonas. Pediu ele para adorar a Deus e ele já foi logo falando. Já foi se entregando que era por causa dele mesmo, da desobediência dele. Talvez, eu não sei qual foi o que você fez, qual foi a desobediência que você fez, ou se você ainda está no erro. Eu quero te dizer que Deus, ele está aqui nesta tarde e ele quer te salvar. Ele quer salvar a sua família, a sua casa. E a Bíblia vai falar que os marinheiros jogam Jonas dentro do mar. O que eu quero te dizer nessa tarde, meu amigo, que pode, o seu estado pode estar sendo quase a mesma coisa de Jonas ali. Quando ele cai no mar, o peixe vem, engole ele. Engole ele e desce para baixo do mar, no lugar mais fundo. E a Bíblia vai falar que as ondas começam a chacoalhar o peixe e Jonas começa a estreitar na barriga do peixe ali dentro. O que eu estou tentando te dizer nesta tarde é que por mais difícil, por mais que você tenta correr de Deus, mas ele te vê aonde você está. Ele está em todo canto. Por mais que pense que você acha que você está fugindo daquilo que Deus te entregou, mas Deus te vê. Ele me vê. E ele está agora nesta tarde falando contigo. Jonas tentou fugir. Jonas tentou fugir do chamado a qual Deus entregou nas tuas mãos. Mas Deus estava lá de cima vendo. Ele está indo para um lado, mas eu vou estreitar o caminho dele para que ele vá aonde eu quero que ele vá. E é nesta tarde que eu quero te dizer, meu amigo, que Deus está te chamando para voltar da onde você nunca deveria ter saído. Até mesmo você que ainda não foi, mas você também é escolhido de Deus e você sabe que Deus tem um projeto na sua vida, minha amiga e meu amigo. Minha Bíblia vai dizer que o peixe começou a descer e Jonas começou a ficar ali dentro apertado, estreitado, e ele desceu até a profundeza do mar, lá embaixo, na escuridão. Não estava vendo mais nada. Talvez você se encontre numa escuridão. Talvez a sua vida se encontre numa escuridão. Que não tem luz e você não vê luz nenhuma na sua casa nem na sua família. E está passando por um processo doloroso. E pensa em desistir. E pensa até mesmo de tirar a sua própria vida. Mas eu quero te dizer nesta tarde que Jesus te ama e ele te dá mais uma chance.
Ele te dá mais uma chance para você escolher o caminho certo. E ele nunca desistiu de você. E ele faz dessa mesma coisa com Jonas. Jonas lá na profundeza já estava descendo. E Jonas viu que ele ia morrer. E de lá de dentro da barriga do peixe ele clama ao Senhor. Ele clama a Deus e resolve obedecer a Deus. Você não vai deixar que isso aconteça na sua vida. Que as marés da vida venham te sufocar. Que o vento venha te apertar. Para que você volte a olhar para Cristo. Você não vai deixar acontecer isso. E ali, Jonas clama a Deus e Deus ouve Jonas. Jonas chora ali debaixo, ali dentro da barriga da baleia, do peixe. Jonas chora. E ele clama a Deus. E Deus faça com que o peixe... Aonde é que Deus vai mandar o peixe ir? Vomitar Jonas. Você imagina. Quem sustentou ele dentro da barriga daquele peixe foi Deus. Ele já era para estar morto. Olha a oportunidade que Deus está te dando nesta tarde. Quem está te sustentando nessa terra é Deus. Talvez você já não era para estar aqui mais. Mas Deus está te dando mais uma oportunidade. Para você olhar para ele assim como Jonas olhou no fundo da escuridão. E Jonas olhou e sabia que tinha mais uma chance e ia ver a luz que era Jesus Cristo. E eu volto a dizer que é melhor obedecer do que sacrificar. E Jonas, e Deus permite que o peixe vai ali e vomita Jonas na praia ali. Aonde? Nínive, a cidade a qual Deus ordenou Jonas que ele fosse pregar a palavra dele. E Jonas foi ali para aquela cidade. Cumprir a ordem que Deus te deu. Se Deus te deu uma ordem, não importa onde é que você for, se você correr, ele vai te achar, porque ele sabe, ele está te vendo. Aonde você estiver, ele está te vendo. Fica com essa palavra. Deus está te esperando e ele está te dando mais uma oportunidade. Receba. Não faz como Jonas. Não seja exprimido pelas ondas da vida, pelas dificuldades da vida, mas entrega a sua vida ao Senhor. Entrega seus caminhos a Jesus Cristo, que Ele vai fazer muitas coisas na sua casa e na sua família. Não deixa seu chamado enterrado. Obedece a Deus e volte para Cristo, meu amigo, que Deus está te esperando. Assim como o pai do filho pródigo. Ele está te esperando no mesmo lugar para te abraçar e fazer uma festa. Amém? Essa é a palavra. Receba essa palavra de Deus e coloca no seu coração que é melhor obedecer do que sacrificar.

0: Glória a Deus, que maravilha, né? Palavra abençoada. E a gente vai aí de oração da fé. Irmão Carlos, é contigo.
1: Amém. Curva sua cabeça onde você está nesta tarde e fala com o Pai do Céu, que é o nosso Jesus Cristo e nosso Deus, que Ele vai te ouvir daí mesmo na sua casa. Ele está aqui no programa de Bem com a Vida, Ele está aí na sua casa, Ele está em todo canto. E Ele pode suprir as suas necessidades. Senhor meu Deus e meu Pai, Espírito Santo da verdade, foi pregada a Tua palavra, somente a Tua palavra nesta tarde, Senhor. Deus, abençoa todos os ouvintes que ouviu a Tua palavra. Que o Senhor possa, meu Pai do Céu, abrir a mente e o coração para que eles venham entender mais sobre o reino do céu. Pai, em nome de Jesus, abençoa esta cidade. Abençoa, meu Pai, este país, esta nação. Abençoa outros países, meu Pai, a qual está em conflito. E só o Senhor pode parar essas guerras. Em nome de Jesus, meu Pai, visita os hospitais, cadeias, presídio. Liberta vidas, salva, meu Pai, essas vidas. Transforma essas vidas, Pai, em nome de Jesus. Vai de encontro àqueles que estão morando na rua. Também salva essas pessoas, meu Pai. Abençoa aqueles que estão numa cama dentro de casa. Cura, meu Pai, em nome de Jesus. Dá-nos um mês abençoado, a qual vai estar chegando o mês de agosto. Pai, abençoa também cada ouvinte, meu Pai, a qual parou para ouvir a Tua palavra nesta tarde. Aqueles também que desligaram o rádio, que não quis ouvir a Tua palavra, que o Senhor também abençoa a vida deles, a família deles, e salva, meu Pai, cada um. Dá-nos um dia abençoado, uma tarde abençoada, cheio da Tua presença, cheio do Teu amor, e continua conosco, Jesus, nos dando graça, nos dando força, nos dando sabedoria e nos dando conhecimento da Tua palavra. Em nome do Teu Filho amado, Jesus Cristo, nós Te agradecemos nesta tarde. Amém.
0: Glória a Deus, que maravilha. Está aí oração da fé, palavra de Deus, toma posse da sua bênção, da sua vitória, no nome de Jesus. Irmão Carlson, como eu havia falado, mas que, ó, vamos aí falando dessa semana, né? Eu creio que você vai já logo trazer aqui esse recadinho especial aos nossos ouvintes. E em breve também nós teremos aí mais ações, né, da SEMADEC, ainda este ano de 2026. Carlson, é contigo. Aproveita aí e já manda aquele alô para quem você quiser.
1: Amém. Vou estar aqui mandando um alô aqui para nosso irmão Juarez Nobre. E também para a irmã Luzia ali na Lagoa dos Bois. E o nosso irmão Ângelo, que está aí também à escuta do programa. Mandar um abraço aí para o nosso irmão Ângelo, que nós não esquecemos do Senhor não, viu, irmão Ângelo? Nós estamos aqui. Em breve o Senhor vai estar aqui também juntamente conosco para estar adorando a Deus. Também para todos os irmãos e obreiros aí do campo de Carinhanha, a irmã Maristela no Estreito, o Romilson ali na Feirinha e todos os irmãos. Para não esquecer todos, eu não vou lembrar o nome de todos, que Deus abençoe a vida de cada um. E também falar das coisas que vai acontecer agora, aí, esses dias aí, viu, irmão Daniel? Vai acontecer aqui no alto da colina um culto abençoado, quarta-feira, culto de missão, viu? Você não pode perder. Você que está aí no alto da colina, no bairro São Francisco, na Sudene, que quiser ali fazer uma visitinha ali, vai lá. Deus tem uma palavra para você. E você é nosso convidado para estar ali conosco ali, adorando a Deus.
0: Maravilha, tá aí, Alores. E essa programação dessa quarta-feira está muito especial lá no alto da colina, culto de missão lá, e você é o nosso convidado especial. Durante a semana a gente vai estar falando desse trabalho, desse culto, na quarta-feira, e você que está aí do outro lado, nos acompanhe, tá bom? Irmão Carlos, Deus abençoe sua vida e logo logo estará aqui de volta, né? Trazendo as boas novas de salvação, que é a palavra de Deus, e trazendo ainda mais novidades sobre os trabalhos da SEMADEC.
1: Amém, Daniel. Logo, logo tem novidades aí. Nós vamos voltar com as ações de novo aí no campo de Carinhanha. Nós demos um intervalo aí por causa dos congressos que aconteceu na sede. Mas nós já vamos estar voltando com os trabalhos de novo, viu? Creio eu que a próxima aí, a comunidade que nós vamos estar aí é o Cheira Cabelo. Vamos só estar agendando uma data com o nosso irmão Márcio Rocha, que é o pastor dali. E vamos estar aí juntamente com os irmãos do Cheira Cabelo, adorando a Deus e fazendo um grande evangelismo para o reino do céu.
0: Amém. Glória a Deus. Deus abençoe, irmão Carlson. E até a próxima, né? Logo, logo ele vai estar aqui de volta. Bom, quero aproveitar e mandar um alô para João do Brejo, nos acompanhando nessa tarde maravilhosa. Deus abençoe sua vida, Deus abençoe sua família de uma forma muito especial. Bom, o programa está quase ficando por aqui, mas ainda temos aí os nossos parceiros, né, conosco nessa tarde maravilhosa. 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Bom, o programa está chegando ao final, mas eu não poderia deixar de parabenizar a Maria Isadora, a filha dos meus amigos Vitor Lima e também da nossa irmã Yara Lima. Queremos desejar a esta princesa linda muitos anos de vida, muita saúde, muita paz e felicidades, que possa crescer na graça e no conhecimento, cheia da presença do Espírito Santo. Deus abençoe Maria Isadora!

0: Deus abençoe a todos e até amanhã, nesse mesmo horário, nesse mesmo local, se o nosso bom Deus nos permitir. Deus abençoe. Tchau, tchau. Bom, quero aproveitar ainda, né? Quero aqui mandar um alô especial aos nossos irmãos aqui de Carinhanha, cada bairro que está nos acompanhando, né? Bairro São Francisco, Alto da Colina, centro da cidade, bairro Sudene. Deus abençoe cada um de vocês de uma forma muito especial. Tchau, tchau!
1: Por onde você andou, hein? 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

0: de estar aqui com a sua turminha.
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1: Hora certa, agora são 2:17, estamos chegando.
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1: Olá você, muito boa tarde. Boa tarde, Carinhanha. Boa tarde, Malhada. Boa tarde, Brasil. Boa tarde você do norte de Minas, que está acompanhando a gente também através da melhor e mais completa rádio 91,5. Estamos chegando hoje, é segundona, né? Segunda-feira, dia 27 de julho de 2026. E aí, tá tudo tranquilo, tudo na maciota contigo? Que beleza, hein? Pra te fazer companhia, eu estou chegando, eu sou Mário Sérgio, prazer enorme estar junto contigo, levando a alegria, descontração e muito sucesso. Daqui a pouquinho eu vou trazer o resumo de novelas, vou trazer Pontal Notícias, a sua participação, tem dose dupla, tem muita interatividade por aqui. Hoje, 27 de julho, é dia, né, do motociclista, também dia do pediatra. A todos que estão ouvindo a gente, sejam muito bem-vindos, uma excelente tarde pra você. Pra começar...

0: Record. 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
0: Vamos agora trazer resumo da novela A Nobreza do Amor, capítulo 105. Hoje, segunda-feira, 27, Januário incentiva Tonho a viver seu amor com Lúcia Alica. José pede, né, que Geralda abrigue Malungo por uma noite e o Nildo se apresenta ao homem. Mirinho pressiona Manuel para falar bem de seu trabalho no banco diante de Casemiro. Manuel disfarça quando Ana Maria o questiona sobre a reação de Fortunato ao seu namoro. Alica comenta com Niara sua desconfiança de Malungo. Sinua conta a Kim, Ladisa e Dume sobre a escolha de Gendal por Binta como sua nova rainha. Binta sonda Gendal sobre Alica. Malungo mostra a marca de sua lealdade a José e Caimã. Graça intercede junto a Marta em nome de Virgínia. Kênia pede ajuda a Binta. Tonho propõe se casar com Alica em uma cerimônia conduzida por Dona Menina. Tudo isso vai avar no capítulo de hoje de A Nobreza do Amor. E aí, você quer saber o que vai rolar na novela Coração Acelerado? Daqui a pouquinho a gente vai trazer resumo para sua novela preferida, tá? Uma pessoa misteriosa guarda a mala de dinheiro de Zilá e parte com seu carro. Daqui a pouco, em Coração Acelerado, você vai saber o resumo completinho. 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Agora 2 horas e 33 minutos, está chegando o intervalo. Daqui a pouquinho a gente vai trazer notícias para você. Após o intervalo, tem informação, tem notícia. Preço do petróleo despenca com a suspensão dos ataques entre Estados Unidos e Irã. Daqui a pouco, essa informação para você, eu volto já.

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5: Muito bem, de volta, Pontal Notícias, a sua primeira edição. Preço do petróleo despenca com a suspensão dos ataques entre Estados Unidos e Irã. A reportagem.
6: Com os ataques no sudoeste asiático, os preços do combustível sobem. Quando não há ataques, eles caem. Essa tem sido a lógica do conflito entre Estados Unidos e Irã há meses. Com a suspensão dos ataques neste final de semana, os preços do petróleo despencaram após duas semanas de hostilidades. Os contratos futuros do tipo Brent, que fecharam em torno de 86 dólares na sexta-feira, e os de petróleo bruto WTI, 90 dólares, caíram aproximadamente 7% na manhã desta segunda. As duas referências para o preço do petróleo atingiram os níveis mais baixos em uma semana. E na semana passada, a redução dos embarques do combustível que passa pelo Estreito de Hormuz se estendeu também para o Mar Vermelho, prejudicando principalmente as exportações da Arábia Saudita, maior exportador do mundo. A agência Reuters reportou que menos de 20 navios passaram pelo Estreito de Hormuz nesse final de semana. Isso é cerca de 15% dos níveis anteriores ao conflito. E depois que o grupo Houthi, aliado do Irã no Iêmen, atacou instalações petrolíferas sauditas na costa do Mar Vermelho, o tráfego pelo estreito de Bab el-Mandeb também caiu. Nessa segunda-feira, entretanto, a Arábia Saudita, aliada dos Estados Unidos, afirmou ter voltado a abater drones lançados por um grupo armado ligado ao Irã, vindos do Iraque. Ataques também foram relatados na Jordânia e no Iraque, países onde 4 militares dos Estados Unidos morreram nas duas últimas semanas. Da Rádio Nacional em São Luís, Gabriel Correa.
5: Ok, obrigado, Gabriel, pelas informações. Daqui a pouco a gente vai trazer mais notícias para você aqui na próxima edição do Pontal Notícias.
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5: 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Agora 2 horas mais 43 minutos, 17 para as 3. Para você, uma ótima tarde.
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0: Pontal, Henrique Juliano, fiel para um infiel aqui no Boa Tarde, Pontal. 2h55.
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Hora certa, agora são 3 horas mais 8 minutos. E aí, gente, tudo bem? Tudo jóia contigo? Como é que foi o seu final de semana? Foi bom? Bacana então, que legal. 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São 3h09 aqui na Pontal, a gente vai seguindo com o Boa Tarde Pontal até as 5 da tarde. Alô, Lena do Bolo, lá em Indutiba, Minas Gerais. Tá ligadinha, curtindo a Pontal, maravilha.

0: Ponta FM tá na Ponta Alta, legal. Felipe e Rodrigo, colecionador de multa aqui no Boa Tarde, Ponta Alta.
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0: Muito bem, tá chegando o resumo da sua novela preferida, resumo de coração acelerado para o capítulo de hoje. A gente vai trazer, né, resumo completinho. Zuzu, é o capítulo 164, Zuzu aceita se casar com Alaô. Xavier procura Leandro e ouvem-se disparos. Xavier é atingido antes que pudesse revelar a verdade a Leandro. Leandro pede ajuda ao delegado Albano. Ainda Eduarda, Agrado e João Raul vão até a delegacia apoiar Leandro e acabam chamando a atenção das pessoas. Talita se dirige à delegacia para registrar a situação. Leandro revela a Eduarda sobre a história de Xavier e teme ter se tornado o principal suspeito do crime. Alaô confirma a história de Leandro ao delegado. Ronês e Lá se questionam sobre o que aconteceu com Xavier. Ronês se pergunta sobre o dinheiro que Zilá deu a Xavier. Uma pessoa misteriosa guarda a mala de dinheiro de Zilá e parte com seu carro. Será quem, hein? Tudo isso vai ao ar o capítulo de hoje de sua novela Coração Acelerado. Fica aí a incógnita. Quem será que saiu com essa mala de dinheiro no carro? Quem será? Interrogação. Muito bem, agora 3 horas mais 21 minutos. 3h21 aqui no seu Boa Tarde Pontal. 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A sua tarde tem mais alegria aqui no Boa Tarde Pontal, trazendo sucesso.

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1: Olá, boa tarde, Mário. Tudo bem, Mário? Comigo tá tudo bem. Quem tá falando aqui é Rosenildo, aqui da Fazenda Lagoa de Julho. Se você puder, eu quero que você passe aí uma música pra mim com a banda Mastruz com Leite, Catinga de Perua. Quero oferecer pra minha mãe Raimunda, meu pai Raimundo, Passu, lá no Pequi, para minha amiga Dona Dalci, em Carinhanha, a rainha da Jequiti, para meu amigo Zé Pamonha, em família, lá no Pajeuzinho, para você, para Cris, para Cristina, para Ingrid, Tarciana e todos os ouvintes da Pontal. Tá na Pontal, tá legal.

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5: Estamos de volta. Vamos lá trazer notícias para você. O Pontal Notícias, a mais uma edição. Financiamentos do Move Brasil já podem ser fechados a partir de hoje. A reportagem.
6: Começaram a valer nesta segunda-feira as novas regras para financiamento de motos e bicicletas para quem trabalha com entrega via aplicativo. É assim, quem tinha feito o cadastro e recebeu a confirmação já pode procurar a instituição financeira para análise do crédito e a concessão do financiamento. É justamente a concessão desse financiamento que está liberada a partir desta segunda. Quem ainda não fez o cadastro é só entrar no gov.br/movebrasil. E quem é que pode participar, hein? Bom, quem está inscrito na plataforma de aplicativo há pelo menos 6 meses e fez no mínimo 100 corridas ou entregas nesse período, aqueles que não estão com a lista de corridas atualizada, precisa entrar em contato com a plataforma para correção. Além dessas pessoas, podem aderir os ciclistas, motofretistas ou mototáxis que tenham carteira assinada na mesma empresa há pelo menos 6 meses. Importante, é preciso ter carteira de habilitação categoria A de moto. O cadastro depende de confirmação e só vale para uma moto ou bicicleta por pessoa. O veículo tem de ser fabricado aqui no Brasil, ser 0 km, flex e, no caso de motos, ser de 160 cilindradas. Se for elétrica, ela precisa ser de até 7.500 watts. Para as bicicletas elétricas, elas precisam ser de até 1.000 watts. Quem recebeu o cadastro já pode procurar a Caixa, o Banco do Brasil ou o Banco Honda ou Yamaha para a contratação do financiamento, que é de 100% do valor sem entrada. A carência é de 2 meses e o prazo de financiamento é de 2 anos. Está em dúvida? Quer saber a lista dos veículos? Isso tudo está lá no gov.br/movebrasil. Da Rádio Nacional em Brasília, Priscila Mazenotti.
5: Ok. Obrigado, Priscila, pelas informações. A gente vai acompanhar mais notícias, mais edição do Pontal Notícias. Você acompanha daqui a pouquinho às 4h30.
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5: Bora então, gente. 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
7: Boa tarde, que é Neuza.
5: Oi, Neuza.
7: Para Maria, Lua,
0: Eu tenho 2 anos hoje, minha netinha. Aí você passa a música pra ela aí. De galinha pintadinha, viu? Passa a música pra ela, galinha pintadinha, Maricelio. Não quer nada do piquezeiro. Ele passagem do aniversário dela hoje,
5: ei,
0: viu?
5: Meu Deus.
0: Maricelio.
5: Certinho. Eu não tenho aqui galinha pintadinha, tá? Vou ficar devendo pra você, galinha pintadinha, infelizmente, tá, gente? 3:41, a gente prossegue ao vivo, trazendo mais músicas. Parabéns pra... É aniversariante do dia, né? Deixa eu conferir o áudio aqui. Eu não entendi o nome da aniversariante, né? A pequena aniversariante.
0: Vamos lá. Deusa, faço uma música pra Maria Lua.
5: Maria Lua, isso mesmo? Maria Lua. Portanto, parabéns pra você, muitos anos de vida. Felicidades mil.
3: Parabéns, parabéns. Parabéns pra você.
5: Felicidades pra você, Maria. Muitos anos de vida. 2 aninhos. Que bacana, hein?

0: do céu. Um tal pra você tá aí, o sucesso do Country Beats apaixona muita gente aqui no Boa Tarde Pontal. Vamos juntos, é hora de trazer pra você.
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0: Ok, legal, gente. Vamos lá trazer agora o resumo de Quem Ama Cuida. Para o capítulo de hoje, em Quem Ama Cuida, hoje é segunda-feira, dia 27, capítulo 60. Tiago adormece no sofá da casa de Bruna e Pedro. Carmita se desespera ao constatar que levou um golpe de Edson. Bora lá. Tudo ao vivo. Ademir recebe um e-mail anônimo ameaçador e Dora se preocupa. Silvana resgata Tiago da casa de Bruna. Otoniel lamenta que o encontro com Elza não tenha dado certo. Rosa pressente que Helenice está sofrendo com o marido, mas a filha nega. Bruna nota que Carmita está com problemas. Carmita observa o anel de Pilar. A identidade de Francesca é revelada. Tudo isso vai ao ar no capítulo 60, né, desta segunda-feira, em Quem Ama Cuida. Resumo de novelas estará de volta amanhã, a partir das 2h20. Você acompanha com a gente no Boa Tarde Pontal, tá? 3 horas mais 54 minutos. Daqui a pouquinho, na sequência, eu vou falar com Helder, né? 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Eu vou só trazer o som do Zé Felipe. Na sequência, a gente já fala com ele aí. Prepare-se, prepare você também.

0: Um tal pra você, Zé Felipe, sua boca, mente, participação de Ana Castela aqui no seu Boa Tarde, Pontal. 2 para as 4.
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0: Legal, como eu anunciei antes, né, falando que o gerente Helder tá aqui com a gente no estúdio da Pontal, e claro, hoje 27, né, chegando reta do mês, né, chegando a reta do mês, e sempre muitos clientes, eles já ficam naquela expectativa, né, tem aquela expectativa, muitos esquecem, mas, é claro, a gente tá aqui para te lembrar isso. 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
0: 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Agora são 4 horas mais 4 minutos. Daqui a pouquinho eu vou trazer a dose dupla logo após o intervalo. Você que gosta da música do Jorge Mateus, terá a dose dupla de hoje com Jorge Mateus já após o nosso intervalo, que é rapidinho, eu volto.

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0: Instrumental pra você na dose dupla de hoje. Jorge Mateus cantou pra gente. São 4h16 aqui no Boa Tarde Pontal. Gente, deixa eu falar pra você aqui, ó. Atenção, tá? A Associação de Pescadores de Porto Agrário. Atenção você de Minas Gerais. Vem aí o dia 1º de agosto, sábado, em Porto Agrário, um grande torneio de futebol, né? E disputa de jogar tarrafa. É diferente, né? Um esporte diferente. Uma disputa de jogar tarrafa. Beneficente à Associação dos Pescadores Piscicultores Profissionais de Porto Agrário. A premiação, né, para o torneio de futebol, primeiro lugar uma novilha, segundo lugar um bode, mais R$ 350. O valor da inscrição será R$ 300. Local, Associação de Pescadores, se você quer fazer a inscrição. Contato para confirmação no torneio é o 38 99898 4586 ou 77 99901 0718. Repetindo, 38 99898 4586 ou no 77 99901 0718. E a disputa de jogar tarrafa também, essa modalidade que tá chegando, né? Tá chegando. A inscrição custa uma inscrição R$ 20, tá? Uma inscrição R$ 20. A premiação será, primeiro lugar, uma tarrafa, 15, né? 15 de roda e 25 de altura. Ok? Eu não entendo muito bem de tarrafa, mas com certeza quem tá ouvindo aí já sacou tudo, né? Primeiro lugar, uma tarrafa de 15 de roda e 25 de altura, malha 10, né? Segundo lugar, R$ 100. Terceiro lugar, um frango assado e 2 litros de refrigerante. Isso aqui é bom demais. Bom demais. Gostei, tá? Gostei. Horário é às 15 horas. Local ao lado da escola estadual. Na organização do presidente Edson e o professor Roberto. Ok? A organização é do presidente da associação Edson e o professor Roberto. E às 21 horas, show com Valzinho Neves, ok? Apoio, prefeito Maílson, vereador Lô e ex-vereador Jadson. Agradecimento à comunidade de Porto Agrário. Portanto, dia 1º em Porto Agrário, tá? Vai ser top demais. Vai ser top demais com esse torneio aí. Torneio de tarrafa, né? Disputa de tarrafa. Gostei da modalidade, bacana. São 4 horas, né, mais 19 minutos, 4h19, a gente vai prosseguindo aqui, trazendo muito mais músicas aqui no Som da Pontal. Deixa eu atender mais participação aqui, coloca o zap no ar pra gente, pronto.
1: Oi, Mário, boa tarde.
0: Boa tarde.
1: Júlio,
0: oi, Maria.
1: De Thiago, de Nossa Família. Ofereço pra Graciela, pra Wagner, pra minha neta Isabelle, pra minha nora Catiele. Pra minha amiga Marlete lá na Casa Armada.
0: Sim.
1: Pra Rodinha Margalete lá nas casinhas. Tá na Pontal, tá legal. Thiago Jonathan.
0: Opa, legal.
1: E pra você?
0: Muito bem, valeu, Maria. Lá da cidade de Iuiu, ligadinha no Boa Tarde Pontal. Oi, boa tarde, Mário Sérgio. Boa tarde, Mário Sérgio. Quero ouvir qualquer uma música dos Clones. Rosângela do Alto da Colina. Valeu, Rosângela. Abração, tá? Pra você, muito boa tarde. Obrigado pela audiência. 4 horas mais 20 minutos. Vamos ouvir. Tem Thiago Jonathan. Canta pra você que pediu.

0: Ponta Alta e os clones do Brasil, Pele de Maçã, rolou aí pra Rosângela no alto da colina ouvindo a gente. Obrigado pela companhia, agora são 4 horas mais 29 minutos. Boa tarde.
1: Em 2050...

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14: Estamos de volta, Pontal Notícias. Você vai acompanhar agora mais uma edição, a última nesta tarde. Biometria será usada nas eleições, mas não é obrigatória para votar. A reportagem.
15: A biometria será usada mais uma vez para votar nas eleições deste ano. A tecnologia estará disponível em todas as sessões eleitorais do país para evitar fraudes e garantir a lisura do pleito. Apesar da requisição, é bom saber que a biometria não é obrigatória para exercer o direito ao voto. Se o título estiver regular, o eleitor pode votar mesmo sem ter realizado esse cadastro. Neste caso, será exigido o documento de identificação para acesso à urna eletrônica. Se a urna não reconhecer a biometria já realizada, o eleitor continua tendo direito ao voto. A orientação é que a leitura biométrica possa ser repetida até 4 vezes. Persistindo a dificuldade, a mesa receptora vai confirmar a identidade do eleitor por outros meios de conferência do cadastro. Se as informações coincidirem, o eleitor assina o caderno de votação ou registra sua impressão digital, caso não saiba assinar. Em 2008, a Justiça Eleitoral começou a utilizar os dados da impressão digital para identificar os votantes. A medida foi adotada para aumentar a segurança das eleições e evitar que uma pessoa possa votar no lugar de outra. Com o cruzamento de informações, o TSE ainda pode detectar eleitores com registros duplicados no cadastro eleitoral. Já não é possível cadastrar a biometria para as eleições de 2026, porque o prazo se encerrou em maio deste ano. O TSE orienta a comparecer à Justiça Eleitoral após as eleições para realizar o cadastro. No cadastramento, são coletadas a fotografia, as digitais de todos os dedos da mão e a assinatura do eleitor. As informações são utilizadas para tornar mais seguro o processo eleitoral. Da Rádio Nacional em Brasília, Gésio Passos.
14: Ok, obrigado Gésio pelas informações. A gente vai acompanhar mais edição do Pontal Notícias, é claro, amanhã no Bom Dia Pontal com Tarciana Lopes, né? Tem mais informação para você, tá bom?
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14: 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Muito bem, gente, deixa eu falar para você aqui, ó, atenção, um recadinho aqui do Sindicato dos Trabalhadores Rurais de Malhada. Ok. O Sindicato dos Trabalhadores Rurais, Agricultores e Agricultoras Familiares de Malhada informa que estarão abertas as inscrições do Garantia Safra 2026-2027. O início das inscrições é a partir do dia 27, ou seja, começou hoje, né? As inscrições para o Garantia Safra começou hoje. Locais de inscrição, sede do sindicato na Rua Manuel Pedro em Malhada, Delegacia Sindical do Povoado de Canabrava e Delegacia Sindical do Quilombo de Pau d'Arco. Participe, garanta seus direitos e fortaleça quem trabalha e produz, né, no campo. Os documentos, né, para fazer aí a inscrição do Garantia Safra, xerox dos documentos, atenção, xerox, tá? Do CAF ativo, do RG e CPF, do representante e pela UFPA, né, declarante. Muito bem. A documentação deve ser legível e atualizada. Atenção, a inscrição só será realizada com a entrega de todos os documentos solicitados. Portanto, aí está comunicando o Sindicato dos Trabalhadores Rurais de Malhada. 4h45.
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17: Oi, boa tarde.
14: Boa tarde.
17: Meu nome é Crislane, falo do bairro São Francisco. Gostaria de pedir uma música com Amado Batista, oferecer para meu esposo Carlinhos, meus filhos João Luca, Laís, Davi, minha irmã Tuca, meu cunhado Jó, minha irmã Alane, para ir às casinhas, os filhos dela, para Chiquinho, para Gui, para Dona Maria em família, João Paulo, Ana Luísa, para minha amiga Marilene Santo família, para minha amiga Isaura em família, para minha tia Bia em família, para minha tia Cristiana em família, para minha prima Merim em família, para minha prima Alcilene em família, para minha prima Fabiana em família, para minha amiga Auricela em família, para minha amiga Dulce em família, para minha comadinha em família, para meu irmão Edson em família, minha irmã Cristina em família, para Valdelice, Eric Cailane, para a Noidinha lá, mais esposo dela, esposo dela, para todos os meus sobrinhos, para todos na escuta, para você. Tá na Pontal, tá legal.
14: Ok, valeu, Crislane, obrigado pela audiência, toca sua música na sequência, tem mais participação.
18: Boa tarde, Mário Sérgio, aqui é Lucas de Curitiba.
14: Opa, Lucas!
18: Queria pedir uma música.
14: Seja bem-vindo.
18: Guilherme Silva, Jorge Jazz.
14: Guilherme Silva?
18: Ou pode ser qualquer um.
14: Muito bem,
18: toca. Para Maristela, Ângela, Dona Lenida e para todos que estão ligados na Pontal. Tá na Pontal, tá legal.

0: Ponta FM, tá na ponta alta, legal, Amado Batista, eu estou doente.
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0: Muito bem, deixa eu mandar um abraço para a Lena do Bolo em Nhandotiba, Minas Gerais, ouvindo o nosso programa, uma ótima tarde. A Elisete também, Maristela, a Helenita lá em Veredinha, Miravânia. O nosso programa chegando ao finalzinho. Agradeço a sua companhia. Forte abraço, ótima segunda para todos nós. Valeu, gente. Tchau, tchau.

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1: Ed Brito Samuel, Eduardo Costa. Ah, moleque, essa música é bonita demais.
2: Então fica assim.

0: Em Brasília, 19 horas.
1: Está no ar a Voz do Brasil. As notícias do governo federal que movimentaram o país no dia de hoje.
2: Olá, boa noite.
0: Boa noite para você que nos acompanha em todo o país.
2: Segunda-feira, 27 de julho de 2026.
0: Vamos aos destaques do dia.
2: Estatuto da Igualdade Racial completa 16 anos.
0: Um marco legal no fornecimento de direitos e geração de oportunidades.
2: E quem conversa com a gente sobre os avanços da lei é Bárbara Oliveira, secretária executiva do Ministério da Igualdade Racial.
3: O estatuto, ele fez um processo de trazer como responsabilidade para o Estado brasileiro a obrigação de enfrentar o racismo nas suas políticas, nas suas ações.
0: Proteção no ar.
2: Na hora de escolher o que as crianças assistem e jogam, a classificação indicativa é a maior aliada de pais e responsáveis.
4: A classificação indicativa leva em conta se a produção exibe cenas de violência, se há conteúdo sexual ou de nudez, ou se faz uso ou referência a drogas lícitas e ilícitas.
0: Cultura.
2: Teatro Amazonas em Manaus e o Teatro da Paz em Belém são reconhecidos como patrimônio cultural do mundo. Luana Karen.
5: Os teatros passam a figurar juntos na lista do patrimônio mundial cultural da Unesco, com o nome Teatros da Amazônia.
0: Hoje na apresentação da Voz do Brasil, Mariana Jungmann e Luciano Seixas.
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0: Brasil e Coreia do Sul assinaram 5 memorandos de cooperação nas áreas de educação, energia, tecnologia industrial, atividades espaciais e esportes.
2: Os documentos foram assinados durante a visita do presidente sul-coreano Lee Jae-myung ao Brasil.
0: Os dois países vão fortalecer a cooperação em atividades espaciais pacíficas, biocombustíveis e energia limpa, intercâmbio entre universidades e atletas e incentivo à pesquisa e inovação.
2: Brasil e Coreia do Sul também retomaram as negociações para um acordo comercial entre o país asiático e o Mercosul.
0: Em 2025, o intercâmbio comercial entre os dois países chegou a 11 bilhões de dólares. O Brasil também abriga a maior comunidade coreana na América Latina.
2: A campanha Julho Verde chama a atenção para a importância do diagnóstico precoce do câncer de cabeça e pescoço.
0: Feridas na boca que não cicatrizam, rouquidão persistente e caroços no pescoço são alguns dos sinais que não devem ser ignorados.
2: Saiba como prevenir a doença na reportagem.
6: Uma ferida na boca que não cicatriza, rouquidão prolongada ou um caroço no pescoço. Sintomas que muitas vezes são ignorados, mas que podem ser sinais de alerta para o câncer de cabeça e pescoço. Foi o que aconteceu com a aposentada Karina Oliveira Souto, de Brasília. Hoje, em tratamento, ela transforma a própria experiência em um alerta para que outras pessoas não adiem a procura por atendimento.
7: O câncer não espera. Hoje, quanto mais você descobrir esse diagnóstico mais rápido, melhor sua chance de cura.
6: Segundo o INCA, o Instituto Nacional de Câncer, o Brasil deve registrar mais de 780 mil novos casos de câncer por ano até 2028. Desse total, cerca de 40 mil serão de câncer de cabeça e pescoço. O problema é que a maioria ainda é diagnosticada tardiamente. E é justamente para mudar essa realidade que a campanha Julho Verde reforça um alerta. Identificar os sintomas cedo pode aumentar as chances de cura. O câncer de cabeça e pescoço reúne tumores que atingem regiões como boca, garganta, laringe, nariz, tireoide e pele da face e do pescoço. Entre os principais fatores de risco estão o tabagismo, o consumo de bebidas alcoólicas e a infecção persistente pelo HPV. Quando descoberto precocemente, as chances de sucesso do tratamento aumentam e o risco de sequelas diminui, explica Isabela Costa Santos, chefe substituta do setor de cirurgia de cabeça e pescoço do INCA.
8: É importante a gente entender que quanto mais cedo essa doença é diagnosticada, melhores são os resultados. Em qualquer lugar do mundo, se você pode tratar um tumor no estágio inicial, inicial, nós estamos falando de índices de cura muito melhores, né? E altos.
6: A prevenção passa por hábitos saudáveis, alimentação equilibrada, higiene bucal, prática de atividade física, proteção contra o sol e vacinação contra o HPV, oferecida pelo SUS para crianças e adolescentes na faixa indicada pelo Programa Nacional de Imunizações. E a vacinação é um grande aliado no combate à doença, destaca o secretário de Atenção Especializada à Saúde do Ministério da Saúde, Mozart Júlio Tabosa Salles.
9: Então, a vacinação contra HPV é fundamental para a prevenção do câncer de cabeça e pescoço. Principalmente das doenças laringeais. Precisamos trabalhar isso e fazer de maneira muito efetiva. E isso é fundamental. O Brasil já tem hoje 82%, 83% de cobertura entre as meninas, cerca de 60%, ou um pouco mais, um pouco menos, entre os meninos. Precisamos subir mais o patamar de cobertura entre os homens para que a gente possa chegar naquilo que é ideal.
6: Ao perceber sintomas persistentes, como feridas na boca que não cicatrizam, rouquidão prolongada, dificuldade para engolir ou caroços no pescoço, a orientação é procurar a unidade básica de saúde mais próxima. Se houver necessidade, o paciente é encaminhado para exames e atendimento especializado. Reportagem Pablo Mundim.
0: E o Ministério da Saúde publicou portaria que define os 18 medicamentos oncológicos considerados de altíssimo custo para oferta no Sistema Único de Saúde.
2: A relação abrange fármacos para tratamento de diversos tipos de câncer, como o de mama, pulmão, gástrico, ovário, medula óssea e a leucemia.
0: A medida determina a forma como o medicamento será apresentado e os critérios analisados para definição de altíssimo custo.
2: A estratégia prioriza a economia em escala e a garantia de acesso aos medicamentos já incorporados pela Comissão Nacional de Incorporação de Tecnologias no Sistema Único de Saúde.
0: Julho é um mês com datas importantes para a luta racial no Brasil.
2: No último sábado, dia 25, foi comemorado o Dia Internacional da Mulher Negra, Latino-Americana e Caribenha.
0: E no dia 20, o Estatuto da Igualdade Racial completou 16 anos.
2: O Estatuto estabeleceu em lei uma série de diretrizes para a condução das políticas públicas de combate ao racismo e de redução das desigualdades raciais no país.
0: E hoje nós conversamos mais cedo com a secretária executiva do Ministério da Igualdade Racial, Bárbara Oliveira Souza, sobre esse marco. Vamos acompanhar.
2: Olá, secretária, bem-vinda à Voz do Brasil. Olha, a gente queria começar então falando do Estatuto da Igualdade Racial, que está completando 16 anos, e queria que a senhora trouxesse para a gente então quais são os principais avanços desde a criação da lei, o que, que ela trouxe aí de inovação.
3: Não, perfeito. Bom, o Estatuto da Igualdade Racial é uma grande conquista nossa, né, que está completando agora em julho 16 anos de vigência. Então, com muita alegria, Mariana Jungmann e Luciano Seixas, nós do Ministério da Igualdade Racial agradecemos muito por esse convite para dialogar sobre esse marco fundamental para a política de igualdade racial do Brasil. E o Estatuto, ele fez um processo de trazer como responsabilidade para o Estado brasileiro a obrigação de enfrentar o racismo nas suas políticas, nas suas ações. E conseguiu construir base sólida para que a gente tivesse um processo de amadurecimento das ações afirmativas nas universidades e na educação superior, como hoje temos, e temos diversos avanços, né, a partir dessa lei, como temos também as ações afirmativas nos concursos públicos, que também tem gerado muito resultado, além de políticas públicas transversais na saúde, na educação, na cultura, no trabalho e na moradia, para, de fato, superar o racismo estrutural e promover a igualdade racial no Brasil, que é algo tão central. A gente tem alguns resultados, eu estava falando da lei de cotas, como, por exemplo, uma ampla presença hoje de estudantes negros e negras nas universidades. São mais de 4 milhões de estudantes que ocupam universidades públicas e privadas no Brasil. Isso é um avanço se a gente pensa os dados estatísticos em relação aos anos 2000, né? Quando apenas 2% da população negra estava na universidade.
0: Bom, secretária, a senhora citou aí as questões de cotas, vale para a educação, vale também para o trabalho. Na verdade, o Estatuto da Igualdade Racial reúne direitos em diversas áreas, né? Educação, trabalho, também saúde, na cultura. Na prática, como é que ele impacta a vida da população brasileira?
3: Não, perfeito. O Estatuto, ele orienta as políticas de igualdade racial e traz alguns aspectos que são centrais para a forma como a gente se organiza no governo federal e também em articulação com governos estaduais e municipais para implementar essa política. E traz alguns princípios, como, por exemplo, da transversalidade. Então, ele prevê essa articulação com os vários ministérios que executam ações voltadas para a igualdade racial e para a superação do racismo.
2: A gente está falando aí de 16 anos da construção dessa política. A senhora mencionou políticas afirmativas também, mas apesar disso a gente ainda continua precisando trabalhar em torno da redução das desigualdades raciais, né, que são uma realidade no país. Quais são os maiores desafios que a senhora considera para que os direitos previstos no Estatuto realmente se tornem uma realidade e se tornem presentes mesmo?
3: Essa pergunta, Mariana, agradeço muito. Eu acho que ela é chave para a gente avaliar o porquê que a política de igualdade racial ainda é muito importante no Brasil hoje. A gente tem avanços fundamentais em marcos legais, temos uma política nacional estruturada, temos o Sistema Nacional de Promoção da Igualdade Racial, que leva essa política para governos estaduais e municipais. Mas uma conquista, inclusive, do Estatuto da Igualdade Racial, é ele quem cria o SUS, né, o nosso SUS da Igualdade Racial, que é o SINAPI, e que hoje está presente nos 27 estados da federação e em quase 500 municípios. Vou começar por esse ponto, porque é um ponto que demonstra avanço, mas demonstra também desafio, né, que é o foco da sua pergunta, e por que que é importante a gente avançar nisso. É fundamental que a gente busque incrementar e capilarizar cada vez mais essa política e avançar em mais estados e municípios. Está em curso foi julgada, né, e está em curso a elaboração da resposta a ela, a DPF Vidas Negras, a DPF 973, que obriga o governo federal a atualizar o segundo Plano Nacional de Promoção da Igualdade Racial. A gente vem trabalhando nisso ativamente. E, obviamente, a gente vem também destacando a importância de que estados e municípios também sejam envolvidos nessa obrigação de fazer dessa ação, pela importância da gente federalizar essa política. Então, é um desafio que a gente ainda tem, temos um avanço importante, estamos nos 27 estados, mas precisamos, de fato, avançar e capilarizar essa política no Brasil. Outro ponto é que os dados socioeconômicos, de segurança pública, são muitas as dimensões que ainda demonstram que, mesmo tendo avançado muitíssimo, e de fato ao longo da história, um incremento importante na política de igualdade racial no Brasil, é possível a gente avaliar que ainda há muito o que fazer. E os dados que foram publicados recentemente do Fórum Brasileiro de Segurança Pública e do Atlas da Violência, por exemplo, pegando apenas um aspecto, demonstram a relevância da gente avançar na política de igualdade racial para enfrentar esse racismo que toca a vida das pessoas, que toca o cotidiano das pessoas. 83% das vítimas de morte decorrentes de intervenções policiais no Brasil são pessoas negras. E o jovem negro tem 3 vezes mais chance de ser vítima de homicídio no Brasil do que o jovem não negro. Então, essa inequidade tão presente nas famílias, nas mães, né, ela precisa ser enfrentada. E esse enfrentamento, ele também tem algo estruturante para guiar a nossa política de igualdade racial. O Estatuto da Igualdade Racial, ele fortalece isso, e obviamente os dados socioeconômicos, sociais do Brasil, eles são um chamariz para a importância da gente priorizar de forma central a relevância da política de igualdade racial e do enfrentamento ao racismo na nossa atuação no Estado brasileiro.
0: Muito bem, nós conversamos com a secretária executiva do Ministério da Igualdade Racial, Bárbara Oliveira Souza. Muito obrigado, secretária, por sua presença aqui na Voz do Brasil.
3: Eu que agradeço, Luciano Seixas, agradeço muito, Mariana Jungmann, por esse espaço dedicado aqui ao Ministério da Igualdade Racial.
2: E é importante a gente destacar os principais canais de denúncia para crimes raciais no país.
0: Caso você viva ou presencie um ato de racismo ou injúria racial, é possível fazer a denúncia por meio do Disque 100, canal de direitos humanos do governo federal.
2: Ou pela plataforma Fala BR, que reúne as ouvidorias também do governo federal.
0: E é sempre bom lembrar que racismo é crime, portanto, pode ser denunciado em delegacias de polícia e para o Ministério Público.
2: E também responsáveis. Vocês já repararam naquele selinho colorido que aparece antes dos desenhos, filmes e jogos de celular? Aquilo ali é a classificação indicativa, uma ajuda de ouro para você saber o que é seguro para a idade do seu filho.
0: Na hora de saber se um filme, desenho ou jogo eletrônico é recomendado para crianças e adolescentes, a classificação indicativa funciona como um instrumento para proteger os jovens de conteúdos impróprios em cada fase do desenvolvimento.
4: A dona de casa, Natália da Silva, tem 4 filhos. Durante o dia, eles estudam, brincam, praticam esportes e fazem atividades ao ar livre. E em alguns momentos, também assistem televisão. Natália conta que o acesso às telas é monitorado por ela, que observa cada conteúdo escolhido.
10: Filmes eu vejo antes. Desenho eu costumo sentar para assistir com elas mesmo. Muitas vezes eles mesmos vêm e conversam com a gente sobre o que tem no desenho, sobre curiosidades que eles viram. Mas assim, sempre observando a classificação de tipo de filmes e desenhos.
4: Para orientar a Natália e outros pais na hora de escolher o que é apropriado para os filhos assistirem, existe a classificação indicativa. A informação estabelece a idade recomendada para programas, filmes e até mesmo eventos culturais exibidos em público. Como explica o coordenador de políticas de classificação indicativa audiovisual, Eduardo Nepomuceno.
11: A classificação indicativa é uma informação para as famílias a respeito dos conteúdos presentes nas obras audiovisuais. Visuais, nos espetáculos públicos, né? Nos streamings, nas TVs a cabo, TV por assinatura, no cinema e nos aplicativos e jogos.
4: A classificação indicativa leva em conta se a produção exibe cenas de violência, se há conteúdo sexual ou de nudez, ou se faz uso ou referência a drogas lícitas e ilícitas. Também observa se há linguagem ofensiva ou situações que possam causar medo ou forte impacto emocional. A partir da identificação desses elementos, é definida a faixa etária adequada para cada fase do desenvolvimento, como destaca o coordenador de políticas de classificação indicativa audiovisual, Eduardo Nepomuceno.
11: Cada um desses grandes eixos tem critérios específicos para cada faixa etária. Em razão desses conteúdos identificados, é que a gente consegue chegar numa faixa etária indicada para cada momento do desenvolvimento das crianças e dos adolescentes.
4: A classificação indicativa de obras audiovisuais funciona como um instrumento de proteção aos direitos de crianças e adolescentes. A neuropsicóloga Renata Nunes destaca como a indicação da idade tem a ver com a compreensão da criança em certas fases da infância.
12: Elas são orientadas por essas fases do desenvolvimento, para que ela não tenha acesso a conteúdos que ela ainda não está pronta emocionalmente, mas isso tudo não precisa ser inflexível. Os pais precisam entender quem são seus filhos.
4: Para avaliar qual a classificação indicativa de uma obra do circuito comercial, é atribuída uma faixa etária. Além disso, há uma mensagem que diz os principais temas presentes na obra. Para vídeos disponíveis em plataformas de streaming, a própria plataforma realiza a autoclassificação seguindo os parâmetros estabelecidos. Reportagem Márcia Fernandes.
2: Hoje, o Brasil conquistou um novo reconhecimento internacional para a cultura.
0: O Teatro Amazonas, em Manaus, e o Teatro da Paz, em Belém, passaram a integrar a lista do Patrimônio Mundial da Unesco.
2: Com isso, o país chega a 26 bens reconhecidos pela organização.
0: Os dois monumentos já eram tombados pelo Instituto do Patrimônio Histórico e Artístico Nacional, o IFAM, desde os anos 1960.
2: Conheça um pouco da história desses dois monumentos na reportagem de Luana Karen.
13: Foi durante o ciclo da borracha, período em que a extração do látex deu impulso para um grande crescimento econômico da região norte, que surgiram os teatros Amazonas, em Manaus, e da Paz, em Belém. Era fim do século XIX, e a riqueza produzida pelo chamado ouro branco despertou nas elites da época o desejo de reproduzir no coração da maior floresta tropical do mundo, o requinte das grandes capitais europeias. Primeiro veio o Teatro da Paz, em 1878. Inspirado na arquitetura neoclássica italiana, tornou-se símbolo da prosperidade da capital paraense, então principal porta de saída da borracha para o mundo. Quase duas décadas depois, em 1896, foi a vez do Teatro Amazonas abrir as portas em Manaus. De estilo renascentista, o edifício preserva até hoje parte da arquitetura e decoração originais. Embora inspirados na estética europeia, os dois monumentos incorporaram referências amazônicas, pinturas, madeiras nobres e elementos decorativos da região ajudam a contar a história do encontro entre a cultura local e as influências trazidas do outro lado do Atlântico. O compositor brasileiro Carlos Gomes chegou a se apresentar no Teatro da Paz, mas não conseguiu ver o Amazonas inaugurado. Morreu 3 meses antes, sendo homenageado na pintura que representa a ópera, no teto do Teatro Manauara. Aliás, marcados pelos concertos clássicos, apresentações de balé e óperas, os espaços também se abriram à cultura popular. Nomes como Milton Nascimento e Roger Waters passaram pelo Amazonas, que recebeu até uma visita inusitada em 1997 das Spice Girls, no auge da carreira. Agora, mais de um século depois de terem sido erguidos como símbolos da riqueza da borracha, os teatros da Amazônia ganharam um novo significado, o de patrimônio de toda a humanidade. O presidente do IFAM, Instituto do Patrimônio Histórico e Artístico Nacional, Davidson Guzmão, destacou que a medida também é um reconhecimento da cultura produzida pela região amazônica.
14: A Amazônia, para além do paradigma do meio ambiente e do patrimônio natural, é também reconhecida pela sua produção cultural, pela sua produção artística e pelos circuitos culturais que os teatros engendram.
13: Os teatros Amazonas e da Paz foram tombados pelo IFAM na década de 1960. Agora passam a figurar juntos na lista do Patrimônio Mundial Cultural da Unesco, a Organização das Nações Unidas para a Educação, a Ciência e a Cultura, com o nome Teatros da Amazônia. Com isso, o Brasil passa a contar com 26 sítios inscritos na lista. Reportagem Luana Karen.
0: A Defesa Civil Nacional segue prestando apoio humanitário aos municípios do interior de São Paulo. A região foi atingida por fortes chuvas na última sexta-feira, dia 24.
2: No sábado, foi reconhecida a situação de emergência dos municípios de Taquaritinga, Ribeirão Preto e Dumont.
0: Com a medida, as prefeituras podem solicitar recursos federais para ações de socorro, assistência humanitária à população afetada e recuperação das áreas atingidas.
2: Foram realizadas também visitas aos municípios de Guariba e Dumont para levantamento dos danos.
0: O diretor do Departamento de Assistência Humanitária do Ministério da Integração e do Desenvolvimento Regional, Wesley de Almeida Felinto, deu detalhes da ação.
15: Conseguimos depois ao município de Guariba, o mais afetado da região, e sentamos com a Defesa Civil do município para iniciarmos o processo de reconhecimento federal e as orientações junto ao setor de engenharia e inspeções em campo para orientação quanto às ações de assistência humanitária, restabelecimento dos serviços essenciais e recuperação. Neste momento, a gente se encontra no município de Dumont, finalizando também o reconhecimento federal para posterior envio à Defesa Civil Estadual de São Paulo, e a equipe de engenharia está em campo, visitando ainda algumas áreas afetadas no município de Dumont.
2: E um alerta pelo celular informa se onde você vive corre algum risco de evento climático intenso, sejam chuvas ou incêndios.
0: Com esse aviso, é possível se prevenir contra desastres.
16: A Defesa Civil Nacional oferece um serviço gratuito para envio de alertas sobre situações de emergência diretamente ao celular. As mensagens podem avisar sobre chuvas intensas, alagamentos, deslizamentos de terra, incêndios florestais, tornados e outros riscos. O cadastro pode ser feito por SMS, WhatsApp ou Telegram. Para receber por mensagem, basta enviar o CEP da localidade de interesse para o número 40199. No WhatsApp, é necessário iniciar uma conversa com o número 61 2034 4611 e seguir as orientações do assistente virtual. No Telegram, basta procurar por Defesa Civil Alertas, enviar a mensagem Olá e concluir o cadastro. Também é possível receber avisos automaticamente pela TV por assinatura, pelos alertas públicos do Google e pela tecnologia Cell Broadcast, disponível em aparelhos compatíveis conectados às redes 4G e 5G. Nesses casos, não é necessário fazer cadastro. Natália Koslick, para a Voz do Brasil.
2: Essas foram as notícias do governo federal.
0: Fique agora com as notícias do Poder Judiciário e do Congresso Nacional. Boa noite.
2: Boa noite. Bom fim. Boa noite. Até amanhã.
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18: Ministro aposentado Otávio Galotti é velado no Supremo Tribunal Federal com a presença de ministros, autoridades e familiares. TSE realiza Semana Nacional do Sistema Eletrônico de Votação entre 3 e 9 de agosto. STJ decide que prazo de 90 dias para indenização em proteção veicular é válido. Boa noite, eu sou Marcela Luiza. O Supremo Tribunal Federal decretou luto oficial de 3 dias pelo falecimento do ministro aposentado Otávio Galotti, que morreu ontem, aos 95 anos. Nesta segunda-feira, houve o velório no Salão Branco do Tribunal, com a presença de ministros, autoridades e familiares. O presidente do STF, ministro Edson Fachin, destacou o papel de Galotti na magistratura brasileira.
19: Recordar o ministro Galotti. Não evocamos apenas o integrante da história deste tribunal. Evocamos uma determinada compreensão da magistratura, aquela que reconhece que a autoridade moral precede a autoridade jurídica, que a legitimidade das decisões repousa antes de tudo na integridade daqueles que a proferem. A morte interrompe uma biografia, mas não alcança um legado. As decisões permanecem nos livros, os ensinamentos permanecem na memória de todos nós, o exemplo permanece nas instituições.
18: Nascido no Rio de Janeiro em 1930, Otávio Galotti formou-se em Direito em 1953. Foi integrante do STF entre 1984 e 2000, sendo presidente da Corte de 93 a 95. Também presidiu o Tribunal Superior Eleitoral entre 1994 e 1996 e teve papel relevante na consolidação da jurisprudência constitucional durante os primeiros anos de vigência da Constituição de 88. O sepultamento está marcado para amanhã, no Rio de Janeiro. Tribunal Superior Eleitoral realiza a primeira edição da Semana Nacional do Sistema Eletrônico de Votação de 3 a 9 de agosto. RIMAC Souto.
20: O objetivo é aproximar a justiça eleitoral da sociedade e ampliar o conhecimento sobre o funcionamento, a segurança, a transparência e a auditabilidade da urna eletrônica. O lançamento da Semana Nacional do Sistema Eletrônico de Votação será feito pelo presidente do TSE, ministro Cássio Nunes Marques, durante a sessão plenária de abertura do segundo semestre forense de 2026, na próxima segunda-feira, dia 3 de agosto. A iniciativa envolve todos os tribunais regionais eleitorais do país, com ações como visitas a escolas, demonstrações da urna eletrônica, palestras, exposições e distribuições de materiais informativos oficiais sobre o processo eleitoral. A programação termina no domingo, dia 9 de agosto, com a Corrida pela Democracia, no Autódromo Nelson Piquet, em Brasília.
18: Para a terceira turma do STJ, é válida a cláusula de contratos de proteção patrimonial mutualista, que estabelece prazo de até 90 dias úteis para o pagamento de indenização após um prejuízo. Tiago Gomide.
5: Os ministros analisaram o caso de um associado de uma cooperativa de transportes de Goiás que teve veículo roubado e questionou a demora no pagamento da indenização. O colegiado entendeu que os contratos de proteção patrimonial mutualista têm características diferentes dos seguros tradicionais e, por isso, não se aplicam automaticamente às regras da SUSEP, que estabelecem um prazo de até 30 dias para seguradoras. Segundo o relator do caso, ministro Ricardo Vilas Boas Cueva, a Lei Complementar 213 de 2025 passou a prever a fiscalização dessas operações pela SUSEP, mas ainda não há uma regulamentação específica para esse tipo de contrato.
18: Estão abertas as inscrições para o mutirão da 16ª Semana Nacional da Execução Trabalhista. Rocine Gomes.
21: Essa é uma forma mais radical de fazer com que a decisão judicial seja cumprida e que tudo o que é devido seja pago. Com o slogan Seu Direito por Inteiro, a iniciativa, marcada para o período de 14 a 18 de setembro em todo o Brasil, é um esforço concentrado para localizar bens de devedores, incentivar acordos e dar mais celeridade ao pagamento dos créditos trabalhistas. Para outras informações sobre a 16ª Semana Nacional da Execução Trabalhista, acesse csjt.jus.br.
18: 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Uma boa noite e até amanhã.
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1: Eu sou Paula Groba.
2: E eu sou Ricardo Nakaoka.
1: E estes são os destaques de hoje do Jornal do Senado, que começa agora.
2: Comissão de Relações Exteriores vai acompanhar medidas do governo contra a tarifaço dos Estados Unidos.
1: Nova lei permite venda de spray de pimenta para mulheres.
2: Senado aprova projetos para fortalecer a recuperação ambiental e a economia circular.
1: Boa noite.
2: Boa noite.
1: As novas tarifas impostas pelos Estados Unidos a produtos brasileiros acendeu um alerta no Senado.
2: A Comissão de Relações Exteriores quer avaliar a resposta do governo e possíveis medidas do Congresso. O tema será debatido pelo colegiado, que solicitou informações sobre as ações do Brasil diante desse novo cenário. Repórter Márcio Maturana.
3: O presidente da Comissão de Relações Exteriores, senador Nelsinho Tradi, do PSD de Mato Grosso do Sul, enviou um pedido de informações ao Ministério do Desenvolvimento, Indústria, Comércio e Serviços sobre a estratégia do Brasil em relação às novas tarifas de 25% impostas pelo presidente dos Estados Unidos, Donald Trump, sobre produtos brasileiros. Uma das perguntas é sobre a possível aplicação da Lei da Reciprocidade Econômica, aprovada pelo Congresso em 2025.
4: O Congresso aprovou essa legislação e agora cabe ao Senado acompanhar a sua implementação. Precisamos entender se os instrumentos criados são suficientes para enfrentar uma situação como essa e, se necessário, discutir aperfeiçoamentos, sempre com base em critérios técnicos e na proteção da economia brasileira.
3: As novas tarifas de Trump alcançam 3 mil itens, o que significa 18% das exportações brasileiras para os Estados Unidos, segundo cálculos do Ministério do Desenvolvimento. Isso corresponde a 37,6 bilhões de reais, com base nas exportações de 2024, antes dos primeiros tarifaços. No mesmo dia em que começou o novo tarifaço, 22 de julho, o presidente Lula assinou uma medida provisória criando o Plano Brasil Soberano 3, que abre 18 bilhões e meio de reais em linhas de crédito com juros subsidiados para exportadores. Também nessa data, Lula sancionou uma lei derivada de outra medida provisória que criou linhas de financiamento no Plano Brasil Soberano, com expansão apresentada pelo Congresso Nacional para setores estratégicos. O objetivo do pedido de informações, segundo Nelsinho Tradi, é oferecer aos senadores informações técnicas para eventuais iniciativas legislativas.
4: A Comissão de Relações Exteriores não substitui o Executivo na condução da política comercial, mas pode contribuir para a construção de soluções e acompanhar a atuação do governo. Foi isso que fizemos desde o início.
3: No dia 4 de agosto, o grupo de trabalho criado pela Comissão de Relações Exteriores vai discutir novos mercados para as exportações brasileiras com representantes do governo e do setor privado, priorizando questões sobre proteínas de origem animal.
1: A proposta que cria medidas de apoio às empresas brasileiras afetadas pelo tarifaço dos Estados Unidos é uma das 32 medidas provisórias que aguardam votação no Congresso. Na próxima semana, o Congresso Nacional retoma os trabalhos e entre as propostas pendentes estão também a que prevê subsídios para combustíveis e a chamada taxa das blusinhas, que alterou as regras de tributação das compras internacionais de pequeno valor. As medidas provisórias têm efeito imediato, mas precisam ser aprovadas pelo Congresso para virar em lei. Se não forem votadas em até 120 dias, perdem a validade.
2: Também aguarda análise o novo Desenrola Brasil, voltado à renegociação de dívidas de pessoas físicas, microempresas e estudantes. O programa permite que devedores com renda mensal de até R$ 8.105 refinanciem dívidas de até R$ 15.000 por banco, com juros de até 1,99% ao mês. Para o senador Paulo Paim, do PT do Rio Grande do Sul, a iniciativa contribui para a recuperação da economia e o alívio do orçamento das famílias. A medida provisória ainda depende da instalação da comissão mista para começar a ser analisada e depois seguir para a Câmara e o Senado.
5: Trata-se de uma medida concreta que oferece condições reais para que as pessoas saiam do sufoco financeiro. É uma forma de devolver dignidade a quem mais precisa, aliviando o orçamento das famílias e permitindo que voltem a planejar suas vidas com mais segurança.
1: Mulheres vítimas de violência passam a ter uma nova forma de autodefesa prevista em lei. Foi sancionada a norma que autoriza a venda de spray de pimenta para uso civil feminino, com regras para a compra e a utilização da substância.
2: A lei foi sancionada em meio ao aumento de casos de violência contra a mulher no país. Repórter Patrícia Oliveira.
6: A nova lei sancionada pelo presidente Lula permite a comercialização, aquisição e posse do spray de pimenta para a defesa pessoal das mulheres com mais de 18 anos. Esse spray provoca ardência intensa nos olhos, na pele e nas mucosas e assim pode conter temporariamente o agressor. O uso dessa substância até então era restrito às forças de segurança pública e às forças armadas. O estabelecimento que comercializar o spray deverá manter o registro da venda e a identificação da compradora pelo prazo de 5 anos. O senador Laércio Oliveira, do Progressistas de Sergipe, foi o relator do projeto aprovado no Senado que deu origem à lei. Para ele, a nova lei vai ajudar na proteção da integridade física, psicológica e sexual das mulheres.
7: Essas práticas de feminicídio que a gente tem ouvido todos os dias nos deixam atônitos e muito preocupados, e a gente precisa criar mecanismos de segurança, de proteção da própria mulher.
6: Um regulamento deverá definir as especificações técnicas do spray, os limites de capacidade da embalagem, a concentração da substância e os padrões de segurança do conteúdo.
1: E a Comissão de Direitos Humanos aprovou uma recomendação ao Ministério da Saúde para agilizar o atendimento de crianças com fissura lábio-palatina pelo SUS. A proposta prevê que o tratamento especializado comece em até 30 dias após o diagnóstico.
2: A indicação recomenda o prazo máximo de 1 mês entre o diagnóstico e o início do tratamento. A fissura lábio-palatina atinge 1 em cada 650 recém-nascidos no Brasil e pode comprometer a alimentação, a fala e a audição. A senadora Damaris Alves, do Republicanos do Distrito Federal, destacou que o atendimento precoce reduz complicações. O tratamento inclui cirurgias e acompanhamento multiprofissional. A recomendação segue agora para análise do Ministério da Saúde.
1: Reciclagem de baterias de carros elétricos e restauração de seringais na Amazônia. Esses foram alguns dos temas de projetos aprovados na Comissão de Meio Ambiente nesse primeiro semestre.
2: Um projeto que aumenta a pena para maus-tratos a animais também foi aprovado pelo colegiado. Repórter César Mendes.
8: Recuperação florestal, economia circular e agricultura regenerativa foram temas de projetos aprovados na Comissão de Meio Ambiente. Relator da proposta que cria a Política Nacional de Revitalização dos Seringais Amazônicos, agora em análise na Comissão de Agricultura, o senador Beto Faro, do PT do Pará, disse que o declínio da atividade seringueira trouxe degradação ambiental.
9: O projeto oferece uma resposta a esses desafios ao incentivar a recuperação e revitalização dos seringais nativos.
8: Já o projeto que estabelece regras para reciclagem e rastreabilidade de baterias de veículos elétricos e híbridos é do senador Jax Wagner, do PT da Bahia, mas o texto aprovado foi o do substitutivo do senador Confúcio Moura, do MDB de Rondônia.
10: A Política Nacional de Circularidade de Baterias é fundamental para acompanhar a evolução da mobilidade elétrica.
8: Também foram aprovadas pelo colegiado as políticas nacionais de fomento à agricultura regenerativa, do senador Sérgio Petecão, do PSD do Acre, e de desenvolvimento sustentável da pesca, do senador Alessandro Vieira, do MDB de Sergipe, além do aumento da pena para maus-tratos a animais, proposta pelo senador Confúcio Moura.
1: E o Brasil passou a proibir a produção e a comercialização de alimentos obtidos por meio da alimentação forçada de animais. A lei, sancionada pelo presidente Lula, entra em vigor em 180 dias e atinge principalmente o foie gras, produzido a partir do fígado de patos e gansos submetidos à ingestão forçada de alimentos.
2: A norma teve origem em um projeto do senador Eduardo Girão, do Novo do Ceará. Quem descumprir lei estará sujeito às penalidades previstas na Lei de Crimes Ambientais, como detenção, multa e sanções administrativas. Música. Com edição de Paula Groba e trabalhos técnicos de Eliseu Caires, o Jornal do Senado fica por aqui. Acompanhe agora as notícias da Câmara dos Deputados. Boa noite.
1: Boa noite e até amanhã.
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12: Câmara pode tornar imprescritível crime sexual contra menores de 12 anos.
13: Proposta amplia a bolsa permanência do ProUni para alunos de meio período.
12: Deputados obrigam elaboração do plano de assistência social a cada década.
14: Boa noite. A Câmara aprovou proposta que obriga o governo a elaborar o plano de assistência social a cada 10 anos. A repórter Maria Neves tem mais detalhes sobre o texto que já foi encaminhado ao Senado.
15: A Comissão de Constituição e Justiça da Câmara dos Deputados aprovou o projeto que obriga o Poder Executivo a elaborar periodicamente o Plano Decenal de Assistência Social. Pelo texto da deputada Laura Carneiro, do PSD do Rio de Janeiro, a cada 10 anos o poder público deve prever metas e estratégias para melhorar o atendimento à população mais vulnerável. Laura Carneiro explica que o país conta atualmente com um plano de assistência com vigência entre 2016 e 2026. No entanto, ao contrário do que ocorre na educação, a elaboração do planejamento decenal ainda não é obrigatória por lei. Na opinião da parlamentar, estabelecer metas e diretrizes claras é fundamental para garantir a estabilidade das políticas de assistência social.
16: Em última análise, o mais importante é manter os programas de assistência social. Já é uma prática recomendada pela LOAS e agora a gente vai torná-la obrigatória. Esse plano decenal vai fortalecer as políticas públicas e evitar que a gente tenha qualquer tipo de retrocesso quando se avança numa política que atingiu aquelas determinadas metas.
15: A proposta aprovada determina que as metas do Plano Decenal de Assistência Social sejam elaboradas com base nos dados oficiais do Sistema Único de Assistência Social. Ainda de acordo com o texto, o Conselho Nacional de Assistência Social será responsável por aprovar e acompanhar os resultados do planejamento em conjunto com o governo federal. Da Rádio Câmara de Brasília, Maria Neves.
11: Comissões.
17: Presidente da Comissão de Previdência, Assistência Social, Infância, Adolescência e Família, Bruno Ganem, do Podemos de São Paulo, faz um balanço positivo dos trabalhos do colegiado. Para ele, a estratégia de priorizar projetos de consenso permitiu destravar votações e acelerar a análise de propostas.
18: Em comum acordo entre todos os membros, a gente buscou priorizar as pautas consensuais e tem sido uma experiência muito bem sucedida. Quero, inclusive, parabenizar todos os membros pela forma com que permitiram que a gente buscasse esses projetos de consenso, e o que a gente descobriu é que são centenas de projetos que todo mundo é favorável, mas por uma ou outra razão acaba ficando parado, porque a gente perde muito tempo olhando aquilo que não é consenso.
14: Bruno Ganem afirma que a comissão está perto de zerar a fila de projetos consensuais, muitos deles voltados à proteção de crianças e adolescentes. O deputado também destaca avanços na pauta previdenciária a partir da construção de convergências entre os parlamentares.
11: Educação.
17: Avança na Câmara projeto que amplia a bolsa permanência do ProUni para estudantes de meio período. O texto foi aprovado na Comissão de Educação, como informa a repórter Júlia Lopes.
19: Estudantes matriculados em cursos de meio período poderão passar a ter acesso à bolsa permanência do programa Universidade para Todos, o ProUni. O projeto do deputado Túlio Gadelha, do PSD de Pernambuco, foi aprovado na Comissão de Educação da Câmara dos Deputados. Atualmente, a legislação prevê o benefício apenas para estudantes de cursos presenciais em período integral, com carga horária mínima de 6 horas diárias. Na prática, a proposta retira o critério de carga horária mínima do curso de graduação para a concessão da bolsa. O programa Bolsa Permanência é um auxílio financeiro mensal destinado a estudantes de graduação em situação de vulnerabilidade socioeconômica. O objetivo é evitar a evasão universitária, ajudando no pagamento de despesas como moradia, alimentação e transporte. O valor atual da bolsa é de R$ 700 e atende bolsistas do ProUni com renda familiar por pessoa de até um salário mínimo e meio. O relator da proposta, deputado Pedro Kizai, do PT de Santa Catarina, também incluiu no texto aprovado que o Ministério da Educação poderá exigir frequência e aprovação dos estudantes para a garantia do benefício.
20: Nós deixamos aberto e claro na lei que o Ministério da Educação vai exigir frequência, aprovação. Por quê? Porque se ele está recebendo dinheiro público do ProUni e mais uma bolsa permanência, ele agora precisa o quê? Dar conta do recado, como a gente diz. Dar conta, estudar, frequentar, aprovar e se profissionalizar.
19: A proposta que amplia o acesso à bolsa permanência para estudantes de graduação em cursos de meio período segue agora para análise na Comissão de Finanças e Tributação da Câmara dos Deputados. Da Rádio Câmara de Brasília, Júlia Lopes.
14: Rafael Brito, do MDB de Alagoas, defende a ampliação do programa Pé de Meia para todos os estudantes do ensino médio da rede pública, sem restrições de renda. O deputado argumenta que a permanência na escola é um desafio que vai além da condição socioeconômica das famílias.
17: Rafael Brito afirma que a experiência do programa Cartão Escola 10 em Alagoas inspirou o Pé de Meia e contribuiu para reduzir a reprovação e a evasão escolar. Ele acredita que a universalização do benefício fortalece a educação e incentiva mais jovens a concluírem o ensino médio.
21: E quando a gente criou aqui em Alagoas, a gente criou o programa de forma universal. Todo aluno que está matriculado no ensino médio das escolas públicas de Alagoas recebem o cartão Escola 10, o que fez com que a nossa taxa de reprovação caísse, o que fez com que o percentual de estudantes em atraso caísse e o que fez principalmente com que Alagoas pudesse praticamente dobrar o número de concluintes no ensino médio por ano. Antes de existir o programa, em Alagoas se formavam aproximadamente 26 mil estudantes e no ano passado se formaram 47 mil estudantes.
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11: Saúde.
14: A Comissão de Saúde aprovou a exigência de desfibriladores em locais de grande circulação. A repórter Sofia Peçanha traz mais informações sobre a proposta.
23: A Comissão de Saúde aprovou o projeto que torna obrigatória a presença de desfibriladores externos automáticos em locais de grande concentração de pessoas, ambulâncias e veículos de resgate em todo o país. O desfibrilador serve para aplicar choques elétricos controlados que ajudam a restabelecer o ritmo normal do coração em caso de parada cardiorrespiratória. O texto aprovado reúne 11 propostas que tratavam da instalação de desfibriladores em diferentes locais. Por isso, o relator, o deputado Dr. Luiz Ovando, do PP do Mato Grosso do Sul, optou por estabelecer critérios mais objetivos para definir os locais obrigados a disponibilizar os equipamentos. A medida valerá para eventos artísticos, esportivos e comerciais com circulação superior a 1.000 pessoas por dia, além de aeroportos, portos, rodoviárias e estações ferroviárias. O texto também inclui trens, aeronaves e embarcações com capacidade para 500 ou mais passageiros, academias com pelo menos 1.000 alunos matriculados e ainda ambulâncias e veículos de resgate. Durante a votação da comissão, o deputado Luiz Ovando, que é cardiologista, destacou que a presença dos equipamentos pode ser decisiva em casos de

0: visíveis durante todo o período de funcionamento dos locais que recebem público. Em caso de descumprimento, o texto previa advertência na primeira autuação, multa de R$ 5.000 e possibilidade de interdição do estabelecimento. A multa poderá ser dobrada em caso de reincidência. O projeto que torna obrigatória a disponibilização de desfibriladores cardíacos em locais de grande concentração de pessoas será analisado pela Comissão de Constituição e Justiça. Da Rádio Câmara de Brasília, Sofia Peçanha.
1: Desenvolvimento Regional.
2: Maria do Rosário, do PT, defende a aprovação de projeto de sua autoria que cria regiões de insegurança hídrica no Rio Grande do Sul. Ela argumenta que a metade sul do estado enfrenta secas recorrentes com falta de água potável para a população e para a agricultura familiar.
3: Para resolver essa situação de cada ano, novos decretos de emergência, nós queremos que a metade sul do Rio Grande do Sul, onde a seca tem se instalado a cada ano, ela seja declarada como uma área de insegurança hídrica. Essa proposta, ela vem de acordo com os objetivos do Milênio das Nações Unidas, que diz que a segurança hídrica é um dos princípios para garantia da qualidade de vida. E a prevenção exige a gente atuar sobre as mudanças climáticas de forma a termos infraestrutura adequada na capital, Porto Alegre, nas grandes cidades e nas pequenas também.
4: Maria do Rosário elogia o esforço do governo federal no socorro ao Rio Grande do Sul, especialmente após as enchentes que atingiram o estado em janeiro de 2024. Ela também defende investimentos em infraestrutura, defesa civil e recuperação ambiental contra os impactos das mudanças climáticas.
2: Projeto de Zé Silva do União de Minas Gerais proíbe a reconstituição de leite em pó importado para a produção de alimentos para o consumo humano. Segundo o deputado, a ideia é proteger mais de 1 milhão de produtores rurais que enfrentam uma queda no preço do leite.
5: O produtor não precisa de favor do Congresso Nacional, não precisa de favor do governo, ele precisa de respeito. E esse respeito é a aprovação do meu projeto, que já temos já um efeito prático no Paraná. Já foi proibido por uma lei estadual e já no primeiro mês reduziu a importação da metade de leite que o Paraná importava. Então está claro que é preciso aprovar esse projeto.
4: Zé Silva argumenta que a proposta pretende reduzir os impactos da importação de leite em pó sobre a cadeia produtiva nacional. O projeto já foi aprovado na Comissão de Agricultura e aguarda análise na Comissão de Constituição e Justiça.
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1: Justiça.
2: Comissão aprova aumento de pena para responsáveis legais nos casos de homicídio contra menores com deficiência. A repórter Silvia Munhato tem mais detalhes da medida.
7: A Comissão de Defesa dos Direitos das Pessoas com Deficiência aprovou o projeto que aumenta a pena para pais, mães ou responsáveis legais que praticarem homicídio contra crianças e adolescentes com deficiência. O relator na comissão, deputado Márcio Onaiser, do Solidariedade do Maranhão, defendeu a mudança.
8: Justifica-se a opção pela instituição de uma circunstância qualificadora por serem os pais e responsáveis aqueles com maior obrigação de zelar pela proteção e pelo desenvolvimento de crianças e adolescentes com deficiência.
7: O deputado especificou que a pena será de 12 a 30 anos de reclusão, acrescida de duas causas de aumento, um terço até a metade pela deficiência e dois terços pela autoridade do agente. O projeto que aumenta a pena de responsáveis legais que praticam homicídio contra crianças e adolescentes deverá ser analisado agora pela Comissão de Previdência, Assistência Social, Infância, Adolescência e Família. Da Rádio Câmara de Brasília, Silvia Minhato.
1: Transportes.
4: Kim Kataguiri, do Missão de São Paulo, é um dos autores da proposta que limita a alíquota máxima

0: acima do IPVA a 1% do valor do veículo. O objetivo, segundo o deputado, é tentar tornar a carga tributária mais justa.
1: Então, o governador, a Assembleia Legislativa, vai poder decidir entre 0% a 1% do valor venal do veículo, e a principal base de cálculo passa a ser o peso do veículo e o seu impacto ambiental. A gente se espelhou na legislação do Japão, de alguns países europeus e de alguns estados dos Estados Unidos, que consideram que o peso ele é uma forma justa de se calcular o tributo sobre o veículo, porque quanto mais pesado o veículo, maior o impacto dele sobre o asfalto e maior a necessidade de manutenção das vias.
2: A proposta de Kim Kataguiri prevê compensar a redução da arrecadação com cortes de despesas do poder público, como a limitação de gastos dos legislativos e de publicidade institucional. Para o deputado, a medida aumenta a receita pública sem criar mais impostos.
3: Segurança Pública.
0: Avança na Câmara a proposta que torna imprescritíveis crimes sexuais contra menores de 12 anos.
2: Conheça detalhes da matéria na reportagem de Paula Bittar.
4: A Comissão de Constituição e Justiça da Câmara aprovou a proposta de emenda à Constituição que torna crimes sexuais cometidos contra menores de 12 anos de idade imprescritíveis. Hoje, por exemplo, o crime de estupro de vulnerável prescreve em 20 anos e a contagem para a prescrição começa a partir dos 18 anos da vítima, a não ser que a ação penal já tenha sido iniciada em data anterior. A relatora na comissão, deputada Júlia Zanatta, do PL de Santa Catarina, avaliou que a proposta fortalece a dignidade e a integridade sexual das crianças. Ela também citou um caso recente para defender a importância da medida.
5: Uma notícia muito triste vinda do Ceará: uma bebê de 10 meses morreu porque foi estuprada por dois homens, um de 22 anos. E me surpreende estupro contra vulneráveis não ser ainda imprescritível.
4: A proposta que torna crimes sexuais cometidos contra menores de 12 anos de idade imprescritíveis ainda precisa ser analisada por uma comissão especial e depois segue para apreciação do plenário, onde precisará ser votada em dois turnos. Outra proposta aprovada pela CCJ foi projeto que determina a monitoração eletrônica dos condenados em primeira instância pelo crime de estupro de vulnerável. De acordo com o Código Penal, o crime de estupro de vulnerável consiste em ter conjunção carnal ou praticar outro ato libidinoso com menor de 14 anos e tem pena de reclusão de 10 a 18 anos. Esse projeto já pode seguir para análise do Senado, a menos que haja recurso para votação antes pelo plenário da Câmara. Da Rádio Câmara, de Brasília, Paula Bittar.
3: Meio Ambiente.
0: Projeto de Felipe Beccari, do Podemos de São Paulo, aumenta a pena para crimes de maus tratos contra animais cometidos com o objetivo de divulgação em plataformas digitais. A proposta busca combater desafios e competições que incentivam esse tipo de violência na internet.
6: A gente vem com esse projeto para poder dar uma contra-resposta, dar uma resposta imediata, né, dizendo que essa crueldade, que com o fim de diversão, com o fim de competição nas plataformas digitais, ela tem que ser freada urgentemente. Então, isso foge daquele habitual dos maus tratos na rua, nas denúncias que a gente atende. Então, esse projeto vem ampliar, dobrar a pena praticamente para quem comete o maus tratos com esse fim. Não porque queria cometer o maus tratos ou porque não gosto do animal, mas simplesmente por uma gincana.
2: A pena atual para maus tratos a animais pode chegar a 5 anos de prisão. Com a aprovação do projeto, quem cometer o crime com o objetivo de divulgar em plataformas digitais pode ter a pena praticamente dobrada. Felipe Beccari alerta que a prática tem crescido de forma silenciosa, especialmente durante a madrugada.
0: Termina agora o Jornal Câmara dos Deputados, produzido pela Rádio Câmara, com trabalhos técnicos de Wellington Teles e apresentação de Val Monteiro e Márcio Aquilissardi. Uma boa noite para você.
2: Você fica agora com as notícias do Tribunal de Contas da União. Boa noite.
3: Minuto do TCU.
7: O Tribunal de Contas da União avaliou como universidades e institutos federais organizam a área de tecnologia da informação. A auditoria analisou se o modelo adotado garante o funcionamento dos sistemas que apoiam atividades como ensino, pesquisa e gestão. O trabalho identificou problemas como falta de integração entre as instituições, compras feitas de forma isolada e carência de profissionais especializados. A fiscalização também identificou dificuldades para acompanhar os gastos com tecnologia. Para o TCU, as falhas podem aumentar os custos e reduzir a eficiência dos serviços. O tribunal...
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7: Gente bacana no ar, o Good Night Pontal, nesta linda segunda-feira, 27 de julho do ano de 2026. 20 horas e 5 minutos. E aí, como foi o seu final de semana e a sua segunda-feira? Você já em casa, dever cumprido, um ótimo descanso, muita gente na estrada voltando para casa, um ótimo retorno, você aí no seu trabalho noturno, em qualquer lugar que vocês estejam alcançando o nosso sinal, obrigado pela sintonia. E hoje nós comemoramos Dia do Despachante, Dia do Agricultor, Dia do Motociclista, Santo de hoje, Santo Pantaleão. Hoje também é uma data muito especial para você que está completando mais uma primavera. Parabéns, felicidades mil. Por aqui, o Manuel França, juntinho com vocês até às 23 horas com o nosso Good Night Pontal. Ei, Deus tem um propósito para a sua dor, uma razão para a sua luta e uma recompensa para a sua fidelidade. Ei, não desista, Deus é fiel. Chegando em primeiríssima do nosso Good Night Pontal, Edson Gomes, O País é Culpado.

0: Elizabeth Pontal tocando as mais belas canções de todos os tempos. 20 horas e 30 minutos. 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

20 horas e 34 minutos. Ei, coloque sua vida nas mãos do Senhor, confie nele e ele o ajudará. Chegando a equipe de abelha, Deus apareça na televisão.